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0: show da manhã. Bom dia, bom dia. 9 horas e 21 minutos aqui na sua Nova Paranaíba. 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Bom dia, bom dia. Eu estou recebendo aqui a minha amiga Camila. Chega mais próximo aí do microfone, Camila. Camila teve um tempo atrás, te ajudou com o quê, Camila, naquela ocasião?
1: Naquela época.
0: Bom dia.
1: Bom dia para todos, né? E aquela época eu tinha acabado de chegar aqui, fazia pouco tempo, e eu tava sem nada, nada mesmo em casa.
0: E aí, o que, nós conseguimos para você?
1: Conseguiu muita coisa, entre roupas, calçado, coisa para as crianças comerem, cesta básica, muita coisa levaram na minha casa, graças a Deus.
0: Amém, que coisa boa. E agora você tá aqui novamente, e desta feita, o que, você tá precisando, amiga?
1: Eu precisava de um carrinho de bebê.
0: Carrinho de bebê?
1: É, do sexo feminino, e umas roupinhas também.
0: Roupinhas de bebê.
1: Isso.
0: Alguém me ligou aqui que tinha roupinha de recém-nascido. Lembra semana passada que alguém falou? Não lembro quem. Falou que tinha roupinhas de recém-nascido em casa. Roupinhas de bebê em casa. Tá? Alguém aí, fala conosco novamente aí no 3431-8888. E agora você precisa, além do carrinho, de uma cesta também, uma cesta básica. A Camila é a moradora lá da Rua Costa Rica, 529. Tá? Muitos nós ajudamos aqui, nós ajudamos ela. Tá, e agora novamente, né, ela tá precisando de uma cesta básica, carrinho. Você tem quantas crianças?
1: Eu tenho três.
0: Três crianças, qual a idade?
1: Eu tenho um de 6, uma menina de 4 e o outro de 2.
0: 2 anos, essa de 2 anos. É pra esse
1: não,
0: que
1: você... aí é o que eu tô.
0: Ah, você
1: esperando.
0: Tá. Ah, você tá gestante também?
1: Estou.
0: Tá esperando uma outra aí?
1: Outra menina. Agora.
0: Outra menina. Ah, então você aqui é de recém-nascido, então. Pra recém-nascido. Muito bem, então. Outra menina, roupinhas de recém-nascido. Tá? O telefone da Camila é o 992-96-6828. Liga pra ela, se você tem roupinhas aí, liga pra ela, tá? 92-96-6828. E além da cesta, você precisa também fruta para as crianças,
1: isso,
0: né? Leite.
1: Se as pessoas puderem
0: te ajudar, né?
1: Eu fico muito agradecido.
0: Amém.
1: Mesmo.
0: Então tá aí, gente. Meus anjos de plantão. Bora lá e mais uma missão, meus anjos de plantão. Rua Costa Rica, 529, você pode ir lá pessoalmente, vai lá, lá no Norma de Balde. O telefone dela é o 992-96-6828, viu? Camila, vamos aí com nossos anjos guerreiros, tá bom? Que possa te iluminar aí, que você possa ganhar essas roupinhas e esse carrinho de bebê e essa cesta.
1: Obrigada.
0: Tá bom, minha amiga?
1: De coração.
0: Amém, obrigado a você, Deus abençoe. 9h24, bom dia.
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3: Repetindo e confirmando, a hora certa, 9h24 na Paranaíba, 9h24, bom dia pra você, amigo trabalhador, bom dia, amigo dono de casa. É o show da manhã aqui na Paranaíba. 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A direção do Seré convida a todos para reunião no Seré, quarta-feira, amanhã, 19h30. E na quinta-feira, matinê dançante no Seré, meio-dia e 30. A matinê animada por Vinícius, aliás, Rafael dos Teclados e seus convidados, né? Quem vai animar a matinê é Rafael dos Teclados e seus convidados. A nota triste de ontem, de hoje, né? Desde ontem estamos anunciando aqui o falecimento do nosso amigo Paulinho, o Paulinho da Rodoface, né? Empresário, amigo da Paranaíba. O Paulinho faleceu ontem, né? E está sendo velado na Fênix. O horário de sepultamento ainda não foi confirmado, não mandaram para mim o horário de sepultamento. Mas ele está sendo velado ali na Fênix. Então, sentimentos a todos os familiares, os filhos, né? Toda a família do Paulinho da Rodoface. Foi presidente do Itumbiara Esporte Clube, né? Era empresário, um grande amigo, deixou muitas amizades em Itumbiara, o Paulinho da Rodoface. Então, está sendo velado ali na Fênix. Vou confirmar o horário de sepultamento no bloco das 9h40. Eu volto aí para falar o horário de sepultamento. Que descanse em paz, o Paulinho da Rodoface. Sentimentos aos familiares que aqui ficaram. 9h26, bom dia.
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4: 9:26.
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0: Muito bem, Câncer, Leão e Virgem. Bom dia para vocês. Alô, Câncer, 21/6 a 21/7. Ó! Júpiter segue todo poderoso em seu signo e sorri para a lua ao raiar do dia, enviando ótimas vibes para sua saúde. Mudanças em sua rotina, ainda que pequenas, podem trazer enormes benefícios para o seu bem-estar. Se tem objetivos claros em mente, vá com força, foco e fé. Seus interesses ganham impulso nas primeiras horas da manhã e você tem tudo para chegar onde quer. Também pode receber apoios importantes e incrementar os seus ganhos. No amor, chateações e bagacinhas podem rolar logo cedo e convém ter muita calma nessa hora para não se desentender com o crush ou o mozão. Agora, a boa notícia é que depois o astral dá uma arribada e deve ficar bem agitado à noite. Números é o 09-18-45 e a cor do dia para vocês é cinza. Alô, Leão, 22/7 a 22/8, para nós, hoje, Leodivos de plantão, bora ver, Bill? Ó, vibes transformadoras marcam presença, mas tudo indica que podem ser positivas. E é o momento de valorizar o que realmente vale a pena na sua vida, se afastar do que não contribui com seu progresso, nem com seu bem-estar. Seu jeito tende a ficar mais exigente e amizades superficiais devem perder espaço e importância. Em compensação, você vai querer aprofundar o relacionamento com pessoas leais que fazem diferença no seu mundo. No amor, os astros alertam que conflitos e tretas podem rolar no período da manhã e Vênus avisa que não convém misturar amor com amizade. Já à noite, a lua muda de signo e promete novidades que podem fazer você vibrar na pista. A sintonia com o love deve aumentar à noite. Oh, ainda bem, né? Números 23/13/58 e a cor do dia para nós é violeta. Virgem, 23/8 a 22/9, bom dia. Olha, o sol abre amanhã em sintonia com a lua e promete mudanças positivas que devem favorecer até sua qualidade de vida. Não tenha receio de investir em coisas inovadoras, experimentar outros sabores, cardápios e dietas. Os assuntos de trabalho e dinheiro também estarão estimulados logo pela manhã. E a chance de firmar contratos vantajosos. Mesmo assim, convém abrir o olhão, porque rivais e concorrentes podem colocar as manguinhas de fora no seu lado. O amor, o dia começa super bem com love, só que perrenguinhos vão rondar e podem exigir conversas mais duras. Já à noite, o cenário esquenta e os desejos vão ficar à flor da pele. A atração física terá grande influência nos rumos da paquera. Amor e sexo vão ganhar fogosidade. Eita! Números 240406 e a cor do dia para vocês é verde. Bom dia!
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0: horas e 32 minutos.
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5: 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Bom dia, bom dia. Oi, Doralice, bom dia.
6: Bom dia, Jéssima, Ricardo, tudo bem? Bom. Tudo ótimo.
5: E aí?
6: Um bom dia para você e toda a sua equipe da rádio. Estou de volta aqui na minha cidade,
5: chegou
6: depois da praia.
5: Maravilhoso.
6: Olha, e caso você, a mulher precisar de roupa de frio, é igual eu falei, eu tenho muita roupa de frio aqui. De
5: criança.
6: De 6, de 8, de 5, de 4 anos, de 1 ano. Caso Pedrada queira vir buscar aqui, ou então me passa o telefone direitinho, porque eu ligar pra ela, que eu não escutei direito, tá? Tem um bom dia.
5: Bom dia, dona Alice.
6: Passa a música aí pra mim.
5: A mulher tá no chapeludo lá. Manda o telefone pra ela. Oi, Jerônima, bom dia lá no bairro Maria Luísa.
7: Bom dia, meu amigo.
5: Bom dia.
7: Deixa eu te falar. Essa pessoa que tá pedindo carrinho de bebê, a minha nora tem...

0: Mas é usado.
1: Não há nada a ver.
0: Se ela não importar, ela vai mandar trazer. Ah. Vai trazer lá de Araporã, que a mora em Araporã.
1: Pode trazer, sim, dona.
0: Ela vai mandar meu menino trazer.
1: Aham. Uhum. Pode trazer aí, que nós
0: levamos. Tem que buscar aqui?
1: Tem. A seu endereço.
0: Porque eu não tenho condição de levar.
1: Uhum.
0: Se não, eu tiver condição de levar, tudo bem.
1: Não,
0: aí
1: nós...
0: meu menino traz lá de Araporã, de hora que ele chegar, de que ele chegar amanhã, depois, uhum. Eu te falo.
1: Não, tudo bem.
0: O carrinho tá aqui.
1: Tá bom, dona Tiara.
0: É usado.
1: Não, fico mas... agradecido.
0: Mas se ela quiser, tá bom?
1: Tá bom, obrigado, senhora.
0: Aí, sabe, é Rua do Euridice, 466, Maria Luísa Machado.
1: Tá bom, dona Geralda. Obrigado, senhora. Deus abençoe aí.
0: Desculpa aí a tosse, a gripe.
1: Dá nada não. Dá nada não, dona Geralda. Dá nada não. Pode mandar trazer. A hora que chegar, a senhora entra em contato que a gente leva lá. Fala, Elza. Bom dia.
2: Bom dia, meu querido.
1: Bom dia.
2: Um abençoado dia para você, para todos nós.
1: Para nós.
2: Se der um tempinho, você roda para mim o Chapeludo. E eu gostaria que você oferecesse para o meu filho lá na Marulina, minha nora, Roberto e Angélica, tá? Meu amigo Antônio e sua esposa. Para todos que gostarem da música e para minha apreciação, tá bom? Ofereço pra vocês também aí. Beijo no coração, obrigada, tá?
1: Valeu!
2: Deus derrama bênçãos e bênçãos sobre vocês, tá bom?
1: Tá bom.
2: Fica com Deus.
1: Com Deus, obrigado, minha amiga Elza. Bom dia!
3: Doralice.
1: Ai, Doralice, bom dia!

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1: 9:41.
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1: 9h45 na Paranaíba. Bom dia para você de rádio ligado. Obrigado pela companhia, obrigado pela audiência, né? É, a nossa amiga Jucinéia encontrou agora de manhã uma carteira de habilitação e o CPF em nome de Creuza Odete da Silva, tá? Então, atenção, Creuza Odete da Silva, a sua habilitação e o CPF foi encontrado, viu? Ela vai trazer para nós depois do almoço, deixar aqui na rádio para nós, tá bom?

0: 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Ou quiser pegar depois do almoço aqui na rádio também, vai trazer para nós, tá bom? É, habilitação e CPF em nome de Creuza Odete da Silva, tá bom? 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Precisamos de rama de batata. Se você tem rama de batata em casa, o pessoal precisa de rama de batata. Aqui no programa está pedindo aqui, rama de batata. Quem tiver, entre em contato comigo na rádio, tá bom? A pessoa busca. Ou fale com a X-Line, né? A X-Line lá do Café Bibo, supermercado Reis. Ela está procurando em rama de batata. 9h47. Bom dia para você. É o Show da Manhã aqui na Paranaíba. Bom dia.
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3: Em Libra, Escorpião e Sagitário, 23/9 a 22/10, é você, Libra, olha lá. O dia será de muito trabalho, mas também de recompensas, viu? Os seus esforços serão valorizados pela chefia e os frutos da sua dedicação devem repercutir diretamente em sua conta bancária. Sol e Júpiter prometem mais sucesso e prosperidade. Hoje convém ir com mais calma e pensar bastante antes de fazer mudanças em seus hábitos ou na aparência. Evite dietas restritivas e deixe para repaginar o visual em outro momento. No amor, não convém apostar todas as fichas em quem está presente no coração, mas longe dos olhos. Namoro à distância pode enfrentar obstáculos, sobretudo no período da manhã. Ainda bem que depois o clima muda e melhora, a noite será ideal para se acertar com love. Números é o 36, 27, 57, a cor do dia para vocês é azul. Alô, Escorpião, 23/10 a 21/11, bom dia. Um dos signos mais privilegiados nesta terça é o seu, viu? Já vai começar maravilhando com vários assuntos. Seus dons e talentos estarão tinindo nos serviços e não faltando.

0: dia vai raiar prefeito nos assuntos do coração. E um lance recente tem tudo para ficar mais sério. Os astros dão um sinal verde para você consagrar uma conquista gloriosa. Mas haja rápido, porque a sorte não será a mesma à noite, viu? Números 51, 15 e idade de Cristo 33 e a cor do dia é branco. Alô, Sagitário, 22 do 11 a 21 do 12. Bom dia, minha mamãe, Dona Jandira Sagitariana, Dona Fátima também. O sol troca leitos com a lua ao raiar do dia e turbina sua vitalidade, viu, Sagita? Hoje não faltará disposição física e mental para firmar em seus interesses e dedicação deve trazer resultados excelentes. O lado financeiro também fica bem servido pelas energias de Júpiter e você deve sair no lucro em negociações. Mas convém ter mais jogo de cintura nos contatos pessoais para não provocar torta de climão, ainda mais com os parentes. No amor, desafios rondam o romance pela manhã. Já a noite será perfeita, as paqueras vão bombar e você dará um show de seducência. Em vez de esperar um sinal do crush, pode mostrar logo o que quer e vai ousar mais para ganhar quem deseja. No amor, números. É o 360927. A cor do dia para vocês é preto. Bom dia!
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2: 9:50.
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0: 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Mandando um bom dia aqui para a dona Dorinha, que está abraçando a filha Elaine, a Geni. E a dona Maria da Horta também gosta demais dessa música do Chapeludo aqui do Rio Negro e Solimões. E o Nando Moreno, bom dia.

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1: Mineradoras com terras raras no Brasil se reúnem com Estados Unidos após avanço do PL. Mineradoras com projetos de terras raras no Brasil se reuniram com representantes do governo dos Estados Unidos um dia depois da aprovação pela Câmara dos Deputados do projeto que cria política nacional dos minerais críticos e estratégicos. Segundo interlocutores que acompanharam as conversas, o objetivo dos americanos foi entender como o novo marco regulatório pode afetar o ambiente de negócio no país, especialmente diante de instrumentos que ampliam o papel do governo sobre o setor. O texto aprovado pela Câmara cria diretrizes para estimular beneficiamento, transformação mineral, industrialização, inovação e agregação de valor no território nacional.

0: Entre os pontos mais sensíveis está a previsão de que operações societárias envolvendo projetos enquadrados como minerais críticos e estratégicos passem por análise do governo. Na prática, isso pode influir fusões, aquisições, cessões de direitos minerais e mudanças de controle. O texto também abre espaço para que o executivo vete ou imponha condicionantes a determinadas operações, caso avalie elas representem risco à soberania nacional, segurança das cadeias produtivas ou os objetivos da política mineral brasileira. Parte relevante da nova política, no entanto, ainda dependerá da regulamentação pelo Executivo, especialmente nos pontos ligados à homologação de operações societárias, ao mecanismo de triagem, aos instrumentos vinculados à exportação e os critérios de enquadramento de projetos prioritários. O principal interesse dos americanos na reunião foi entender se a nova política aumenta a previsibilidade para investimentos em minerais críticos ou se cria camadas adicionais de controle estatal sobre ativos considerados estratégicos. A preocupação não significa, segundo esses interlocutores, uma oposição ao avanço da política brasileira. O diagnóstico é de que há espaço para cooperação desde que o Brasil consiga equilibrar soberania mineral, segurança jurídica e abertura ao capital estrangeiro. Representantes americanos vêm manifestando interesse explícito em investir em capacidade de separação de óxidos de terras raras no Brasil. A ideia em discussão é apoiar a construção de uma estrutura industrial de refino que permita ao país avançar além da extração e da produção de concentrados ou carbonos mistos. 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
2: Curso do programa Cozinha Solidária quer formar cerca de 1.000 cozinheiras e representantes de cozinhas solidárias das 5 regiões do país até o fim de 2027. Essa formação é para as cozinhas habilitadas, com prioridade para aquelas com maior número de refeições e com estrutura frágil. As cozinhas organizadas por povos, comunidades tradicionais e por movimentos de população em situação de rua também têm prioridade. O Ministério do Desenvolvimento e Assistência Social já instalou uma comissão político-pedagógica para atuar na condução do curso. Essa comissão é composta por representantes da Fiocruz, de entidades gestoras parceiras e do Conselho Nacional de Segurança Alimentar e Nutricional. O curso de formação será em nível nacional e deve atender cerca de 1.000 cozinheiras com conteúdos relacionados ao aprimoramento do trabalho técnico da cozinha, boas práticas em alimentação e o uso do guia alimentar, além de uma discussão sobre segurança alimentar, nutricional e o direito humano à alimentação adequada. O programa Cozinha Solidária foi criado em 2023 para fornecer comida de
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6: 10 horas e 2 minutos.

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1: Bom dia, 10 horas 7 minutos. Estamos de volta para a última hora aqui do Show da Manhã, da sua Nova Paranaíba. Com alegria nesta terça-feira. Hoje é terça-feira, chega de canseira, né? Bora lavar, enxugar, esfregar. Chega mais próximo aí desse menino aí, garoto.
2: Bom dia, gente!
1: Bom dia, Cici. Hoje vem representando a Mamis,
2: hoje,
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1: Você tá ficando boa no negócio, viu?
2: Tô ficando boa no negócio.
1: Acho que ela vai tirar umas férias aí, vai
2: não,
1: colocar você na carga.
2: Não, misericórdia, não. Não, também não é pra tanto, não empolga,
1: isso,
2: menos.
1: Ela também merece, aí.
2: Não, merece, tá? Dia, merece,
1: ela merece
2: mesmo.
1: Umas férias aí, de pelo menos uns 40 dias aí.
2: Nossa, amém, né?
1: Se ela aguentar ficar 4, vai ser muito. Vai. 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
1: 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E ela falou, Cecília, manda um abraço pro meu irmão, o Sebastião Cacete.
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1: Eu tenho que mandar um abraço.
0: Mandar um abraço para ele.
1: Um abraço pro Rônio. 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
1: 3 horas.
0: 3 horas, tá
1: Pode
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1: três
0: um pretinho. 3 horas, lá.
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1: Obrigada, um abraço pra vocês.
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0: Muito bem. 10h13, bom dia.
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4: 10 horas e 13 minutos.
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7: 10 horas 14 minutos, 10 e 14, voltando em seu rádio com mais classificados. Bom dia com muita alegria, né? A diretoria do Sereia convida a todos para reunião no Sereia, quarta-feira, tá? E na quinta-feira, matina dançante do Sereia, meu dia 30, matina quinta-feira, animada por Rafael dos Teclados e seus convidados. Atenção, Creuza Odete da Silva. Creuza Odete da Silva, a sua habilitação foi em contrato, seu CPF também, viu? Depois do almoço você pode pegar aqui na rádio, tá bom? A Jucineia encontrou, a Jucineia da Vila Vitória, ela encontrou os documentos de Creuza Odete da Silva, habilitação e CPF. Se você quiser pegar na casa da Jucineia, o endereço é Avenida V17, Rua V17, quadra 18, lote 7, Vila Vitória 2. Ela é ao lado da Igreja Santo Antônio, tá bom? Muito obrigado aí pelo carinho, viu, Jucineia? Olha, desapareceu um cachorro marrom, chocolate, corpo magro, peito branco, porte médio, atende pelo nome de Whisky. Desapareceu do canil, próximo a Pesca e Pague, sempre verde. Pede quem encontrou, quem encontrar, ligar 981-17-2199, falar com o Guto, que será gratificado com R$1.000, tá vendo? O Guto vai gratificar você, souber o paradeiro deste cachorro, com R$1.000. Entre em contato com o Guto. 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Mais uma facilidade da Nova Paranaíba para você. 10h16, bom dia.
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0: Opa, 10h17, bora lá para Capricórnio, Aquário e Peixes. Bom dia, 22/12 a 21, é você, Caprica, bom dia. O dia começa com excelentes promessas e você vai contar com todo o incentivo para lacrar e lucrar, viu, consagrados? A sorte vai soprar forte em sua direção e tudo deve fluir do jeitinho que espera no trabalho e no lado financeiro. A recomendação é pegar mais leve e reforçar os cuidados com o corpo, principalmente no período da manhã. Extravagâncias podem ser mais prejudiciais e não convém acreditar em tudo o que vê na internet. Busque informações confiáveis e evite ser cobaia dos outros. Vixe! No amor, Júpiter espalha ótimas energias e manda proteção extra para o romance. O astral será de grande harmonia com o xodozinho. Na paquera, o sol garante que você vai dar um show de charme e pode fisgar um peixão ou uma peixona na pista, né? Números é o 02-16-52 e a cor do dia para vocês é azul royal. Aquário, 21/1 a 19/2, olha lá. Júpiter, Lua e Júpiter abrem o dia em plena sintonia e revela que o período da manhã será sortudo e perfeito para encher o cofrinho, viu, aquarianos? Aproveite para correr atrás dos seus interesses e dê o melhor no serviço. Sua força de trabalho vai garantir mais dinheiro no bolso. O sol ilumina seu lar e manda vibes generosas para o convívio com os parentes nesta terça. Tudo indica que você vai se entrosar numa boa com todas as pessoas queridas da família. O amor, vai com calma na alma e seja mais paciente. Pressões, cobranças e atitudes precipitadas podem dar ruim na conquista. Ainda bem que o clima vai ficar mais positivo à noite e será ideal para falar o que sente. O romance também terá mais harmonia. Números é o 24, 30, 23, 40 e a cor do dia é verde esmeralda. Peixes, 20 do 2 a 20 do 3. Bom dia.

0: Minha amiga Ana Paula é pisciana. Olha lá. Além de sorrir para o Sol e Júpiter, a Lua fica ao seu lado até o início da noite e anuncia um período todo trabalhado na sorte. Os contatos em geral devem fluir, que é uma maravilha, e suas qualidades vão brilhar, impulsionando o seu progresso profissional e financeiro. Na parte da manhã, o conselho é cuidar com carinho do seu organismo e dar mais atenção às vias respiratórias e urinárias. Se pensa em começar um tratamento de beleza, talvez seja melhor adiar para outro momento. No amor, o astros mandam vibes poderosas para os contatinhos e garante que suas investidas serão certeiras, viu, peixinho? Pode se aproximar e abrir o coração, porque tudo indica que um crush vai cair de amores por você. Números 42, 44, 15, a cor do dia é azul marinho. Bom dia!
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2: 10 horas e 19 minutos.
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0: show da manhã. Bom dia, bom dia. Aqui da Nova Paranaíba, são 10 horas e 27 minutos. Deixa eu mandar um alô aqui pra minha amiga Simone, tá lá no Alcides Rodrigues, tá ligada com a gente. Bom dia pra você, Simone. A Maria também tá lá no setor Santa Rita, tá ligada com a gente. Bom dia, Maria. Bom dia pra Maria José também, o seu Ademar, né, tá ligada com a gente. A Marta tá ligada também, bom dia pra você. A Sebastiana, bom dia, aqui da Nova Paranaíba, viu, muito obrigado pra senhora, obrigado, obrigado. A Gervani, bom dia, tá ligada com a gente aqui no Show da Manhã, lá no Remy Martins, na Nova Paranaíba. Quem também é a Claudete, lá no Jardim América, pras lojas Casa Nova, não passe frio. Claudete, passe nas lojas Casa Nova,
1: bom dia,
0: mulher.
1: Bom amigo dia, amigo da Rádio Paranaíba. Aqui é a Claudete do Jardim América. Que Deus abençoe o nosso dia.
0: Amém.
1: Que frio abençoado é esse, amigo? Aô,
0: bom demais.
1: Gostaria, se possível, passar uma música aí. Barreirito, Cadeira Amiga.
0: Cadeira Amiga.
1: Ofereço pra Neuza, pro Zé Braga, aqui do Jardim América. Pra vocês aí da rádio e pra quem gostar da música. Tchau,
0: muito
1: obrigado.
0: Muito bem. Tchau, obrigado, Claudete. Rita Peixoto, bom dia. Passe a música do Renan e Raí em Ponto de Encontro pro meu esposo Chico e pra vocês, Aparecida Vieira, do bairro Paranaíba. Francisca, bom dia.
2: Bom dia, Gesmar Ricardo.
0: Bom dia.
2: Ô, Gesmar, não tá dando pra ouvir a programação da Rádio Nova Paranaíba no aplicativo? Tá fora do ar.
3: Já arrumou já.
2: Descendo.
0: Eu acho que arrumou agora já, né, Pedro?
2: Fala aí pra nós.
0: Fala aí, Francisco.
2: Eu ouço essa rádio.

0: todos os dias, viu? Nova Paranaíba, um abraço para todos vocês.
1: Obrigado, Francisca. Obrigado, viu, amiga? Ah, eu acho que já organizou, já, viu, Francisca? Já tá tudo ok, tá bom, amiga? A Luciana Santos, lá do setor Santos Dumont, tá ligada? Fala, Célia.
2: É, meu amigo Gesmar Ricardo, é muito problemático, né? Esse nosso Brasil. Você tá doido? Ô, meu amigo Pedrado, eu já falei pra vocês. Esse cachorro que chama uísque, alguém já bebeu ele.
1: Isso.
2: Virou pinga.
3: Ai, minha Nossa Senhora.
1: Bom dia. Ai, Célia, sei suas pérolas. Elza, bom dia pra você. Bom dia, Maria Josefa do Novo Horizonte. A Dona Alice e a Rejane, bom dia pra você, Rejane.
4: Jasmar Ricardo, bom dia, Jasmar Ricardo. Se essa moça que tá doando essa roupa de frio puder me dar um pouco com meus meninos, eu tenho uma menina de 8, um de 6 e um de 2 anos. Se ela puder me dar um pouco dessas roupas aí, passa o contato dela pra mim.
1: Vou passar o contato da abaixo aí, Pedrada. Aí, a Dora Alice aí, lá do Jardim Bairro Paranaíba.
5: É a Jerônima que tá doando?
1: A Jerônima tá doando o carrinho. É o carrinho. A Dora Alice que tá doando aí as roupas de criança lá, viu?
6: Bom dia, Jéssica. Bom dia pra você e toda a sua equipe da rádio. Estou de volta aqui na minha cidade, né? Depois da praia. Olha, caso você, a mulher precisar de roupa de frio, é igual eu falei, eu tenho muita roupa de frio aqui de criança, de 6, de 8, de 5, de 4.
1: Beleza. Obrigado, Doralice. É isso aí. Vou passar pra você, viu, o Rejane. Anota aí, viu, Pedro? Depois eu vou passar pra ela o telefone da Doralice, tá bom? Não vou falar. Fala no ar. Não dá pra você ver daí, né? Você não vai entender. Oi, Jerônima. Bom dia, dona Jerônima, novamente.
7: Passou a música de Renan e Raí pra mim.
1: Renan e Raí.
7: Tá me ouvindo?
1: Certo.
7: E como tá a saúde dele? Fala aí pra nós.
1: Saúde do Raí? Ainda não foi publicado nada aqui em relação. Eu procurei ontem, procurei hoje também para me falar, mas ainda não foi publicado. Mas certamente, né, o estado dele deve estar sendo melhorado a cada dia. Não é isso? Bom dia, 10h32, na melhor do dia, cadeira amiga. Bom dia para você com alegria aqui na Nova Paranaíba. Seu Giovanni está lá ligado com a gente. Bom dia! Lá no meu parça, lá no bairro Paranaíba, tá o Torras Bar também. Alô, Claudinho, bom dia pra você, dona menininha, bom dia. Meu amigo Cabeça, o Luciano, também o Zé Divino, bom dia pra vocês. Alô, Heleno, bom dia aqui do Show da Manhã.

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1: O mesmo para você aqui no Show da Manhã, 10 horas e 36 minutos, na Nova Paranaíba. E chegou aqui nas minhas mãos, inclusive ontem, de um acidente na BR-060, próximo a Rio Verde, onde a polícia, segundo informações preliminares, uma carreta transportava uma carga vinda de Minas Gerais e o proprietário do veículo teria perdido contato com o motorista. E aí foi identificado, a polícia conseguiu localizar a carreta na BR-060, próximo a Rio Verde, e aí começou uma perseguição policial com essa carreta. E o motorista perdeu o controle da carreta, acabou tombando e a carreta veio pegar fogo. A cabine pegou fogo e o motorista acabou morrendo preso às ferragens. E consta aqui no relatório que o motorista chama Alan Faria Bezerra, identificado como a vítima do incêndio na BR-060. Alan foi identificado, ele tem 32 anos, é natural aqui de Itumbiara. O motorista da carreta que morreu carbonizado na perseguição policial na BR-060, Alan Faria Bezerra. É natural aqui da cidade de Itumbiara, ele tem 32 anos e eu já vi esse rapaz aqui, Pedro. Você já conhece, já viu? Já viu, né? Não é estranho esse rapaz de Itumbiara, tá? Então, comunicante que chegou aqui em nossas mãos, através da imprensa, relacionado a esse fato. Eles mandaram para nós aqui, sabendo se a gente conhecia. Não conhecia a família, eu não conheço, né? Mas a gente anuncia aqui, de repente, algum familiar e possa entrar em contato conosco aí, tá bom? 10h38 aqui no Show da Manhã. Bom dia ao Renan e Raí.

0: Aê, o Renan e Raí! Ponto de encontro aqui no Show da Manhã com o Renan e Raí. Bom dia pra você, são 10 horas e 40 minutos, 10 e 40, em nome de Lojas Casa Nova. 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Bom dia, Luciana Santos. Bom dia, tá lá no setor Santos Dumont. Bom dia pra vocês, bom dia com alegria. A Sônia lá no Planalto, bom dia. Estou precisando de uma casca de jatobá para fazer remédio. A Sônia lá no bairro Planalto. Gente, alguém tem casca de jatobá aí que nós possamos arrumar para nossa amiga Sônia fazer um remédio? Maria Barbosa, bom dia!
1: Bom dia, Gilmar Ricardo. Deus te abençoa, Deus te dê saúde e paz, que é o que nós precisamos, né, meu filho? E um dia lindo que Deus deu para nós. Mas, Ricardo, passa uma música pra mim, do Nando Moreno. Uma bem bonita do Nando Moreno. Eu ofereço pra minha amiga Janice Zeno Borges. Pra minha amiga Cida no Dionara Rocha. E pra todos os ouvintes aí que gostam da música. E um bom dia pro Pedrada também, né? Tô esquecendo do Pedrada. Pedrada também é um radialista muito bom. Graças a Deus. Minha amiga Cida do Dionara Rocha também, né? Pra todas minhas amigas. Pra Maria do Dionara Rocha também. Pra minha filha Freire de Bafranaíba, pra minha amiga Iraí de Bafranaíba.
0: Valeu, dona Maria Barbosa. Marli, tá ligada? Bom dia.
2: Qual a condição? Rodrigo, filho Renato da Pai. Eu preciso muito falar com você. Você sabe de que se trata.
0: Nossa, dona Marli, fala longe do rádio que não deu pra ouvir o que a senhora tá dizendo aí. Tá saindo mais o som do fundo que o da senhora. Ah, oi, dona Lindalva, bom dia.
3: Bom dia, que é a Lindalva Serenguinho. Gostaria de ouvir uma música com o Leonel Zé Rico, do Mundo Nada Se Leva. Preciso por um breve feriadão dia. Para meus amigos da Boveredo, da Fazenda Lagoa Seca. Para todos da Meia Ponte. Da Boveredo. Para todos os meus amigos aqui do Serenguinho. E para vocês aí da rádio, que nossa Aparecida acompanha os passos de vocês. Estou ouvindo o seu programa.
0: Valeu, obrigado, minha amiga dona Lindalva e o Dedé lá no Sarandi. Bom dia para vocês. Agora deu certo, né, Francisca? Bom dia para você, Francisca. Luane, bom dia, Gesmar. Manda a próxima música para mim, para Júlia e para todos do bairro Messias. Valeu, Luane. Bom dia para você. Obrigado, Jucineia. Também bom dia para você, bom dia. Luzinete do Jardim Leonora, bom dia.
4: Bom dia, Gesmar.
0: Bom dia, bom dia.
4: Deus abençoe o dia do...

0: vocês aí.
1: Amém.
0: Todos ouvintes. Um bom dia, um abraço. Fica com Deus.
1: Valeu, um abraço com Deus também, Maria Eleuza.
2: Bom dia, Gesmar Ricardo. Bom dia a todos. Só música aí, se der tempo, de Genigeno, para nós curtir. Meu esposo Eurípides, meu filho Arley. Para todos que gostarem da música, muito obrigado para tia Joana, lá do Rio de Janeiro, que está aqui na minha casa.
1: Oh.
2: Tá, que Deus abençoe nós todos. Fica com Deus.
1: Amém. Com Deus também, minha amiga Maria Eleuza, lá no bairro social, toda a família. Bom dia.
3: Bom dia, Gesmar Ricardo. Bom dia, Pebrada. É Adriana do Jardim Bandeirantes. Gesmar, me passa o contato aí da pessoa que tá doando essa sopinha de frio. Que eu também tenho 3 crianças e eu tô precisando muito.
1: Sim.
3: E toca aquela música, é Mato Grosso e Matias, Enquanto o Sol Brilhar.
1: Enquanto o Sol Brilhar.
3: Para todos que gostarem da música.
1: Tudo bem, minha amiga. Tranquilo. Vamos ver se a gente consegue aqui. Enquanto o Sol Brilhar. Bom dia, bom dia. Recebi essa mensagem ainda de mãe de 8 meses passando por dificuldades. Como é que é? Ajude uma mãe que está precisando. Né? Depois eu vou ler esse pedido aí. Oi, Luciana, bom dia pra você, amiga. Bom dia. Ah, sim. Estou doando um cachorrinho porque ele está estranhando o outro. Quero dar para uma pessoa que gosta. Olha, bonitinho aí o caramelo, ó. Todo pintadinho. Bonito o caramelo. Valeu. E é o branco. Tá bom, Luciana. Tá com as pintinhas aqui, viu? Bom dia pra você aqui no Show da Manhã, 10h46, aqui na Melhor.
4: Certa. 10:45.
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8: Chegando em seu rádio agora comigo os últimos classificados desta manhã de terça-feira. A direção do Sereia convida a todos para reunião no Sereia amanhã, quarta-feira, dia 13, 19h30. E na quinta-feira, dia 14, no Sereia, matinê dançante, meu dia e 30. Matinê animada por Rafael dos Teclados e seus convidados. Desapareceu um cachorro marrom, chocolate, corpo magro, peito branco, porte médio, atento pelo nome de Whisky. Desapareceu do canil próximo ao Pesquipac Sempre Verde. A pessoa que informar o paradeiro deste cachorro vai ganhar R$1.000 de gratificação. R$1.000. Entre em contato com o nosso amigo Guto, 981-17-2199. Fala com o Guto. Gratificação de R$1.000. Pedro Sesquim de Moraes, comunicando que perdeu seus documentos pessoais nas imediações da antiga Rua da Máquina, ali próximo à mercearia Nossa Senhora de Fátima. Pede quem encontrou, quem encontrar os documentos de Pedro Sesquim de Moraes, ligar 992-57-1660. Vou repetir, 992-57-1660. Às 16h, eu volto em seu rádio no Entardecer do Sertão, com classificados e muito mais. Continue na companhia de Gesmar Ricardo e o Show da Manhã. Bom dia a todos e até logo mais.
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0: de Jatobá. É, abaixo, Pedra. Não é a Marli. É a Sônia do Planalto. É a Sônia que tá precisando de caça de Jatobá. Passa o telefone aí para ela, é o 8123-4187. 8123-4187. Fala com a Marilene. Tá, Marilene? Obrigado, bom dia para você. Ela falou que tem casca e tem um outro litro lá, remédio também, de Jatobá. Né, Marilene? Bom dia para você, obrigado aí pela sintonia, audiência. É... vamos pra gente finalizar aqui o show. Você volta às 4, Pedra.
1: Se Deus permitir.
0: Um abraço, meu irmão. Eu também volto daqui a pouco no esporte. O que a Irene está falando? Passando para deixar um bom dia para todos vocês da rádio. É, pessoas que gostam de mim. Né, Irene, lá no Jardim América, bom dia. Valeu, minha amiga. Obrigado. E a gente vai ficando por aqui no show da manhã. Para você, amanhã a gente volta novamente a partir das 7 horas da manhã com mais música, com mais show da manhã para você. E eu volto daqui a pouco, tem mais um... Tem uma música aí, Além do Sol?
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0: Enquanto o Sol Brilhar, é isso
1: Mato Grosso
0: aí.
1: Matias.
0: Isso mesmo, Enquanto o Sol Brilhar. Bom dia pra você aqui do Show da Manhã. Valeu, Pedra, um abraço, meu bom, até lá. Tchau, obrigado.
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0: 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E a hora certa.
1: 10:57.
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7: Posse de Nunes Marques no TSE reunirá poderes em meio à tensão. A posse do ministro Cássio Nunes Marques na presidência do Tribunal Superior Eleitoral, marcado para hoje, deve reunir representantes dos três poderes em meio ao aumento de tensão entre executivo, legislativo e judiciário.

0: Confirmaram presença o presidente do Senado, Davi Alcolumbre, o presidente da Câmara, Hugo Mota, e o presidente do Supremo Tribunal Federal, Edson Fachin. O presidente Luiz Inácio Lula da Silva também participará da cerimônia. A solenidade desta terça-feira ocorre após uma série de episódios que ampliaram a atenção entre o Planalto, o Congresso e integrantes do Supremo. Isso porque a relação entre o governo e o Senado se desgastou ainda mais após a rejeição no plenário da Casa do nome do advogado-geral da União Jorge Messias, indicado pelo presidente Lula para uma vaga no STF. Na mesma semana, o Congresso impôs uma outra derrota ao governo ao derrubar o veto presidencial sobre a lei da dosimetria, que reduz penas de condenados pelos atos de 8 de janeiro. Depois da derrubada do veto, Lula não promulgou o texto, o que levou a tarefa ao presidente do Senado, Davi Alcolumbre. Dias depois, o ministro Alexandre de Moraes suspendeu os primeiros pedidos de aplicação da nova lei para condenados pelos atos extremistas. Moraes afirma que o Supremo precisa ainda analisar as ações que contestam uma lei na dosimetria sobre o argumento de que há possíveis inconstitucionalidades tanto no processo de derrubada do veto presidencial quanto no conteúdo da própria lei. A decisão aumentou a tensão em torno da medida e gerou nova reação de aliados do ex-presidente Bolsonaro. O líder do PL na Câmara, deputado Sóstenes Cavalcantes, anunciou já na segunda-feira a coleta de assinaturas para a apresentação de uma PEC da anistia. 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
2: A edição mais recente do Boletim de Inteligência de Mercado no Turismo traz um dos segmentos que mais cresce e ganha reconhecimento em todo o país: o afroturismo. A publicação do Ministério do Turismo foi lançada durante a 10ª edição do Salão do Turismo, encerrada neste fim de semana em Fortaleza, no Ceará. O levantamento mapeou 101 experiências e 32 eventos em todo o país, consolidando principalmente as regiões Sudeste e Nordeste como polos do segmento. São 130 páginas destacando o protagonismo da cultura afro-brasileira e das experiências que conectam história, identidade e desenvolvimento econômico. O estudo foi elaborado em parceria com representantes do Ministério da Igualdade Racial, da Embratur e de diversos setores ligados ao afroturismo brasileiro. Nesta 13ª edição, o boletim mostra que o país já conta com roteiros urbanos, caminhadas históricas, vivências em comunidades quilombolas, experiências gastronômicas e práticas culturais e religiosas que valorizam as raízes africanas como atrativo turístico e também como força econômica. O segmento demonstra um dinamismo recente. 41% dos negócios foram criados nos últimos 3 anos. E há alto nível de qualificação, com mais de 40% dos empreendedores tendo ensino superior e 36% sendo pós-graduados. Outro dado relevante é que o afroturismo brasileiro vem sendo impulsionado majoritariamente por mulheres. Pouco mais de 66% dos empreendimentos são liderados por mulheres negras. A publicação também analisa o perfil dos consumidores, os desafios estruturais e as oportunidades de expansão do segmento. Segundo o levantamento, 82% das pessoas negras preferem consumir serviços turísticos administrados por empreendedores negros. Já 91% afirmam que participariam de experiências ligadas à cultura afro-brasileira. O interesse global também avança. As buscas por experiências afrocentradas no país cresceram 30% entre 2024 e 2025. O boletim está disponível no site do Ministério do Turismo. Da Rádio Nacional em São Luís, Madison Euler.
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5: 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Informa a hora certa.
6: 11 horas e 4

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4: Alô, galera, bom dia! 11 horas e 5 minutos no ar a partir de agora, o programa Paranaíba nos Esportes. Hoje é terça-feira, dia 12 de maio, ano 2026. Vamos levando as informações do esporte por Goiás, pelo Brasil e também pelo mundo. A partir de agora, com o trio Jair Rezende. Bom dia, meu fera!
5: Bom dia, meu querido Gesmar. Um grande abraço ao nosso Franklin, o ligeirinho.
4: Bom
5: um
4: dia,
5: abraço.
4: Franklin.
6: Bom dia, Jair. Bom dia, Gesmar Ricardo e os ouvintes daí do Paranaíba dos Esportes.
5: Firme. Exatamente. Um abraço a todos os desportistas, aqueles que estão ligados aqui na Paranaíba, ao torcedor do Gigante do Vale, ao torcedor agora do Real, que vai disputar
4: o Real
5: o Campeonato
4: do Vale.
5: Goiano, Real do Vale. Enfim, né? Aos milhares de ouvintes da nossa querida Rádio Paranaíba, sempre com aquela audiência fantástica de sempre, né?
4: Gente,
5: é
4: gente,
5: a melhor e mais possante emissora do interior do Brasil. Fazendo esse programão aí esportivo que leva todas as informações sobre todos os esportes, principalmente sobre o futebol, né? Para milhares de pessoas que estão ligadas agora no nosso
4: muita
5: programa.
4: Muita gente.
5: Dentre elas, o meu amigo Gilmar, né? O Gilmar Servato, lá da Relojoaria Oficina do Tempo, aqui na Praça da Bandeira. Ele e sua digníssima esposa Andréia, família toda ligada aqui na Rádio Paranaíba, curtindo o nosso programa, nos dando o prazer da audiência. Um grande abraço. E o grande empresário, meu amigo Clóvis, lá da Uber Diz, essa empresa realmente que é uma referência, né? Nesse setor, nesse segmento aqui na cidade de Itumbiara. Alô, Clóvis! Clóvis Júnior, a sua esposa Marli, que é charada, minha esposa, um grande abraço para vocês e todos os funcionários ligados aqui no nosso programa, Gesmar.
4: Muito bem. 11 horas e 7 minutos, bora. Oi? 11 horas e 7 minutos, bora então falarmos aqui dos clubes em Goiás. Começamos aqui com o Vila Nova e o Anápolis, né? Que terá uma arbitragem do estado do Pará na Copa Centro-Oeste. A CBF definiu a escala da arbitragem para a semifinal da Copa Centro-Oeste entre Vila e Anápolis. Duelson Fernando Freitas do Pará, que comandará o duelo no Oba, que ocorre nesta quarta-feira às 19 horas. Acácio Menezes Leão e Ederson Brito de Albuquerque, também do Pará, serão seus assistentes. O goiano Osimar Moreira será o quarto árbitro. A novidade da partida é que terá o VAR. O árbitro de vídeo é Vinícius Furlan de São Paulo, auxiliado por Catiúcia Maier e do Espírito Santo. Deilson já apitou dois jogos goianos no torneio do próprio Anápolis diante do Porto de Vitória e do Atlético frente ao Gama. Nesta temporada, o profissional apitou mais dois jogos na Série D, Série C, Brasileiro Feminino A2 e A3. Além disso, apitou o Castanhal 0, Nova Iguaçu 4 pela Copa do Brasil. Aí já é árbitro de fora, né?
5: Exatamente.
4: É a Copa Centro-Oeste, é da CBF, né?
5: Exatamente, CBF. É uma Copa organizada, né? Antigamente, até há pouco tempo, existia um desinteresse muito grande das equipes disputarem essa Copa. Uhum. Com o tempo, né, ela foi ficando mais importante. Os clubes hoje, ela inclusive dá ranking para as equipes, né, hoje, Asmar?
4: Isso.
5: Então, os times agora estão preferindo, a maioria dos clubes estão preferindo disputar essa Copa.
4: Muito bem. E o Goiás, que volta também as suas atenções à Copa do Brasil, né? O Goiás tem a missão de ir a Belo Horizonte e buscar a classificação. O Cruzeiro e Goiás duelam nesta terça-feira às 21h30 no Mineirão, a segunda partida da quinta fase da Copa do Brasil. No jogo de ida no Serra Dourada foi 2-2. Quem vencer avança de fase. Na igualdade, leva a decisão à disputa dos pênaltis e o Verdão vem empolgado após ter vencido o clássico diante do Vila Nova na oitava rodada da Série B. A equipe esmeraldina tenta voltar para as oitavas do torneio após três temporadas.

0: paradas. A última vez que figurou entre os 16 melhores foi em 2022. Na oportunidade, foi eliminado pelo Atlético Goiano, um empate em 0-0 no jogo de ida, 3-0. Já o Cruzeiro, maior campeão da Copa do Brasil, com 6 títulos, tenta conquistar o hexa. Na rodada da Série A, venceu o Bahia 2-1 sábado em Salvador e vem empolgado. Todos dois vêm de vitória, tanto o Cruzeiro quanto o Goiás, né?
1: É, o Cruzeiro que realmente, pelo investimento que fez, o torcedor esperava um pouco mais do Cruzeiro, principalmente no Campeonato Brasileiro, né? Mas agora começou a buscar os resultados positivos, é um time grande, tem grandes jogadores, como eu falei, fez um investimento milionário, é SAF. Eu que sou mineiro, né, tem que ser um pouquinho bairrista também, torço para os clubes de Minas Gerais, tanto para o Atlético, para todos os clubes de Minas Gerais, mas infelizmente sempre são os três, né, Atlético, Cruzeiro e América, campeonato, sempre nas finais dos campeonatos, né, de Minas Gerais.
0: Mas agora é assim tem o Atlético, né?
1: Agora tem o Atlético.
0: É uma SAF também.
1: Tem grandes aqui, o Vila Nova de Nova Lima já fez boas campanhas, antigamente nós tínhamos aí o time de lá de Juiz de Fora, o Tupi. Já esteve várias vezes na divisão especial do futebol mineiro, hoje infelizmente não está. Mas assim, Uberlândia, né, que já teve bons times também no passado. Aliás, Uberlândia nunca teve um time assim. Nunca...
0: Tem um baita de um estádio,
1: exatamente,
0: né, cara?
1: Exatamente, uma cidade. É a segunda cidade do estado hoje, né?
0: Pois é.
1: Uberlândia já passou Juiz de Fora. Maior. Se tivéssemos que escolher uma outra capital hoje, com certeza o Uberlândia seria escolhido. Tanto é que eles estão brigando
0: para
1: fazer com que o Uberlândia seja dividir o estado de Minas Gerais.
0: A capital do Triângulo.
1: Exatamente, a capital do Triângulo, dividindo como fez aqui em Goiás e Tocantins. Mas ainda não conseguiram, mas o Uberlândia hoje tem status de capital. É uma cidade
0: verdade.
1: Muito boa, muito grande desenvolvimento.
0: Só não tem time
1: Olha
0: de futebol.
1: Tanto
0: né?
1: de indústria que tem naquela cidade de Uberlândia. É uma cidade industrializada, com muitas indústrias famosas e importantes do Brasil. Pois não, Franklin?
2: E a provável escalação, né, do Cruzeiro para esse jogo contra o Goiás, né? O Kaique Bruno, aliás, na lateral, Jonathan Jesus e Fabrício Bruno na zaga e o Fagner na lateral esquerda. No meio de campo, Lucas Romero, Matheus Pereira e o Gerson. E no ataque, Christian, Caio Jorge e Arroio.
1: E dois jogadores que estão sendo observados aí pela comissão técnica da seleção brasileira, né?
2: Isso.
1: O zagueiro,
0: Fabrício Bruno
1: e o centroavante,
2: o Caio Jorge,
1: que é um grande artilheiro, teve fora alguns jogos por algumas contusões, mas é um jogador que é muito importante no contexto do futebol brasileiro.
0: O Cássio está lesionado?
2: Isso, o Cássio está lesionado e o Cauã Prass também, que não jogam, e o Matheus Henrique.
1: O Cássio joga alguns jogos que ele não joga,
0: tem,
1: né?
0: Tem alguns jogos.
2: Isso, o Cássio já tem um tempinho já que tá
0: jogando. E o Goiás? Quem tem o Goiás aí?
2: Agora, o Goiás, né? A escalação provável do Goiás é o Nicolas, Lucas Ribeiro, Ramon Menezes e o Diego Caíto. No meio de campo, Lucas Rodrigues, Lourenço, Lucas Lima e GG. E no ataque, Anselmo Ramon e Jean Carlos.
0: No papel o Cruzeiro é mais time.
1: Sem dúvida. Agora, aí, esse campeonato
0: é uma Série B e um Série A, né?
1: Exatamente. E Copa do Brasil, é como nós falamos aqui no programa de ontem, inclusive acho que nós abordamos esse assunto, as equipes em campo se igualam, porque o que a gente tem visto, né, ao longo de todos os anos, desde que criaram a Copa do Brasil, são times pequenos engrossarem contra os grandes. Tirado times grandes de uma semifinal, das oitavas, isso tem acontecido
0: dinheiro,
1: quase que com frequência, né?
0: O negócio é o fator dinheiro.
1: E outra coisa, você já entra
0: a
1: em campo...
0: A necessidade faz o sapo andar, ele não vai nem
1: e
0: pular.
1: E o menosprezo?
0: Aí
1: a gente faz gol que a gente quiser, o time é pequeno, aí que realmente quebra a cara, porque o time pequeno engrossa, ele se agiganta, cresce, principalmente quando joga em casa, né, nos seus domínios, torcedor, naquele entusiasmo, né? Eu vejo o entusiasmo do futebol igualzinho à política, né? Uma época eu estava, com todo respeito à Cachoeira de Minas, animando um comício lá para o prefeito, coitado, ele entusiasmado demais, Cachoeira de Minas é uma cidade muito pequena, né? Aí ele falou para mim, ó, você vai fazer uma propaganda na rua aí para mim, mas você bate bem os bairros. Dois bairros lá, né, na beira do Rio, cidade muito... ao entusiasmo. Então é igualzinho os bairros. Você bate bem, faz a propaganda.
0: Dois bairros.
1: Se eu falasse meia hora no som lá, a cidade todinha já ficava sabendo. Né? Com todos eles, porque a questão era crescer. Uma cidade turística, cidade maravilhosa, linda.
0: Tem um hotel.
1: Mas é uma
0: bom,
1: cidade pequena. Não é como você, por exemplo, aqui tu

0: Aliás, fazer uma propaganda, nossa, você roda bem aí nos bairros, bate bem pra mim, vai no centro, tá tudo bem, mas é uma cidade. Aí eu olho tanto que o prefeito era entusiasmado, né? Eu lembro direitinho, tinha apelido Joca da Cobra, era o prefeito de Cachoeira de Minas. Ele falou pra mim, ó, Jair, eu tava lá animando um comício pro Samir Tanus, deputado estadual de Ituiutaba, que era meu amigo, amigo da minha família, da minha mãe, enfim. Aí ele falou, você bate bem os bairros aí pra mim. Eu falei, os bairros é onde? Eu falei, aqui tem o Beira Rio, 6, 8 casinhas, tem o bairro Cerâmica, aí começou a pôr o apelido, nome dos bairros. Mas aí é o mesmo entusiasmo de time pequeno.
1: O acredita, cara chega grande.
0: O torcedor acredita e fica naquela empolgação. E o que que acontece? Passa aquela motivação pro jogador em campo, aquele incentivo, o jogador acaba se agigantando, como diria o Dió, que é um jogador que jogávamos com nós lá na Boca da Mata, eu vou atrapalhar.
1: Atrapalhar a vida deles.
0: Eu não deixo eles jogar, não, eu vou atrapalhar eles. E acabava atrapalhando mesmo, né?
1: 11:15 e o Atlético, o Dragão Adriano Martins celebra o retorno ao Atlético e projeta a decisão da Copa do Brasil. O zagueiro Adriano retornou ao time atleticano após mais de um mês afastado dos gramados por conta de uma lesão. O defensor entrou em campo durante a vitória sobre o Ceará e comemorou o retorno, que, segundo ele, a importância do triunfo diante do adversário. Uma partida agora havia sido dia 21 de março pela Série B, foi contra o Operário. E o Atlético agora mira o confronto contra o Atlético Paranaense, né? Contra o Xará pela Copa do Brasil. O primeiro jogo mostrou equilíbrio e agora, com o apoio da torcida no Acioli, poderá que o Atlético sobressaia melhor do que o Xará.
0: Exatamente, são dois times mais ou menos do mesmo nível, né? Assim, tecnicamente falando, analisando tecnicamente. Mas o Atlético tem um ligeiro favoritismo. Primeiro porque conseguiu um bom resultado fora de casa. E agora joga em casa com o incentivo do torcedor, como a gente está falando aqui. O Atlético tem bons jogadores, tem um bom elenco, tem tudo para passar, né? Agora, vai ser fácil ou não vai? Porque o Atlético Paranaense é uma grande equipe. Inclusive já foi campeão brasileiro, né?
1: Foi campeão
0: brasileiro. Tem mais esse detalhe, né? E o Atlético está aí na Série B.
1: E o Vila Nova, Franklin?
2: Pois é, meu amigo Gesmar, né? O Elton Leite, o goleiro do Vila Nova, lamenta a atuação do Vila no Clássico e mira a reação contra o Avaí. O goleiro admite decepção após derrota para o Goiás e cobra a retomada da intensidade na Série B. A derrota no Clássico contra o Goiás interrompeu a sequência positiva e invicta do Vila Nova na Série B e deixou um clima de frustração no elenco colorado. Após o revés, o goleiro Elton Leite admitiu decepção, principalmente pela atuação da equipe, que jogou boa parte da partida com um homem a mais e ainda assim saiu derrotada. Decepcionados, além do resultado, pela maneira como mais uma vez sofremos um gol em um jogo com superioridade numérica. Acredito que faltou mais do nosso time, faltou mais personalidade. Temos que refletir sobre isso e assumir a responsabilidade de que não fizemos um bom trabalho hoje, afirmou.
1: É, rapaz, esse Vila Nova, mas eu acredito que o Vila, isso aí serviu como lição, né? Se tirar um proveito, né?
0: É, sem dúvida.
1: Os erros, né? Você errou, o que aconteceu? Você com um jogador a mais.
0: Como sou técnico,
1: você não conseguiu reverter a situação, pelo menos empatar, né? Mas, enfim.
0: A gente já esperava um jogo.
1: Um jogo,
0: né? Um clássico. Goiás e Vila é o maior clássico aqui, um dos maiores do Centro-Oeste. Então a gente esperava já um jogo difícil. Mas pelo momento do Vila, a gente achava que o Vila Nova tinha um favoritismo. Pequeno, mas tinha. Mas infelizmente não deu conta, né? Não se apresentou bem diante do Goiás. Verdade, o time não reeditou as suas apresentações anteriores,
1: né?
0: que estava rendendo nos jogos anteriores para conseguir a posição que está no Campeonato Brasileiro. Mas de qualquer maneira foi um grande jogo. Só confirmando aqui, o Atlético Paranaense foi campeão brasileiro no ano de 2001. O título foi conquistado no dia 23 de dezembro após vencer o São Caetano na final. São Caetano de São Paulo.
1: Você vê, os dois naquela época, São Caetano, que estava naquele auge.
0: Exatamente.
1: Né, grande, e o Atlético Paranaense. Você vê, dois.
2: E eu lembro desse jogo.
1: Não deu no eixo.
0: Você lembra desse jogo, Flávio?
2: Lembro, eu vi esse jogo.
0: Você tem a memória boa, né, Flávio?
2: É.
0: Você ainda lembra quanto que eu te devo?
2: Oi?
0: Você ainda lembra quanto que eu te devo ainda ou não? Já esqueceu?
2: Não, artilheiro.
0: Não, quanto não. Que eu te devo?
2: Quem?
1: Quanto que eu te devo?
0: Não tá ouvindo, tá sem o fone. Você lembra quanto que eu te devo ainda ou não?
2: Não, lembro não.
0: Então
2: não.
0: Sua memória tá boa.
1: Tá boa mesmo.
0: Muito bem, então
1: eu nem lembro que você me deve, né?
0: O que
1: o Marquinhos tá falando
0: só
1: aí?
0: Só pra testar a memória do Frank, tá boa mesmo, hein?
2: Meu amigo Marquinhos falando, lamentamos a passagem do nosso amigo Paulinho da Rodofácio, né? Ex-presidente do nosso Tumbiara Esporte Clube.
0: Exatamente, eu vim com...
1: Claro que será o sepultamento.
2: Isto é... Deixa eu me ver aqui.
1: O horário a ser definido, né?
2: Isso, o horário ainda a ser definido,
1: deve
2: mas
1: ser
2: vai
1: por
2: ser
1: volta
2: hoje.
1: Das 15 horas, mais ou menos.
2: Isso, né?
1: Alguma coisa.
2: Entre 15 e 17 horas, por aí.
0: Olha, o Paulinho Pellegrini, né? Fui diretor com ele, alguns mandatos no Itumbiara. Um cara, um desportista nato, amante do Itumbiara. Morria pelo Itumbiara. Chegou a ser presidente, fez um bom trabalho, sempre... esteve disposto a ajudar o Itumbiara em todas as campanhas que o Itumbiara fez naquela época, né? Tinha bingos, né? Rifas, tantas coisas para manter o nosso tricolor. Ele sempre foi uma das pessoas de frente dessas campanhas. É um cara que muito dedicado mesmo ao Itumbiara durante o tempo que ele participou como diretor e foi presidente. Então nós queremos lamentar aqui o seu falecimento, né? Prematuramente, ainda muito novo, muito jovem. Pai de família, o cara responsável, empresário em Itumbiara do ramo de transportes. Era meu amigo particular, era meu cliente lá no Rei das Embalagens. Comprava de vez em quando, a Marli, minha esposa, inclusive, o conheceu. Então queremos lamentar aqui a família Paranaíba, falecimento do Paulinho, externar os nossos mais profundos pêsames e sentimentos à família enlutada. Pois não, Frank?
2: E ele está sendo velado, né, lá na funerária Fênix, na sala Afeto. E o velório, né, está previsto, ainda não tem um horário definido, né, mas deve ser hoje por volta das 15 até 17 horas.
0: Exatamente, que o espírito dele seja um espírito de luz para interceder a Deus lá pelos seus familiares, amigos, entes queridos, né, um cara muito querido, muito bem visto em todos os segmentos da nossa sociedade. Então é uma perda lamentável, né, perdemos além de um grande amigo, um torcedor símbolo do Itumbiara, um ex-presidente, ex-dirigente. Que Deus o tenha num bom lugar no reino dos céus, a alma do nosso já saudoso Paulinho Pellegrini.
1: Paulinho da
0: Rodofácio. Que é como era conhecido, né?
1: Paulinho da Rodofácio.
0: Exatamente.
1: 11 horas e 22 minutos agora, 11h22, um break e a gente volta para falar de futebol pelo Brasil e pelo mundo.
0: Franklin, antes do break aí, olha quem está assistindo, ouvindo o nosso programa e assistindo também, que nós estamos aí na
1: internet.
0: Na internet, no Instagram.
1: No Instagram.
0: Né? O Moacir, diretor de compras do Grupo Famóveis, né? Que
1: Moacir.
0: Está ouvindo a gente, gente finíssima. Moacir, torcedor do Fluminense. Ele e também o prefeito empresário Johnny, que é o diretor-presidente do Grupo Famóveis, né? O nosso querido prefeito. Hoje nós vamos jogar o truco contra eles,
1: contra o
0: David,
1: né?
0: O Divino e o Johnny. É o trio DDD. Vai ser, acho que confirmou, deve ser na casa do David o jogo. Então, mais à noite, às 7h30 da noite, estaremos fazendo prazerosamente esse jogo aí contra esse trio de amigos e pessoas tão queridas por todos nós. Um abraço a todos eles, obrigado pelo carinho da audiência aí com o nosso programa.
1: Valeu, 11 horas e 22.
3: 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E a hora certa.
4: 11 horas e 22 minutos.
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1: Muito bem, 11 horas e 23 minutos agora, 11h23, e estamos aqui. Vamos falar falando da CBF e da seleção. Apesar da expectativa, essa lista com 55 nomes não será divulgada publicamente pela CBF, ainda assim. Ela seja movimentada nos bastidores, alguns nomes começam a circular na imprensa como integrantes da pré-lista, como o atacante Neymar, uma das grandes dúvidas para a convocação final. Outro jogador que gera expectativa é o jovem Estevam, que se recupera de uma lesão muscular, mas cuja tendência é aparecer nessa primeira relação. Vale destacar que em 10 partidas com o técnico da seleção brasileira, Carlo Ancelotti, testou 51 jogadores, sendo 4 goleiros, entre os atletas ainda não convocados pelo treinador. Um dos nomes que surge nos bastidores como grande probabilidade de estar nas duas listas é do atacante Pedro do Flamengo, um dos artilheiros do Brasileirão e que soma 16 gols na temporada. Outro atleta apontado como possível integrante da pré-lista é o zagueiro experiente Thiago Silva, do Porto. A lista com 55 nomes, a exigência da FIFA para a disputa da Copa do Mundo. Esses atletas ficam inscritos para o torneio, mas apenas 26 poderão fazer parte da delegação final, né?
0: É claro que é muito cedo para a gente tecer algum tipo de crítica com relação à convocação da seleção, porque nem saiu.

0: a lista oficial ainda, né, a comissão técnica não
1: o filho do Ancelotti oficializou. O filho do Ancelotti está observando o Neymar de perto. Agora, o filho do Ancelotti entende de futebol?
0: Pois é, já é técnico, né?
1: Ele foi, né? Foi. Ele é o auxiliar técnico do pai dele.
0: Agora, né? Ele voltou, já foi técnico.
1: Ele, né? É o auxiliar técnico já do tá, pai dele. Ele foi no Botafogo, né?
0: Exatamente, já experimentou, começou a carreira, não deu muito certo, né?
1: Não, por isso que eu tô falando, que se ele Botafogo, entende futebol para avaliar o Neymar.
0: Na era dele, que foi muito curta, o Botafogo realmente jogou muito mal, não tinha esquema de jogo, não tinha esquema tático, não tinha uma ideia de jogo definida.
1: Cada jogo era um jogador diferente.
0: Não, e outra coisa, o elenco do Botafogo é muito rico, né? Uhum. Eu tava dizendo isso aí.
1: E falar em elenco do Botafogo, eu tenho uma notícia do Botafogo aqui, que não é nada boa, viu?
0: É, então deixa pra você falar.
1: Botafogo pode cair pra Série C do Campeonato Brasileiro.
0: O que é isso aí? Faz isso não.
1: Tô te falando, o Botafogo pode cair pra Série C do Campeonato Brasileiro.
0: Então daqui a pouquinho você dá essa notícia aí.
1: Essa bomba.
0: É, tem muito botafoguense aí que já justamente tá segurando o coração. Eu tava falando.
2: Alô, Paulo Fidelis.
0: Exatamente. Alô, Fidelis, lá em Goiânia deve estar ouvindo a gente. Grande abraço, meu irmãozinho. Agora eu tava falando o seguinte. Eu gosto muito do Léo Jardim, goleiro do Vasco, sinceramente. Eu acompanho futebol há muitos anos, quer dizer, a minha opinião aqui, ela é do tamanho de um grão de areia, talvez até menor, mas não pesa absolutamente nada, nem um décimo centésimo de grama, mas eu sou fã do Léo Jardim, aquele cara tem salvado o Vasco. É claro que falhas existem, todos os goleiros já falharam, não existe aquele que, nem o Gilmar, que foi considerado o melhor goleiro do mundo, o Manga, do Botafogo, Gilmar dos Santos, naquela época eu acompanhei. Alguns já tiveram algumas falhas, mas é claro, a categoria, a experiência suplanta todas essas deficiências. Eu acho que o Léo Jardim merecia ser convocado, ser um dos três goleiros da seleção brasileira, mesmo que fosse reserva. Uhum. É claro que não estou aqui reivindicando a posição dele como titular da seleção, não, mas eu acho que ele já merecia, pelo que ele vem jogando no Vasco. Já é muito tempo, é um goleiro que já está no Vasco já há alguns anos, há muito tempo que ele vem mostrando ser um baita goleiro, tem salvado o Vasco em muitas oportunidades. Eu acho que ele merecia uma chance, viu, Jasmine? Minha
1: isso,
0: opinião.
1: Eu também, eu gosto do atleta, né? Não gosto do time, mas gosto do atleta.
2: E o Vasco, né, sempre tem tradição. Nada a ver. O Vasco sempre tem a tradição, né, de grandes goleiros, né?
0: Exato.
2: Carlos Germano, Mazzaropi.
1: Mazzaropi, Carlos Germano,
2: Mazzaropi.
0: Tantos goleiros famosos que o Vasco já teve, né? E sempre, igual você falou. Você
2: o tem, Elton, né?
0: Tem razão.
2: O Elton, aquele que jogou no Porto.
1: Vou falar agora do Botafogo goleiros aqui, ó. O Botafogo acumula 3 transfer ban na FIFA. No último sofrido ontem, segunda-feira, enquanto as punições acumulam, torcedores questionam se o clube pode perder pontos e ser rebaixado pelas punições. Segundo o especialista, diz que o código disciplinar da entidade máxima do futebol, que é a FIFA, diz o seguinte: a última punição foi pela dívida com o Atlanta United dos Estados Unidos, sobre a transferência do Thiago Almada. O Botafogo já havia sofrido uma transfer ban no dia 30 de dezembro do ano passado pela mesma dívida, depois de pagar 10 milhões de dólares à vista pela primeira parcela. O Botafogo atrasou e não pagou a segunda parcela de acordo com o acordo feito em fevereiro para tirar o clube da transfer ban no início do ano. Pode ser a segunda punição e uma mesma dívida está por prazo indeterminado. Surgem questionamentos sobre eventuais sanções, além da proibição da inscrição de jogadores. O Código Disciplinar da FIFA diz que outras penas podem ser aplicadas em caso de descumprimento persistente e infrações repetidas. Uma dedução de pontos ou rebaixamento para divisões inferiores também pode ser determinada. Além da proibição de inscrição de novos jogadores em caso de descumprimento persistente, ou seja, é a proibição de inscrição de novos jogadores tiver sido cumprida por mais de 3 períodos de inscrição completos consecutivos após notificação da decisão. Infrações repetidas ou violações graves, ou se nenhuma proibição total de inscrição pode ser imposta ou cumprida a qualquer motivo, diz o código da FIFA, né?
0: Logo depois que foi vendido, fizeram a SAF, né? Que o John Tesser, que é um dos homens segundo, mas, né, a revista Forbes, que é aquela que realmente sempre faz a pesquisa, né, e publica as pessoas mais ricas do mundo, ele está nessa lista.

0: Dessa forma, para um dos homens mais ricos do mundo. Como é que o cara compra um time, né, com o dinheiro que ele tem, né, um empresário tão poderoso como ele é, de um poder aquisitivo altíssimo, né? Muito abastado financeiramente.
1: E agora aqui, ó.
0: E deixa o time cair numa situação dessa. Ele tá mostrando aí que ele entrou mais com interesse empresarial do que propriamente, né, para alegrar a torcida. Porque passou um melzinho na boca, foi campeão brasileiro da Libertadores, tudo bem. A torcida ficou super entusiasmada, mas no ano seguinte já desfez dos principais peças, dos principais jogadores, dos craques do time, não repôs as peças com a mesma qualidade, e o torcedor tá aí na bronca com ele e o Botafogo numa crise dessa, né?
1: O Botafogo terá que guardar mais uma decisão jurídica para definir como proceder sobre o futuro da SAF. O embrólio que envolve o clube associativo e a Eagler Bechtel foi encaminhado ao Superior Tribunal de Justiça por determinação do Tribunal Arbitral de Fundação Getúlio Vargas. A arbitragem devolveu poderes políticos à SAF. A empresa detém 90% das ações que tinha tido participação congelada por decisão da Justiça do Rio no fim de abril. E na prática isso permite que a Coke Gulli, que é administradora da companhia, venda as ações da empresa. Até então, após definição judicial, o associativo detentor de 10% tinha autonomia para negociar a chegada de um novo investidor. O principal credor da SAF é a empresa americana GDA Luna, desponta como favorita.
0: Existe a possibilidade de transferência dessa SAF, né?
1: Aí vai para
0: mesmo. Ou vende, né? Não sei, porque ele tem outros clubes também na Europa, né? O John Textor. Então ele...
2: Se não me engano é o Lyon, né?
0: É o Lyon, é o time da França, né?
1: O Lyon.
0: O Lyon é dele e ele é envolvido também como sócio em outra SAF em alguns clubes. Eu não posso precisar aqui oficialmente quais são, mas é um empresário que hoje vive mais em face do futebol do que das suas próprias empresas, né? Porque como dinheiro, como empresário, ele já... realmente chegou ali ao ápice, né? Chegou no topo. Então, gosta de bola, gosta de futebol, está vivendo mais para o futebol, eu acho que até pela própria família. Então, resta saber se realmente é um cara que gosta do futebol e que quer compartilhar a alegria dele com as torcidas, ou se é um empresário muito agarrado, né? Muito apegado ao dinheiro, aos patrimônios, para crescer como ele cresceu e, obviamente, não está correspondendo como está correspondendo a direção dele, né? A administração dele no Botafogo.
1: 11:32. Bora mais, nós temos aqui Copa do Mundo, 3 jogadores disputam a última lista do
0: Ancelotti.
1: Quem
0: são os 3 aí, Jasmar?
1: Deixa eu trazer para você aqui os 3 que estão disputando aí.
0: Deve ser na zaga,
1: entre,
0: né?
1: Eles, o atacante Pedro, Rayan, além do volante Andrei Santos. Em definição, ganhou força após a ausência de Estevão, lesionado na relação final.
2: E o Rayan que fez gol nesse final de semana de novo, hein?
0: Rayan do Vasco. O cara, o menino é bom mesmo e novo, né?
2: Novo.
0: Muito jovem.
1: Apesar da disputa pela última vaga, Endrick aparece garantido na lista de Ancelotti. O atacante é considerado como um dos nomes de confiança do treinador italiano e segue prestigiado internamente mesmo após a temporada altos e baixos na Europa. Bom jogador esse Endrick, não é?
0: Muito bom jogador, rapaz. O cara não chega num clube grande por acaso.
1: A lista dos provável.
0: Uhum.
1: Alisson, Ederson e Bento. Nos defensores, Danilo, Wesley, Alexandro, Douglas Santos, Marquinhos, Gabriel Magalhães, Bremer, Léo Pereira e Ibanez.
0: Só pra lembrar, o Léo Jardim é muito mais goleiro do que o Bento.
1: Meias. Casemiro, Bruno Guimarães, Fabinho, Danilo Santos e Lucas Paquetá. Atacantes: Vini Júnior, Rafinha, Gabriel Martinelli, Luiz Henrique, João Pedro, Matheus Cunha, Endrick, Igor Thiago, Pedro, Rayan ou Andrei Santos.
0: Volta aí no meio campo, por gentileza. Deixa eu só fazer uma observação aqui.
1: Os meias?
0: Uhum. Bruno.
1: Casemiro.
0: Então, é exatamente com o Casemiro. Volante da seleção foi muito infeliz falando sobre o Endrick. Falou, não, ele não deve ser convocado não, porque ele não participa do nosso grupo. Que grupo que é o dele? Uhum. Aí, as críticas foram de todos os lados, de toda a crônica esportiva
1: brasileira. Quem é ele, né,
0: de todos os comentaristas. Isso. Eu acho que ele ficou muito queimado junto ao torcedor depois dessa fala, de ter tido a infelicidade, né, de ter falado isso do menino que está começando a carreira agora, né, e que tem muito potencial, já mostrou ser craque, inclusive marcando gols. Depois que ele foi, mudou de clube, ele já é artilheiro da equipe, está fazendo gols, está mostrando futebol vistoso, de alta velocidade, um jogador muito técnico, né?
1: Ele está jogando aquele que ele foi vendido, né?
0: Exatamente.
1: Ele sabe jogar, porque ele soube jogar.
0: É um jogador diferenciado.
1: Né?
0: Agora, um cara veterano, está no final de carreira, ao invés de incentivar o menino, ele tinha que ser um conselheiro, falar: olha, boas-vindas, passar o que ele sabe, a experiência dele, para os mais jovens, para que o Brasil possa ter mais força na Copa do Mundo, né? Possa ter mais conjunto, possa ter mais união, mais harmonia. Infelizmente, foi infeliz demais. E está todo mundo caindo de pau nele. Olha lá que ele vai ficar queimado, esse jogador. O Casemiro vai ficar queimado nessa Copa do Mundo pelo fato de ter falado a bobagem que ele falou, né, sobre o jogador Endrick. Conversou muito.
1: E o que tem o Corinthians aí? Justiça reduz valor, mas condena Corinthians a pagar pensão aí jogador até os 75 anos, é isso?
2: É isso aí. Decisão da segunda instância condena Timão a danos materiais e morais e muda cálculo de pensão. Valor total a ser pago a Cauê Moreira de Souza será de cerca de 2,5 milhões. A justiça condenou o Corinthians em segunda instância a pagar indenização por danos materiais e morais e pensão até os 75 anos ao ex-jogador Cauê Moreira de Souza, que se aposentou após sofrer lesão no joelho direito enquanto atuava na base corintiana. Ele não chegou a jogar pelo time profissional. Embora tenha havido mudanças em relação à condenação em primeira instância, de outubro do ano passado, o valor total da condenação da oitava turma do Tribunal Regional do Trabalho na segunda região continua em cerca de 2,5 milhões, segundo o cálculo do advogado do ex-atleta Felipe Rino. Analisando o recurso tanto da defesa de Cauê quanto do Corinthians, os desembargadores aumentaram a indenização por danos morais de cerca de 50 mil para 200 mil e instituíram uma indenização por danos materiais correspondente a 12 meses de salário e 12 mil do jogador em 2021, totalizando 144 mil. Quanto à pensão, que a primeira instância havia sido fixada no pagamento do salário integral, até os 35 anos, os desembargadores diminuíram o valor mensal para 15% dos 12 mil de remuneração, resultando em 1.800, mas esticaram o prazo de pagamento até que o jogador complete 75 anos.
0: Sou absolutamente contra qualquer tipo de injustiça. Não importa se ele jogou no profissional ou não. Se ele prestou serviço ao clube, foi injustiçado e o time errou, deixou de pagá-lo, né, naquilo que ele tinha direito, tem que realmente usar os rigores da lei. 20 anos, mas eu
1: nada de... O menino tinha 17, clube, né? Tinha sub-20,

0: de pagá-lo, né, naquilo que ele tinha direito, tem que realmente usar os rigores da lei. 20 anos, mas eu
1: nada tinha de... 17 clube, né? Tinha sub-20. Era o sonho jogar sua carreira profissional como treinador, mas acabou se lesionando, machucou o joelho e ele até hoje...
0: Da corrupção, apenas um... Porque ele é ser humano, ele tem família, de cor, 75 anos, que vai ajudar bastante na sua vida.
1: O que o desembargador alegou? 75 anos hoje no Brasil é o limite de vida.
0: Exato.
1: Né? Do homem, do ser humano.
0: A expectativa de vida.
1: A expectativa. Então... É nisso, baseado nisso. Agora, um outro assunto que está chamando a atenção é o Robinho Júnior.
0: Exatamente.
1: O Cuca afastou o Robinho Júnior do time principal. Mando de quem? Aí falou que estava tudo beleza entre Neymar e Robinho Júnior? Tá uma nada, rapaz.
0: Cê lembra,
1: tá uma nada.
0: Você lembra que eu te falei?
1: Ele foi rebaixado para o time sub-20. Aí diz que ele ainda não está pronto.
0: A corda arrebentou de que lado?
1: Do lado fraco.
0: O Robinho tem um futuraço pela frente. É um menino franzininho, mas ele está fazendo academia. Eu vi o empresário dele explicando. Ele pretende se incorporar
1: ganhar
0: mais.
1: Corpo, ganhar corpo, massa,
0: porque é habilidoso.
1: Né?
0: É o pai dele. É o mesmo futebol do pai. Diz que realmente é difícil, né? Às vezes o filho jogar...
1: O DNA, né?
0: É, o DNA, ser a mesma coisa. O menino do Ronaldinho Gaúcho, por exemplo, já está lá e vai ser jogador. Quando tem tendência e gosta, quando realmente o DNA bate...
1: O
0: né?
1: do Marcelo está no Real, né?
0: Exatamente.
2: Do filho do Ronaldo também, né?
1: Filho do Ronaldo.
0: Você lembra que eu falei aqui, inclusive, falei assim, ó, Deus me perdoe, porque eu não quero aqui fazer nenhum pré-julgamento, porque pré-julgamento é pecado. Minha religião não permite pré-julgar as pessoas. Acho só Deus tem o direito. Mas diante do que foi feito, por exemplo, a mãe do Robinho, no outro dia, ela ficou super revoltada. O que é que eles fizeram? Ela registrou um BO. Ela abriu um processo contra o Neymar, uhum, num dia, desabafou na entrevista, falou, meu filho é uma criança, o Neymar praticamente é padrinho dele, o Neymar que lançou ele no futebol, tem ele como um afilhado e fazer uma coisa dessa, ela ficou muito decepcionada, o Robinho chorou depois, né? E depois eles falaram a verdade, a imprensa quis encobrir a imagem.
1: É, sempre tem uma imprensa marrom, né?
0: Isso.
1: Sempre tem uma imprensa marrom.
0: Mas o que acontece? A reputação do Neymar estava em jogo, uhum, já está, porque ele fez tantas coisas erradas fora do futebol, que realmente o torcedor já não vê ele com aquela alegria que via antigamente no início da carreira, né? Que ele era ainda um menino, teve alguns erros, mas o torcedor e principalmente as pessoas pensavam que ele pudesse mudar, né? Com o tempo, com a idade, fosse criando experiência, criando mais juízo, né? E aprendendo dentro do próprio futebol. Infelizmente ele continua cometendo, né, as mesmas falhas, os mesmos erros, as mesmas atitudes grotescas de agredir os outros. Aí o que aconteceu no outro dia? A mãe mudou totalmente o discurso. Não, isso aí acontece, ele já desculpou com o meu filho. Daí eu disse aqui, não tô querendo prejugar, mas aquilo ali, ó, rodou.
1: Rodou um din-din, né, mano?
0: Ah, ali faz o Pix, né, e tal, já muda o discurso. Na vida, infelizmente, tá tudo assim, né? O dinheiro tá na frente de tudo. Aí o que acontece? Agora... Né, o clube vai punir exatamente o Robinho, que é a vítima. Né? E o Neymar vai ficar numa boa, vai ser convocado para a seleção, né? O torcedor acha que ele foi perdoado, que o Robinho perdoa, é muito novinho, então ficou nisso aí. Mas pode ter certeza de uma coisa, infelizmente, essa história não está bem contada.
1: E ele falou que pro time, o empresário dele falou que pro time sub-20 ele não vai, ele recusa.
0: Ué, ele já está jogando no time profissional.
1: Aí vai rebaixar o menino?
0: É bom de bola, tem sido destaque do Santos em vários jogos, muito embora ele tem sido reserva, mas ele entra...
1: Mas ele tá no time de cima,
0: tá, mãe. No time de cima. Não, ele é jogador profissional do Santos, mãe, hoje, né? É um jogador que tá sendo utilizado em quase...
1: Você vai jogar o menino pro time sub-20, você vai queimar o menino automaticamente. É, aí agora está vendo uma sequência e ele tem uma proposta da Europa e agora na transferência pós-Copa do Mundo, provavelmente ele vai embora.
0: Tem que ir.
1: Vamos perder um craque por causa de um merda tipo Neymar.
0: É, por causa de um...
1: Um babaca.
2: Tem uma mensagem aqui.
1: Oi, o que acontece?
2: Isso, tem uma mensagem do nosso amigo ouvinte, né? O André Luiz.
0: Vamos ouvir aí o André.
3: Fala, André. Bom dia, meus amigos da Rádio Paranaíba. Sou um grande fã do programa de vocês, Paranaíba nos Esportes, na Nova Paranaíba. Jair Rezende acabou de dar uma informação que o Casimiro falou que o Hendrick não tem que ser convocado. Acho que ele leu errado. O Casimiro, ele não falou dessa maneira. Ele falou que o Hendrick tem que ser convocado, mas ele não pode ser cobrado. É diferente do que o Jair falou aí, tá? Entendeu? Não pode colocar pressão no garoto. O pessoal ficou contrariado porque Pelé disputou

0: A Copa do Mundo com 17 anos, né? E ele falou que o pessoal não pode colocar responsabilidade em cima do Endrick. Fala pro Jair dar uma retratada aí que ele veio informação errada.
1: Não, André, eu assisto todos os programas de televisão. Se errou, foi a Crônica Esportiva Nacional. Né? É. Eu quero me desculpar com você, mas eu acompanho todos os programas. Todos foram unânimes em tecer críticas contra o jogador volante da seleção brasileira, né? Porque realmente ele quis retratar depois, ele se desculpou, mas a primeira entrevista que ele deu, ele falou o seguinte: até porque, eu não sei, tomara que ele seja convocado, mas se não for, porque ele nem pertence ao nosso grupo ainda. Mas qual o grupo? Porque o grupo da seleção brasileira pertence, porque o treinador já falou que ia convocar ele, né? Então o que houve foi um mal entendido que houve, e a imprensa deve ter interpretado o que ele falou de uma outra forma, porque todos criticaram ele, não foi só eu que estava falando, eu falei pelo que eu ouvi deles, né? E pelo que eu assisti, pelos cronistas mais credenciados do rádio e da televisão brasileira. Eu só acompanhei o que eles falaram.
2: 11 horas e agora 44 minutos, 11:44, e o São Paulo, Franklin, quem que tem o São Paulo aí, meu bom? Ah, tá. Enquanto você atende aí, eu vou trazer os resultados dos jogos de ontem pela Série D. Piauí 1, Ferroviário 1. Brasileirão Feminino, Internacional 1, Botafogo 0, Flamengo 1, Ferroviária 1. Palmeiras 4, Atlético Mineiro 1, Corinthians 2, São Paulo 1. Até no feminino, o Corinthians ganhou do São Paulo.
1: Mas né? O time do Corinthians é o melhor time do Brasil, feminino, né?
2: Gosto de ver aquelas meninas jogar. Ela e da Ferroviária.
1: Ela parece 6 vezes campeã brasileira.
2: Vitória da Bahia 0, Juventude 3. Pelo Espanhol, Real Vallecano 1, Girona 1. Tottenham, pelo inglês, Tottenham 1, Leeds United 1. Italiano, Napoli 2, Bologna 3. Português, Benfica 2, Braga 2. Estrela Amadora 0, Famalicão 0. Gil Vicente 1, Auruca 3. Rio Ave 1, Sport 4, Santa Clara 2, Nacional de Madeira da Madeira 0, Tondela 2, Moreirense 0, Vitória de Guimarães 0, Casa Pia 1. Então, os jogos que nós tivemos ontem. Pois não, Frank?
3: E, Gesmar, nosso amigo ouvinte, né, Divino, eles que é ouvinte do nosso programa, ele está pedindo para destacar aí o grande trabalho do Real Clube, né, da equipe Sub-12, né? Que disputou o Campeonato Goiano esse ano, né? Não caiu, revelou grandes jogadores aí, né? E vai ser o futuro do nosso tricolor, do Real Clube, né?
1: Uhum. Aliás, a política do Real é essa,
2: Éder,
1: né?
2: O Éder, não dá pra atender, o Éder também tá ligando aí, o Éder, não tem jeito.
1: De incentivar. Luizinho
2: do Seguro, bom dia pra você, Luizinho.
1: Garotada. Luizinho do Seguro, grande amigo, de longas datas, um abraço. Barulhês.
2: É o meu aqui.
1: Ah, deixa eu dizer o seguinte... agradecer, né? Ao André, que ligou, dizendo que é ouvinte do nosso programa
2: é assim
1: todos os
2: gente...
1: dias. Ele é... Isso aí, realmente, é aquilo que eu falei, né? Nos dá... E outra coisa, corrigir as coisas que estiveram erradas, a gente tem que ter humildade para aceitar. Eu só respondi para ele o seguinte, que eu estou vendendo peixe do mesmo preço
2: mesmo
1: que
2: jeito
1: eu comprei.
2: Que eu comprei.
1: É, exatamente. Eu ouvi isso dos grandes analistas numa mesa redonda, do Sport TV, né? De todas as televisões que fazem o esporte, né, no Brasil, e essas mesas redondas que são compostas por experts, né, grandes analistas, tanto os mais antigos como esses da nova geração, da jovem guarda, da velha guarda, é uma mescla, né, de comentaristas experientes com esses mais jovens, mas no futebol, e como no futebol, no rádio, na televisão também, cada cabeça é uma sentença, cada um tem a sua forma de pensar, cada um tem sua forma de interpretar, né, de repente eles podem ter interpretado o problema do Casimiro aí de uma forma diferente, mas as críticas contra ele, todos falaram, olha, Casimiro, você tem que preocupar com o seu futebol, você é um bom jogador, você é um jogador muito experiente, tem que passar a sua experiência para esses mais jovens, não é criticar e tal. Que panelinha é essa? O cara perguntou, o comentarista, que panelinha, que grupo é esse? Se for grupo de vocês, é panelinha, não é grupo. Então, do grupo da seleção ele pertence, porque ele vai ser convocado, ele já é do grupo. Então não pertence ao nosso grupo. Que nosso grupo? É isso que é a pergunta, é essa que ficou a interrogação, por isso que houve as críticas. Mas ele retratou, obviamente falou que não quis dizer com esse objetivo, com esse sentido, né, de prejudicar o jogador, muito pelo contrário, porque ele quer incentivar ele como jogador veterano, experiente, ele quer passar realmente esses conselhos, né, e ajudar esses jovens para não serem queimados. Nesse ponto eu acho que ele tem alguma razão, mas o jogador já está preparado.

0: até porque já estava jogando como titular no Palmeiras, desequilibrando os jogos. Marcou dois gols contra o Botafogo naquela virada histórica do Botafogo do Palmeiras contra o Botafogo, Campeonato Brasileiro. Ele desequilibrou o jogo. O Botafogo vencendo no primeiro tempo 3-0, ganhou de 4-3 depois. Ele foi realmente o grande protagonista do jogo. Já vem jogando há muito tempo, está na Europa sendo titular do time, então já não é tão menino assim, né? Já tem uma certa experiência, tem bagagem e cacuete para jogar assim, para vestir a camisa do Seleção Brasileira. Inclusive, se ele for titular, bem, não precisa ser novidade para ninguém.
1: E ele já jogou alguns jogos da eliminatórias, né?
0: Claro, da eliminatórias da Copa convocado. Do Mundo, tem entrado nos jogos, foi convocado, então é um jogador, apesar de ser jovem, mas já tem certa experiência, né? Quando alguns jogadores jovens do Brasil saíram para o time da Europa, também eles não tinham.
2: Não, né? Tinha essa experiência.
0: É, hoje já são jogadores de destaques, né? Em grandes times do Brasil, né?
2: 11 horas 48 minutos, o Sport vira líder da Série B, o Cuiabá vive o início ruim. Daniela Esperon, diga, mulher.
3: Olá, está começando o Futebol de Acesso. Eu sou a Daniela Esperon e você vai ficar por dentro dos principais acontecimentos da rodada da Série B. Vamos lá?
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3: A oitava rodada da Série B do Campeonato Brasileiro mexeu com a parte de cima da tabela e tem um novo líder. O Sport venceu a Ponte Preta de virada por 3-1 e assumiu a ponta da competição com 16 pontos. O Leão pernambucano segue invicto e confirma o bom início de campeonato na luta pelo retorno à Série A. Roberto Nascimento, do canal Roberto Nascimento TV, falou um pouquinho dessa vitória do Sport e do que ela representa.
5: Segue o líder! Pois é, de virada o Sport venceu a Ponte Preta por 3-1 e assumiu a liderança da Série B do Campeonato Brasileiro, com o Christian Barleta sendo o grande protagonista do jogo. Um gol e duas assistências. A equipe do Sport, que começou atrás, saiu perdendo, conseguiu empatar e fechou em 3-1.

0: 4 próximos jogos, o Sport tem 3 jogos em casa, galera. O que dá direito ao time de receber o seu torcedor, voltar a fazer o caldeirão da ilha, La Bombonilha de novo, para que o Sport continue vencendo, continue líder da Bezona.
1: Quem também comemorou na rodada foi o Náutico. Jogando nos aflitos, o Timbu atropelou o América Mineiro por 4-0 e entrou no G4 da Série B, animando o torcedor pernambucano. O Atlético Goianiense conquistou uma vitória importante fora de casa diante do Ceará por 1-0 e se aproximou da zona do acesso. Já o CRB fez bonito diante da torcida, goleando o Operário por 3-0 e entrando de vez na disputa pelas primeiras posições. O Goiás também venceu. O Esmeraldino bateu Vila Nova no Clássico Goiano por 1-0 e segue firme entre os primeiros colocados. Outro que venceu pelo placar mínimo foi o Novo Horizontino, que superou o Botafogo de Ribeirão Preto. Entre os clubes que decepcionam nesse começo de Série B está o Cuiabá, rebaixado da Série A no ano passado. O Dourado ficou apenas no empate sem gols com o Athletic e ainda não conseguiu engrenar na competição. A expectativa era de uma campanha forte na luta pelo acesso, mas o time mato-grossense segue distante dos líderes. A rodada ainda teve empate sem gols entre Juventude e Criciúma, além de Avaí e Fortaleza. 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
3: 11h52. De volta novamente a Daniela Esperon. Primeiros classificados às oitavas de final da Copa do Brasil. Sai nesta terça-feira, hein, Jair? Diga, Dani.
1: Os primeiros classificados às oitavas de final da Copa do Brasil saem nesta terça-feira, com 3 jogos sendo realizados. Cruzeiro e Goiás, a primeira partida, empate em 2-2 dentro do Serra Dourada. Agora, no Mineirão, o Cruzeiro vai tentar fazer o mando de campo valer com o apoio do seu torcedor para vencer a equipe goiana. E o técnico Arthur Jorge já convocou o torcedor.
4: Terça-feira temos um jogo importantíssimo, uma decisão, onde queremos ter, de facto, a nossa torcida presente no estádio. É muito importante, porque é um jogo de decisão, é um jogo em que, daquelas finais, portanto, onde todos querem estar, e eu espero que a torcida do Cruzeiro queira, de facto, estar connosco, possa estar connosco na terça-feira.
1: O mesmo acontece com o Fluminense Operário no Maracanã. Primeiro jogo 0-0, agora quem vencer fica com a classificação. Numa situação diferente está o Internacional, que vai jogar em casa no Beira-Rio contra o Athletic. E como venceu no Orlando Scarpelli por 2-1, tem a vantagem do empate. Portanto, o Inter entra já classificado, mas não pode se acomodar tanto. Afinal, se o Athletic faz 1-0, a decisão vai para os pênaltis. Jogos pela Copa do Brasil valendo classificação para as oitavas de final. Agência Rádio Web com informações da Copa do Brasil, Daniela Esperon.
3: Muito bem, Daniela Esperon, 11h55. Vamos embora, Jair, comer um zoiudo?
5: Uma vez agradecendo aí a amável audiência de todo mundo, né, dos desportistas, nossos amigos do futebol amador. Grande abraço para todos os dirigentes, jogadores, comissões técnicas aí do nosso futebol amador, o presidente da Liga, Antônio Narciso, enfim, a todos aqueles que participam não só do futebol, mas de todas as modalidades esportivas de Tumbiara e de toda a região. Torcedor do Gigante, agora o torcedor do Bom Jesus, que estão acompanhando a nossa emissora, que vai disputar a segunda divisão, a todos os nossos amigos aí, desde o prefeito Danielzinho, né, até a diretoria do Bom Jesus, jogadores, a todos vocês aí, a população de Bom Jesus, de geral, que sempre acompanhou a Paranaíba, né, nas grandes notícias do esporte. Um abraço para vocês e muito obrigado pelo carinho da audiência nessa região toda, aqui no, também no Triângulo Mineiro, onde a Paranaíba entra com seu sonzão, né, nítido, cristalino, com essa programação maravilhosa. Então, um grande abraço para todo mundo, fiquem todos com Deus. Valeu. Quem for almoçar agora, bom apetite. Amanhã estaremos de volta,
3: com certeza,
5: com as Deus graças quiser. De Deus, com mais um programa Paranaíba nos Esportes. Um grande beijo, até lá.
3: Valeu, Jair Rezende, valeu, Franklin. Vem aí, Franklin Gaspar e as notas do futebol amador, feito com amor aqui na sua nova Paranaíba. Bom dia.

0: E amanhã tem mais esporte. Valeu, galera. Tchau, obrigado.
1: E a hora certa.
2: 11 horas e 54 minutos.
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5: São 11 horas mais 55 minutos aqui na Paranaíba. Você está no nosso programa, o Paranaíba nos Esportes, né? E as notas do futebol amador. Meu amigo Marcos da Vila Mutirão, né, mandou aqui. O time do Itumbiara Master convoca todos os seus jogadores para um jogo domingo contra o time do Araporã Master, às 8 horas da manhã, lá no campo do Araporã. O time do Guaíra Ronan Madeira Sênior convoca todos os seus jogadores para um jogo domingo contra o time do Democrata Sênior, às 8 horas da manhã, lá no campo do Bom Jardim. E o time do Cruzeiro Master convoca todos os seus jogadores para um jogo sábado contra o time do Unidos da Saúde Master, às 15 horas da tarde, lá no campo do Bom Jardim. E o time da Água Mineral Sênior convoca todos os seus jogadores para um jogo domingo contra o time do 21 de Abril Sênior, às 8 horas da manhã, lá no campo da Vila Vitória. E também os meus amigos aí lá do bairro Brasília Master convoca todos os seus atletas, diretores, torcedores, patrocinadores para a partida da 7ª rodada da 5ª Copa Itumbiara de Futebol Veteranos Master. O jogo vai ser domingo, no próximo domingo agora, dia 17 de maio, às 8 horas, lá no campo do Caçapão, no bairro Brasília. Vai jogar então o bairro Brasília Master contra o Santos Dumont Master. Os atletas convocados, goleiro Rian, goleiro Cláudio Filho, Rafael, Aureliano, Gustavo, Marcelinho, Lagoa, Emílio, Genaldo, Riba, Charles Bruno, Todinho, Bruno Vasconcelos, Geninho, Deon, Jeanzinho, Zé Fabiano, Thomas, Carçola, Lindivan, Cuti, Thiago Amaral, Ricardo Braga, Bruno Amaral e o Sandro Clay. A comissão técnica é composta do técnico Natal Fonseca, o auxiliar técnico é o Dione, massagista é o Picum, auxiliar massagista é o Verli Lius e os médicos é o Dr. Franco Schneider e o Dr. Leandro Mendes. A diretoria é composta do presidente Shaolin, diretores Antônio Wilson, Sandro, Natal, Dione, Polim e o Cleubão. Agradecemos aí todos os patrocinadores e parceiros, né? Fonseca Agronegócios, ATS Contabilidade, Ricard Vidos do amigo Ricardo, Ótica Olho Vivo do amigo Paulinho, distribuidora Souza Lima, Fran Delivery, René Bar e Restaurante na Vila, Carçola Veículos e Consultor de Vendas, Juliana Oliveira Eventos, Quipasso Calçados, Franco Eventos e Manutenção de Máquinas, Rosa Tavares Seguros, Casa do Pit Dog na Avenida Itarumã, Ravena Farmácia e Manipulação, Artinvox Produções, Marcelinho Dallan House, René Choperia no bairro Brasília, Dr. Franco Schneider, ortopedista e JHR Drone. E toda a equipe aqui de esportes da Nova Paranaíba. Grande abraço, gente. Eu estarei de volta amanhã novamente no Paranaíba dos Esportes. Eu, Gesmar Ricardo e o Jair Rezende. Grande abraço. Fique com Deus. Fique agora com o Itumbiara Meio-Dia e o José Carlos Carol. Um abraço e até amanhã, se Deus quiser e Ele vai querer. Grande abraço.
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2: 11 horas e 58 minutos.

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1: 12 horas e 1 minuto.

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12h04, boa tarde para você, começando mais um programa Itumbiara ao meio-dia e a gente vai juntos até às 13 com muita música e muita informação. Aqui José Carlos Carol, do outro lado o Franklin Gaspar e a gente vai trazer para você o melhor da informação no dia de hoje. E hoje

0: Recebendo aqui o Padre Zé Luiz para a gente falar sobre a festa de Santa Rita de Cássia. Seja bem-vindo, Padre.
1: Obrigado pelo convite. Boa tarde para vocês, ouvintes desse programa do Zé Carlos Carol. De vez em quando eu estou caminhando pela Itumbiara e estou ligado na Rádio Paranaíba ouvindo seu programa.
0: O senhor que já participou muito aqui, né? Do programa A Voz da Diocese, né?
1: Rapaz, segundo ano meu de padre, quando eu cheguei aqui em Itumbiara, primeiro ano de padre, eu estreiei no rádio aqui nesse programa A Voz da Diocese.
0: Que legal, já faz um tempinho, né?
1: Uai, mais de uns 33 anos, né?
0: Que bom, né? E o senhor é de origem de qual cidade?
1: Eu sou da Zona da Mata de Minas, aquela região onde teve aquelas enchentes bravas esse ano, né? Lá perto, 32 quilômetros de Ubar. E 120 quilômetros de fora. Chama-se Brás Pires, Senador Firmino, aquela região ali. Brás Pires, Senador Firmino. Eu sou natural de Brás Pires.
0: Que coisa, hein? Veio para Itumbiara e já está um tempão aqui. Já é um cidadão itumbiarense, né?
1: Sou cidadão, tenho
0: já recebeu o título.
1: Lá, eu tenho o título de cidadão de Itumbiara, o título de cidadão de Panamá também, que eu atingi muito tempo no Panamá, há uns 8 anos que eu atingi o Santuário Divino Pai Eterno, e hoje que está com o Padre...
0: Padre Jarbas,
1: né? Um abraço, Padre Jarbas. E então, assim, é uma alegria para nós aqui nessa região sul de Goiás.
0: Um abraço para o Padre Jarbas, que vai estar aqui com a gente também nos próximos dias para falar da festa dele, que começa dia 25, né? Acaba Santa Rita e já começa a festa do Panamá, que é tradicionalíssima aqui na nossa região, né?
1: É, exatamente. Eu vou presidir uma missa lá no sábado, encerrando a novena do Pai Eterno. A paróquia Catedral vai celebrar também um dia lá no Pai Eterno.
0: E é bom esse rodízio de padres, né? Um vai para lá, outro vem para cá, né?
1: Exatamente. Nós estamos começando amanhã a novena de Santa Rita. E o Padre Jarbas também está escalado. Eu não sei o dia, assim, certo. Eu sei que amanhã o Padre Eric, da paróquia Cristo Redentor de Morrinhos, que foi também vigário aqui na Catedral, uns 2 anos, né? Padre Eric. E amanhã é assessor da juventude. E amanhã ele que faz a abertura da novena com o jubileu de diamante das equipes de Nossa Senhora, do jubileu da diocese, né? E as equipes de Nossa Senhora que são animadores amanhã. Mas cada dia ter um padre com a paróquia que vem celebrar a novena, para nós é uma alegria.
0: A diocese que completou 60 anos.
1: É, a diocese esse ano está fazendo o jubileu de diamante, né? 60 anos, são vários... atividades que a gente vai ter ao longo do ano, e amanhã começa a novena com o jubileu, a presença das equipes, a participação das equipes de Nossa Senhora no jubileu das famílias, dos casais.
0: A festa começa amanhã, as celebrações na Catedral Santa Rita de Cássia e a parte festiva lá no Espaço Arraiá ou Capim de Ouro.
1: É, exatamente, a gente tem a novena, né, Carol, e a novena começa amanhã, vai até no dia 21, que é uma quinta-feira que vem. Então, amanhã de Nossa Senhora de Fátima, a novena é às 19 horas. Convido assim a população de Itumbiara e também das cidades vizinhas que gostam muito, né, tem uma devoção muito grande à Santa Rita. Então, nós temos às 18 horas, né, reunir às 17h30 e vamos sair às 18 horas do colégio Juca Andrade. Às 17h30 a reunião, a concentração, 17h30, e às 18 horas a gente sai fazendo a estação da Via Sacra até lá nessa, onde que está a imagem de Santa Rita, que vai ser uma missa campal. Então a gente convida toda a população, todas as paróquias, será para nós uma alegria a presença do segundo dia da novena da festa de Santa Rita.
0: E nesse mundo conturbado, com tantas guerras, com tanta violência pelo mundo, nada melhor do que se agarrar a Deus, né?
1: Exatamente, porque Santa Rita, ela é uma santa que lutou muito pela paz, porque a família, o esposo de Santa Rita, gerava muitas intrigas, era guerra entre famílias, e Santa Rita sempre foi uma mulher pacificadora. Na história dela, quando perde o esposo se converte, depois ele caiu numa cilada, né, dos inimigos que ele gerou antes da conversão. Depois, os filhos queriam vingar a morte do pai, e Santa Rita reza, pede a Deus que, se fosse para os filhos vingar a morte do pai.

0: ela, que Deus os tirasse dela, levasse para o céu. Então, assim, foi uma mulher que soube perdoar, uma mulher pacificadora. E a gente reza, fazendo a novena de Santa Rita, também a novena de Pentecostes, daqui uns dias nós vamos celebrar a festa de Pentecostes, nós estamos rezando para o mundo em guerra, né? A gente começou esse ano, com muitas guerras, né? Em várias partes do mundo, aqui no Brasil também, guerra de facções, de comunidades, né? Então, assim, a gente reza pela paz, porque Jesus vem trazer a paz. Quando aparece para os seus discípulos, ele vai dizer: a paz esteja com vocês. Várias vezes ele fala: como o Pai me enviou, assim também eu envio vocês.
1: É muito importante, né? A festa em si, a gente fala a festa de Santa Rita, a parte social é muito importante, né? Mas não pode esquecer da parte religiosa, que é o principal, né?
0: É, exatamente, a parte religiosa que é, inclusive nós vamos começar a parte religiosa agora na quarta-feira amanhã. A novena termina no dia 22, que é uma sexta-feira, dia feriado em Itumbiara, né? Porque dia da padroeira, dia da Santa Rita, que é padroeira diocesana. E a parte de festa de barraca começa no dia 15, sexta-feira, vai até no dia 24. O pessoal já está lá na barraca, trabalhando, desde de sexta-feira passada, montando a barraca, levando as coisas que vão fazer as comidas, né? Mas sexta-feira que começa a funcionar essa parte de barraquinha, de leilão, de comidas típicas da região. E a gente aproveita para convidar a população de Itumbiara para participar, porque a festa a gente faz, e o lucro da festa, é bom deixar claro aqui, que o lucro da festa todo é revestido a serviço da comunidade. Em construção, nós estamos em construção, estamos em reforma de igreja, estamos construindo, por exemplo, a igreja São Francisco, que é um bairro Primavera, que ela cabe 450 pessoas. E eu estou celebrando já, mas o padre Mateus, nos domingos já, às 17 horas, a igreja está praticamente quase cheia, graças a Deus.
1: É, eu estive lá recentemente, inclusive a convite do meu amigo Urizes, e vi, né? No ano passado também estive lá, quando da realização da festa, e esse ano eu estive lá em uma missa e vi que evoluiu bastante a construção, mas ainda tem muito o que fazer. E está na parte que mais gasta, né? Que é o acabamento, né?
0: É, está na parte. Nós estamos, inclusive, fazendo lá no São Francisco a campanha dos vitrais, né? Os vitrais são 12 janelas. Se você quiser doar, fazer uma doação dos vitrais, né? Vai ficar em R$280 mil. Mas o janelão, os vitrais com a história de São Francisco, né? Vai ser uma igreja muito bonita. Muito bonita, né? Já colocamos o piso, fizemos a campanha, fizemos visita às várias empresas que doaram aqui em Itumbiara. E agora tem muita coisa para fazer. Tem vitrais, tem a parte de cima lá da sala de cima para terminar, tem pintura, tem forro, tem a parte elétrica, tem as portas, tem muita coisa para fazer. É. Muita coisa, é uma caminhada longa. Então, voltando assim à festa, as nossas festas, elas têm esse objetivo de, primeiro, louvar a Deus, porque quando a gente reúne para celebrar a novena, a gente reúne para rezar com as famílias, que é muito importante, né? Em primeiro lugar, agradecer a Deus pelas coisas que acontecem na nossa vida, pelas coisas boas, e pedir também, porque a gente reza, agradece e pede a Deus também, pela intercessão de Santa Rita. E depois ela tem esse cunho de reunir as famílias, porque as nossas festas são festas de família. Você vê que não termina muito tarde. A barraquinha vai ali até meia-noite, 11h30, 11h30, já está terminando a festa. Então, é uma festa de família. E a gente quer que o mundo seja um mundo de paz, um mundo de amor. Foi que Santa Rita desejou, que São Francisco também desejou, com aquela oração tão bonita, né? São Francisco: Senhor, fazei de mim um instrumento de vossa paz, onde houver ódio, que eu leve o amor, que eu leve o perdão, que eu leve a compreensão, né? E São Francisco esse ano está fazendo 800 anos. Se a nossa diocese está celebrando 60 anos, esse ano está celebrando-se 800 anos da morte de São Francisco, né? Então, que esse santo, que é um santo mundial conhecido por todos, né? Porque lutou justamente pela paz e pelo amor.
1: 12 horas mais 16 minutos, 12:16, eu vou para o intervalo e volto já.
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3: 12 horas e 15 minutos.
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0: 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Hoje, recebendo aqui o Padre Zé Luiz, falando sobre a festa de Santa Rita de Cássia, que começa, as celebrações religiosas começa amanhã. Padre, aquelas pessoas que querem fazer doações de prendas para o leilão, como fazer?
1: Pode procurar a equipe de festa, né, que é o Flávio mais a Alessandra, o Marcilei mais a Carla, que é o Tonhão mais a Tereza. Pode levar na barraca, porque eles estão lá somente a partir do dia 15, sexta-feira, eles estão lá. Ou pode levar também na secretaria da paróquia. Eu recebi lá semana passada, eu recebi uma prenda, um casal que foi levar para mim um quadro bonito de Santa Rita de Cássia para ser leiloado nessa festa, né? Então você pode levar na secretaria ali da catedral, né? Na praça ali, você pode levar a prenda, ou doação também, pode usar o Pix, né, da paróquia, e pode levar também a partir do dia 15 na barraca, que os meninos estão lá, os festeiros estão, tem sempre alguém lá durante o dia, à tarde, à noite, para receber a prenda, e a gente precisa de prenda de vocês, precisa de prenda do comércio, das indústrias, né, da voura. O padre Dom Antônio Lino dizia: se você vai na festa, você leva uma cordinha. Na cordinha, se você levar uma bezerrinha, se você levar uma moto, se você levar um carro, se você levar alguma coisa, um saco de soja, é bem-vindo para nós, né? Então, a prenda é para o leilão, e o leilão sai, o lucro da festa está muito no leilão.
0: Exatamente.
1: Porque muitas coisas a gente não consegue ganhar, a gente tem que comprar as comidas para fazer muitas coisas, né? Então, o lucro do leilão é o lucro é bem alto, porque é doado, né? Então, não tem despesa com o leilão. Então, a gente precisa e pede à comunidade para nos ajudar. O pessoal da lavoura, do campo, do gado, o pessoal das indústrias, do comércio. Então, traga sua prenda e nos ajude, que é muito importante.
0: E às vezes algumas pessoas pensam: ah, mas a minha prenda é pequena. Às vezes a pessoa fica com vergonha, mas não precisa, né? Às vezes aquilo que a pessoa faz de coração realmente, o valor talvez seja muito maior do que alguém que doa simplesmente pelo fato de doar, né?
1: Exatamente. Então, um exemplo que o próprio Jesus viu de uma viúva, né, que todo mundo depositava no templo de Jerusalém grandes quantidades de presente.

0: trocados e a viúva só depositou 2 moedinhas. Ele perguntou para os discípulos, quem depositou mais? Foi essa mulher que depositou de coração aquilo que ela tinha. Né? Então, aquilo que você tem, que é importante você fazer essa doação a Deus. Sempre para Deus a gente tem que fazer o melhor. Né? As igrejas antigamente tinha muito ouro, né? Você vai nas igrejas de Minas, de São Paulo, do Nordeste, você vê muito ouro nas igrejas, porque o melhor se oferece para Deus, né? Para Deus se oferece o ouro, o melhor. Então isso é muito importante. Aquilo que você doar de coração que é importante. Então leve sua prenda, aquilo que você tem, no comércio, ou seja do comércio, ou seja da lavoura, ou seja da indústria, né? E outras profissões também que a gente não citou aqui, mas pode levar sua prenda que será muito bem acolhida e a gente vai leiloar essa prenda com muito carinho.
1: É, recentemente, agora, eu acho que há 1 ou 2 semanas atrás, em uma das missas, inclusive o senhor estava celebrando, eu vi uma quantidade muito grande de jovens. E é bom, né? Nesse mundo onde se oferece tanto, ver a juventude participando de uma missa é bonito, né?
0: É muito bonito. Eu acho que deve ter sido a missa do encerramento do SEG. Eu acho que foi umas 18 horas.
1: Isso.
0: 18 horas. A missa do encerramento do SEG. Então nós tivemos esse ano um encontro do SEGME, que foram mais de 70 pessoas que fizeram o encontro. Acho que mais de 200 jovens que trabalharam no encontro. Então para nós tem o SEGME, tem o Emaús, por exemplo, a Catedral. Depois a Cristo Rei tem o Sion, tem outro grupo também que eu não me lembro aqui. Todos esses grupos vão estar na quinta-feira, ajudando na Via Sacra. Tem o Getsemane, na Nossa Senhora das Graças, tem o da São Pedro, São Paulo também tem, Santo Antônio eu sei que tem, São Sebastião que vai nos acolher também tem um grupo de jovem. Então, essa juventude hoje, a gente vê que nós devemos ainda um trabalho muito grande à juventude, tanto no ensino médio como nas faculdades, mas a gente vê uma volta muito grande hoje dos jovens para a igreja. É um negócio assim, um fenômeno muito interessante que os jovens, às vezes eu vejo assim na catedral que muitos vão na igreja, os pais deixam ali e não vão para a igreja. E eles vão para a igreja, muitos levam os irmãozinhos, leva às vezes o pai e acaba influenciando na família, na evangelização da família. Então isso é muito bonito, essa juventude que está voltando, né? Eu acho que graças muito ao trabalho do Papa Francisco, né? Que morreu, mas chamou muita atenção da juventude e outros também, mas a juventude está voltando muito para a igreja.
1: E é bom, né? Ver aquela juventude, aquela força toda ali junto, né? A esperança de um futuro com mais paz, com mais amor, né?
0: É, exatamente, porque a igreja ela tem que ter criança, tem que ter bebê, tem que ter adolescente, tem que ter jovem, tem que ter as famílias e os adultos e os idosos, né? Isso, o Papa Francisco chamava muita atenção, o Papa agora Leão também chama muita atenção para esse cuidado que nós devemos ter, porque uma igreja que não tem jovem é uma igreja envelhecida, né? Então precisa da juventude, que essa juventude possa evangelizar. Eu sempre digo que nós somos chamados a ser luz do mundo, o evangelho fala, e sal da terra. E a gente tem que evangelizar, porque muitas vezes você chama o amigo para ir numa festa, para ir num churrasquinho na sua casa no final de semana, mas às vezes você é tímido para chamar ele ou ela para a igreja. Então nós temos que ocupar os espaços. Temos que chamar os amigos nossos para aquilo que a gente gosta, para aquilo que a gente ama. E a igreja é um lugar de formação, um lugar que a gente vai ouvir a palavra de Deus. É uma igreja de manifestação cultural também, porque a gente celebra a vida, né? E celebra-se a cultura também. Quantos cantores aí que saíram, que começaram a cantar na igreja?
1: Exatamente.
0: Né? Quantos artistas que saíram das igrejas, que começaram às vezes a fazer um teatro, uma encenação, por exemplo, da Paixão de Jesus, uma vida de uma Santa Rita, e de repente se gostaram, apanharam o gosto e se tornaram grandes artistas, né, do mundo, do Brasil.
1: Agora, qual a importância das pastorais para as igrejas? Porque a gente, nas celebrações, a gente vê muito ali a

0: pastoral do dízimo, mas na verdade existem muitas outras pastorais que prestam um relevante serviço à comunidade, né?
1: É, a pastoral vem de pastor, né? Na Bíblia Jesus fala, eu sou o bom pastor, o bom pastor deve cuidar das suas ovelhas. A Igreja do Vaticano II, a partir de 1962, houve um grande concílio do século XX que até hoje a Igreja caminha sobre as luzes do Vaticano II, chamou muita atenção para o protagonismo da missão, né? Já tinha essa missão, mas a Igreja do Vaticano II ela abre um pouco as portas para o mundo. E daí surgem muitas pastorais. As pastorais estão muito ligadas, por exemplo, à necessidade que tem de cuidar de alguém. Por exemplo, a pastoral da criança cuida, por exemplo, das crianças. A pastoral, por exemplo, da família, familiar, cuida das famílias, dos namorados, dos casais, das crianças também. Tem a pastoral do batismo, que cuida da preparação, da evangelização das pessoas, dos casais que vão batizar os seus filhos. Tem a pastoral do dízimo, né? Que cuida, por exemplo, da evangelização do dízimo, porque a igreja vive de doação, de partilha. A igreja precisa da oferta do seu fiel, do dízimo, para se manter. Tem a pastoral da juventude, do adolescente, tem a pastoral social, tem várias pastorais da igreja, porque é uma, né, de acordo com a pastoral carcerária, pastoral litúrgica,
0: do idoso,
1: exatamente. Então, são diversos campos de atuação que a igreja tem para evangelizar. O centro de tudo isto é Jesus, que é o bom pastor, que cuida das suas ovelhas, né? Jesus fala várias vezes, o bom pastor cuida das suas ovelhas. Então, a igreja tem essa necessidade de cuidar, por exemplo, evangelizar, por exemplo, as pessoas idosas, evangelizar, por exemplo, a juventude. Esse ano nós tivemos aqui a presença do padre Gilson, né? Frei Gilson, que teve muita gente, né? Quase 50 mil pessoas que veio para o show do Frei Gilson, né? Então, a preocupação que a igreja tem com evangelizar a juventude, como você fala. Então, evangelizar as crianças na catequese, pastoral catequética, que cuida, por exemplo, da evangelização das crianças. Então, é se preocupar que a principal missão da igreja é evangelizar, é levar a mensagem de Jesus Cristo. Quando vamos celebrar, por exemplo, essa novena de Santa Rita, e ao mesmo tempo a gente vai celebrar a festa de Pentecostes, que é não nesse domingo agora, mas no outro domingo que vem, que foi justamente os discípulos estavam reunidos quando receberam o Espírito Santo e eles saíram para evangelizar no mundo. Então a pastoral tem essa missão de evangelizar, levar a mensagem de Jesus Cristo.
0: E é uma forma também de auxiliar o trabalho do padre, né? Porque o trabalho do padre, o pessoal, o padre não trabalha tanto, mas é porque não sabe a atividade do dia a dia, né? É reunião, é muitos encontros, é estudo, né?
1: A missão do padre é aquele que lidera, é responsável da parte religiosa, da parte espiritual da paróquia. Mas o padre, ele conta com o apoio dos leigos, dos fiéis leigos, que é a grande maioria da igreja. E voltando ao Vaticano II, o Vaticano II valorizou muito o protagonismo dos leigos na missão, porque a importância que os leigos têm de ajudar, de colaborar com o sacerdote. Tem uma passagem na Bíblia, Carol, que Jetro aconselha Moisés. Moisés está muito atarefado e ele corre para lá, para cá, para lá, para cá, e não consegue fazer muitas atividades. Então o sogro dele, chamado Jetro, está na Bíblia, lá no livro do Êxodo. Ele fala assim, olha, para que você não chama algumas lideranças, algumas pessoas de fé, de bom senso, para dividir com você os trabalhos? As coisas simples, eles resolvem. As coisas mais complexas, eles trazem para você e você ajuda eles a resolver. E assim foi feito. Então, a pastoral, ela tem essa missão, né? Por exemplo, às vezes um grupo que reúne, tem os grupos de oração também que reúne às vezes nas casas, às vezes o padre, não, de tanta tarefa que tem, não pode chegar até ali. Mas ali tem um João, tem uma Maria, tem uma Fátima, que está ali rezando o terço toda semana com aquele grupo. ele tem essa missão também, o protagonismo do leigo, do batizado, cristão batizado, de evangelizar e levar a boa nova do evangelho, que é muito importante.
0: É porque a vida do padre vai muito além da celebração das missas, né?
1: É, exatamente. Não é só você tem que celebrar, você tem que ser... A vida do padre, na verdade, você tem que administrar a paróquia. Porque você tem que correr atrás, por exemplo, de recursos para construção de igreja. Há pouco nós falávamos de construção, de reforma de igreja, de uma manutenção.
0: E a manutenção é caro, né?
1: A manutenção é cara, é limpeza, é funcionar. Então você acaba também sendo um gestor. E assim, e quando você tem dinheiro, quando tem recursos, é fácil ser o gestor. Agora, sem recursos, você tem que correr atrás.
0: Esperar as doações.
1: As doações, você tem que ir atrás das doações, correr atrás. Tem um ditado lá em Minas Gerais que diz o seguinte: cobra que não anda, não engole sapo. Já viu? Já viu esse ditado?
0: Já
1: viu esse ditado?
0: Já.
1: Cobra que não anda, não engole sapo?
0: Exato.
1: Então, é a vida do padre é correr mesmo. É correr, porque tem que fazer muitas coisas, muitas atividades, além das atividades principal dele, que é o trabalho de evangelizar, o trabalho espiritual, o sacramento, a missa, a confissão, a unção dos enfermos. Ele tem as atividades também de administrar, de gerir, que é por isso que ele é colocado ali na paróquia. O bispo que o coloca na paróquia, né? Nós todos somos colocados, somos colaboradores do bispo, mas que tem essa responsabilidade. Então, um trabalho grande, não é só rezar missa. Rezar missa, a gente reza várias, né? Mas é um trabalho muito grande e a gente conta com a ajuda de todos. Por isso que é muito importante, agora na barraquinha, que você vai lá depois, na sexta-feira, comer uma pamonha, tem a gente chegando ali a partir de 6:30 da manhã, 7 horas da manhã, para ajudar a fabricar as pamonhas. Fabricar, por exemplo, o caribó, fabricar a pizza, fabricar o quibe. Pessoas que doam o seu trabalho. Isso é isso que a gente conta, né? A gente pede aqui essa doação dos trabalhos, porque a nossa festa é feita de voluntários, pessoas voluntárias, que vão nos ajudar. E esse trabalho é muito importante, que vocês estão colaborando com a igreja, estão colaborando com a evangelização. Eu estou falando, convidando o pessoal lá na igreja, é o seguinte, que a nossa festa tem 11 dias, né? A festa de barraquinha. Então, se você não puder ir lá 11 dias para ajudar, você vai 10, você vai 9, você vai 2, você vai 1 dia. Nós temos turnos de manhã, à tarde e à noite. Então, tudo é doação, tudo é voluntariado, porque a gente não tem como pagar, renumerar as pessoas que vão trabalhar ali. Não tem como, né? É doação que as pessoas vão fazer ali, que vai nos ajudar.
0: 12:34, intervalo, eu volto já.
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3: 12:33.
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0: 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Hoje recebendo aqui o padre Zé Luiz, né, que é já um cidadão itumbiarense já há muito tempo e está aí na responsabilidade de fazer mais uma grande festa em louvor à Santa Rita de Cássia. O local hoje ficou melhor, né, padre? Ali na Avenida Beira Rio, né? Mais espaçoso, mais estacionamento, né?
1: A gente foi ali pro Capim de Ouro porque a gente não tinha outra alternativa depois que reformou a praça, né? Então, nós saímos da praça. A gente ficou meio temeroso, porque toda mudança a gente fica um pouco... sai daquela zona de conforto, né? Que a gente tinha, por exemplo, saía da missa, o pessoal já estava dentro da barraquinha... Mas depois que a gente foi para lá, hoje é muito difícil, né? Hoje praticamente não tem muito difícil voltar, porque a festa cresceu muito, ver que as barracas quase todo dia estão muito cheias, e facilitou o local para chegar, para estacionar, né? Então ali é um lugar muito bonito, né? Na beira rio. Então a nossa festa é uma festa que aglutina muitas pessoas, muitas famílias, e ficou fácil de chegar.
0: E uma estrutura muito boa, né, que é montada, né, para dar conforto a todas as famílias, todas as pessoas, né?
1: É, uma estrutura muito grande, por exemplo, e é uma estrutura rápida. Para você ter uma ideia, eu passei ali quinta-feira à tarde, falei assim, meu Deus do céu, a festa vai começar semana que vem, cadê a barraca? E quando eu passo, voltei lá na sexta-feira à tarde, a barraca já tinha levantado tudo, já tinha coberto tudo. Eu falei, é muito rápido, né? Então a tecnologia hoje, eu já trabalhei, Carol, em festa, no meu começo, de meus primeiros anos de padre, que a gente ia para o mato cortar folha de bacuri para fazer a barraca, bambu, e para montar toda uma barraca artesanal, né? E hoje, com 18, temos uma estrutura muito grande, justamente que facilitou trabalho nosso. É lógico que essa estrutura também ela tem custo, né? Que não é um custo alto, mas é para acolher bem as pessoas que vão ali na festa, que vão desfrutar da questão social, porque eu falei que a festa tem um objetivo primeiro, que é evangelizar, mas ela tem um objetivo também cultural, porque fabricando a comida você vai vendo essa tradição, né? O caribó, por exemplo, que foi tombado, foi criada aqui, por exemplo, em Itumbiara, que é uma comida típica daqui, o caribó. Tem os músicos, né, que vão apresentar toda noite na barraquinha, que são os cantores da região, né, a cultura, né, da região, jovens que vão apresentar suas músicas, seu canto. Então, assim, é muito importante, né? E eu digo o seguinte, celebrar é a gente reviver, celebrar é viver a memória, né? E essa festa... a paróquia Santa Rita, para você ter uma ideia, ela foi criada em 1852. Freguesia de Santa Rita do Paranaíba. Ela foi criada em 1852. Então, tem mais em quase 180 anos de festa. Então, tem uma tradição já muito grande. Eu creio que até chegar à paróquia, porque, por exemplo, hoje nós temos uma capela... Por exemplo, eu vou te citar a paróquia Santo Antônio, lá da Vila Vitória. Quando eu atendia Cristo Rei, a paróquia Santo Antônio era igreja, não era paróquia ainda. Hoje é paróquia. Mas para chegar à paróquia, uma igreja para chegar a uma paróquia, ela tem que caminhar muitos anos. Tem que ter recursos próprios, tem que

0: tem muitas lideranças para o trabalho pastoral. E então, até chegar a criar a 1852, então houve muitas festas. Então, a nossa festa aqui é uma das festas mais antigas dessa região sul de Goiás. A gente só perde aqui para Morrinhos, que Morrinhos é mais antigo do que nós.
1: É.
0: Morrinhos foi criado em 1845, me parece, a paróquia de Morrinhos. Depois, depois da paróquia de Morrinhos, Santa Rita do Paranaíba, que era a freguesia de Santa Rita do Paranaíba. Lá no livro de casamento tem casamento de, ali na catedral, casamento de 1856-57, tem até casamento de escravos. Pessoas que foram escravizados, que vieram, alguns vieram da África e que moraram aqui na região, por exemplo, de Boa Vereda, de Meia Ponte, Campo Limpo, aqui mesmo, em Tumbiara, em Santa Rita do Paranaíba. Então, tem livro de casamento, tem livro de batismo, batismo também. Então, é uma festa antiga, é uma festa antiga. Com certeza não era dos moldes de hoje, mas era aquele coreto na praça que se gritava o leilão, se fazia o leilão, se fazia japamonha, se fazia algumas coisas, né, o milho cozido, mas começou assim, muitos anos atrás. Então, essa festa é passada de geração, quantas gerações, né? O padre, por exemplo, Félix, que morou aqui, depois veio outros padres, muitos padres que vieram para cá. Então, depois, até cria-se uma diocese. Hoje a igreja é sede de bispado, né? É a igreja principal, a igreja mãe, a catedral. Mas começou em 1852, que foi criada a freguesia Santa Rita do Paranaíba. Naquela época, você sabe que ela foi criada, a freguesia, por Dom Pedro II. Não foi criada pelo Vaticano, porque naquela época a igreja estava ligada ao império. Era o imperador, no caso Dom Pedro II, que criou essa freguesia de Santa Rita do Paranaíba.
1: E hoje é a nossa querida Itumbiara.
0: Hoje é a nossa querida Itumbiara, né, que mudou o nome depois. Eu não vou entrar aqui nas polêmicas de muitas cidades que foram mudadas o nome, para não magoar ninguém. Mas assim, poderia ter deixado, né, Santa Rita do Paranaíba um nome tão bonito desse. É. Né? Itumbiara também é um nome bonito, mas aqui se chamava Freguesia de Santa Rita do Paranaíba.
1: Uma bela história, né?
0: Bela história.
1: Para aqueles que não conhecem a verdadeira história de Itumbiara, né?
0: Vale
1: a pena dar uma pesquisada, investigada e saber mais sobre esse município, né?
0: Esse ano a gente está com um projeto, dois colegas de Goiânia, dois historiadores, que estão escrevendo um pouco sobre um pouco da vida da paróquia, né, da Diocese de Itumbiara, que está previsto lançar esse livro em 22 de agosto, justamente nas festas dos 60 anos, e porque foi dia 22 de agosto que foi criada a paróquia. Então, esses dois historiadores, colegas, eles estão com o livro praticamente pronto e vão lançar e vão falar um pouco dessa história, que começou com Antônio Rodrigues e João Rodrigues. Antônio Rodrigues estava com a doença incurável e fez uma promessa pedindo a Santa Rita, a intercessão de Santa Rita, se seu irmão fosse curado, né, o Antônio, que estava muito doente, ele iria construir uma igreja em devoção a Santa Rita. E o irmão foi curado e nós temos essa cidade bela hoje que nós temos, né, de Itumbiara, mas a paróquia é Santa Rita do Paranaíba.
1: Que é a nossa padroeira, né?
0: A nossa padroeira, exatamente.
1: Que legal. Existe estudos para um santuário de Santa Rita aqui na região ou não?
0: Que eu saiba.
1: Ou é muito difícil?
0: Que eu saiba não, porque a igreja é uma igreja catedral já, né? E eu acho que a catedral já por ela já se fala, já fala tudo, né? Porque a igreja é catedral. E eu não sei, aqui no Brasil é a única catedral dedicada a Santa Rita. É a única catedral no Brasil. Agora, no mundo, eu não sei se tem outras catedrais. Porque a catedral é a igreja mãe. É a igreja sede do bispo. Você pode ver ali na catedral que tem aquela cadeira lá que nós padres, quando você vê que a gente está celebrando, a gente não pode sentar ali. Porque quem senta ali é só o bispo, que é o pastor da diocese. E daquela cadeira que o bispo ensina. Ele ensina a doutrina, que ele recebeu.

0: da tradição dos apóstolos, né? Por isso que o bispo tem aquele báculo e a mitra e o anel que ele usa, o báculo de pastor, que apacenta, que cuida das ovelhas, né? Então a igreja já é uma igreja catedral, que ela chegou nesse status de catedral, que é a igreja mãe.
1: Eu estive, algum tempo atrás, eu fui no Rio Grande do Norte, passei por Santa Cruz, ali entre o Raiz Novos e Jucurutu. E lá tem uma cidade, é Santa Cruz, lá tem um morro e tem a imagem de Santa Rita.
0: Rio Grande do Norte?
1: Rio Grande do Norte.
0: Eu já vi, eu já conversei com uma pessoa
1: e
0: de lá.
1: E lá o turismo religioso é muito forte por causa da santa.
0: Ah.
1: Você passa lá, assim, na rodovia, você vê aquela quantidade de ônibus parados.
0: Parece que é uma das maiores do mundo, né?
1: É.
0: Parece que é uma das maiores do mundo.
1: É o Carol, algo muito bonito.
0: É. O Carol, tem uns... acho que tem um pouco mais de tempo, que eu fui a Santa Rita com um grupo aqui de Tumbiara. Nós éramos umas 32 pessoas, mais ou menos. Nós somos em Cássia, hoje, onde está os restos mortais de Santa Rita, numa cripta de vidro. Porque eles, depois de muitos anos, eles foram abrir o túmulo de Santa Rita e ela estava incorruptível, foi incorruptível até hoje. Essa cripta está exposta. Debaixo do altar tem uma cripta de vidro, está ali o corpo de Santa Rita, né? Onde que Santa Rita morou, viveu, né? Interessante que de lá até São Francisco, eu acho que dá uns 50, 60 quilômetros, né? Não é muito longe, de Assis para Cássia. Mas é muito interessante porque foi ali que Santa Rita viveu, primeiro com seus pais, depois casou, teve dois filhos, depois ficou viúva, fazia o trabalho dela de cuidar das pessoas enfermas, e depois ela entrou no convento. Foi um mistério, porque as irmãs que ela entra no convento pensou que ela fosse fugir do sofrimento do mundo por ter pedido o marido, por ter pedido os filhos, e ela se consagrou a Deus, né, morrendo no dia 22 de maio, e foi esse dia que a igreja a santificou e colocou, né, e é a santa hoje no mundo, e continua atraindo pessoas. Você falou desse santuário lá no Rio Grande do Norte, né, que eu acho que é uma das maiores imagens do mundo, de Santa Rita, e outros, parece que ali em São Paulo também, ou Minas, em Cássia, tem alguma coisa assim também. Que eu conheci os dois padres de Cássia, passaram por aqui, acho que foi, não sei se foi esse ano ou foi começo do ano, final do ano passado, que eles também têm um santuário muito grande também.
1: É bonito, né? Muita coisa boa. 12h49, intervalo, eu volto para o último bloco aqui com o padre Zé Luiz.
0: Rapaz do céu, você me...
2: 12 horas e 48 minutos.
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0: com a bênção dos enfermos, com a bênção dos objetos. E é uma participação muito grande, graças a Deus, de toda a população de Itumbiara. Vem gente, às vezes, de outras cidades, Centralina, Araporã, Buriti Alegre, Cachoeira Dourada, Inaciolândia, Bom Jesus. Vem pessoal de Panamá, né, Goiatuba. Então, o pessoal vem. Então, graças a Deus, a devoção a Santa Rita, ela é muito forte no Brasil, no mundo, né, em muitos lugares do mundo. E é conhecida com a Santa da Rosa, por quê? Quando Santa Rita está a portas, na porta da morte, na véspera da morte, ela recebe uma visita de uma amiga dela. E ela faz dois pedidos. Ela cria do seu jardim um figo e uma rosa. E era inverno. Não tinha condição de ter rosa naquele local ali. E pela surpresa da amiga dela, que vai no jardim onde que Santa Rita morava, ela encontra uma rosa e ela encontra um figo. Então, por isso que ela é conhecida como a Santa das Rosas. Porque com aquela rosa ali, segundo os autores, os biógrafos de Santa Rita, ela tem a certeza de que os seus filhos e seu esposo ganharam a salvação e não perderam a alma para o céu. Então, ela foi, parece que um pedido que ela faz, um sinal que ela cria, né? Pedindo essa rosa numa época que não tinha condição de ter rosa. Interessante a vida dos santos, né? Como que Deus manifesta, né? Ano passado eu fui fazer uma viagem no México com um grupo aqui de Itumbiara, e nós fomos Nossa Senhora de Guadalupe, México. E Nossa Senhora aparece também para Juan Diego, que era um indígena, e ela pediu para ele falar com o bispo dele para construir uma igreja. E o bispo não acreditou no índio, imagina um índio novo, e o bispo não acreditou. Ele foi de novo e falou para a santa: olha, o bispo não acreditou em mim, porque eu sou novo e eu sou um indígena, ninguém me acredita em mim. E o bispo pediu um sinal. E ela mandou que ele fosse na montanha também, no lugar, para pegasse rosas. E também numa época que não tinha condição de ter rosas, porque muito frio, estava frio, inverno. E quando o índio chega para o bispo, e ele levou no ponche dele aquelas rosas, e quando ele chega diante do bispo, ele abre o ponche para mostrar para o bispo as rosas. O que que encontra no ponche? Uma estampa de Nossa Senhora de Guadalupe. É interessante, porque lá na praça onde está a igreja, o santuário de Nossa Senhora de Guadalupe, eles passam a história num videozinho, passa a história do índio, o Dom Rui, como é que fala? Juan Diego, que a santa aparece para ele, depois cura o tio dele. É interessante como que se Deus se manifesta, né?
1: É.
0: Deus se manifesta na vida dos santos, né? Amanhã, por exemplo, é dia de Nossa Senhora de Fátima, né? Também estive em Fátima com um grupo de peregrinos. Nossa Senhora apareceu para os pastorzinhos, né? Três crianças que sofreram muito, que apanharam, inclusive, para negar que Nossa Senhora tinha. Foi na época difícil, porque era uma ditadura que havia, por exemplo, em Fátima nessa época. As pessoas não queriam afastar as pessoas da igreja, das autoridades. Mas Nossa Senhora apareceu para aquelas três crianças, mostrando assim como que Deus revela. E falou para eles: reze pelo terço, reze para que a guerra acabe. Porque foi a época da guerra, 1917, Primeira Guerra Mundial, termina em 1918, né? E Nossa Senhora aparece para aquelas crianças pedindo para que eles rezassem para o mundo, para a guerra terminar. Se você vai em Fátima, você vai no, na Casa dos Milagres, você vai ver lá a bala que João Paulo II, que foi atirado, né? Aquele cara atirou nele e ele ficou para morrer e não morreu. A milagre atribuída a Nossa Senhora de Fátima. Então é muita coisa bonita que a gente vê Deus se manifestando na vida das pessoas.
1: Exatamente. Minha mãe gostava muito de plantas, de flores. e gostaria

0: gostava também muito de Santa Rita.
1: Santa Rita.
0: E ela faleceu no dia de Santa Rita.
1: Faleceu no dia 22 de maio.
0: 22 de maio. E foi uma coisa tão interessante porque ela estava muito doente já há alguns dias. E no dia de Santa Rita, ela partiu.
1: É, quando diz outro... Partiu num dia bonito, né?
0: Exatamente.
1: Eu acho que o conforto que fica, porque o dia da Santa, né?
0: É.
1: Dia da Santa Rita, né? Então, assim, é um conforto, né? Às vezes as pessoas que têm essa devoção, né? E então que Santa Rita interceda por nós, pelas famílias, pelos casais, pelos jovens, pelos comerciantes, pelo pessoal do agro, pessoal da educação, e que Santa Rita interceda pela cidade de Itumbiara, pelos governantes, né? Por todos os profissionais, né, que trabalham, que sustentam a família com o pão de cada dia.
0: Obrigado pela presença, viu? É bom voltar mais vezes, é um papo muito gostoso, falar de coisas interessantes, né? É muito bom. E até para despertar as pessoas para tanta coisa boa que existe, que não tem necessidade das pessoas se envolver com coisa errada, né?
1: É, exatamente. Uai, eu, José Carlos Carol, para mim foi um prazer, uma alegria, aqui nesse estúdio, mais de 30 anos atrás, foi o meu primeiro programa que eu te falei para você no começo aqui, suava, quando o padre vim da Cristo Rei, né, da paróquia Cristo Rei, e quem fazia o programa de rádio era o padre Firmino, padre Antônio Firmino, de lá, ele sempre colocava aquela música, eu vim de lá do interior, nananana, né, para a música do padre Zezinho. Então, eu agradeço muito, né, a pessoal da Rádio Paranaíba. Nós temos todos os domingos a missa na Catedral, já mais de 30 de tempo que eu estou aqui do Itumbiara, uns 32 anos, 33 anos, que a missa é transmitida pela Rádio Paranaíba. Então, para nós é uma alegria estar aqui com vocês. Um abraço a Adivair Júnior, toda a família. Adivair, pai, quando ele estava vivo, ele olhava... Às vezes dava algum problema, ele ia lá na Cristo Rei, arrumar, ele mesmo que ia para arrumar o Adivair. Eu, no Panamá também ele ia lá, né? E, quando transmitia as missas da festa, né? Do padroeiro, né?
0: Isso.
1: Do Pai Eterno. Então, assim, para nós é uma alegria estar aqui nesse programa hoje, que é comandado pelo Padre Alisson, lá da Cristo Rei, que é a voz da Diocese, nas quintas-feiras. E para nós é uma alegria estar aqui com você nesse programa tão ouvido, todo dia, esse horário.
0: Grande abraço, 13 horas, tá chegando aí, Toniel Rodrigues.
1: Olha.
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3: 13 horas.
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3: 13 horas e 1 minuto.
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sempre com a graça de Deus. Olha, minha gente, até as 16 horas, estamos juntos nessa rádio que é carinho, que é companhia, que é tradição. Esta é a Nova Paranaíba, 94.7 do FM. Vamos, está na hora. São exatamente 13 horas, 4 minutos, direto do coração do sul do estado de Goiás.

0: Alô, alô você, boa tarde, meu amigo, boa tarde, minha amiga, seja muito bem-vindo. Estamos começando o show de notícias, sucesso e muita diversão. A nossa equipe já está prontinha, tá todo mundo aí. E você sabe que quanto mais participação tivermos, mais o programa fica quente, mais fica alegre, mais fica animado. Esse clima gostoso, clima ameno, atípico da nossa região. Vamos curtir o friozinho junto? Vamos! 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
0: Olha aqui, minha gente, olha aqui, antes do nosso show começar, o show do amigão, você ouviu ele, José Carlos Carol, na apresentação do Itumbiara Meio Dia. Ele vai descansar, mas volta, já ele volta, porque o compromisso dele é nos atualizar com as principais notícias do Brasil e do mundo nas edições do Repórter da Nova Paranaíba. Agora eu e você, juntinhos, coladinhos, agarradinhos, até a chegada do programa Entardecer no Sertão. Evidentemente, com a sua participação, vamos fazer um excelente programa de rádio. Alô, alô, minha gente, alô, alô, meu povo. Já está no ar o show de alegria, já está no ar o show de informação, já está no ar o show do amigão de coração, Toniel Rodrigues.

Vambora, vambora, vambora. Continuando, trabalhando, calça, botina, visto, uniforme, jogam água no rosto. Você que tá almoçando agora, bom apetite. Alô, Madalena, ontem, quando eu falei boa tarde, a Madalena já tava com o celular na mão para tirar a foto do prato dela. Madalena, tá almoçando, já tá almoçando ou está quase pronto? Quase pronto. Água do arroz está secando. Alô, Eliane. Alô, Maite Vitória. Alô, Elaine Machado. Alô, Dice do Jucarantes 2. Alô, Luciana. Vamos que vamos. 1 às 7. Hoje,

Terça-feira que Deus nos dá. Hoje, terça-feira que Deus nos deu. Dia 12 de maio do ano de 2026. A estação é outono. A fase da lua é a lua minguante. A previsão do tempo, segundo o Instituto Nacional de Meteorologia, para hoje, para Itumbiara e toda a região, é dia de sol com nevoeiro ao amanhecer. Teve aquele nevoeiro. Ah, quem foi para a Avenida Beira Rio, quem amanheceu cedo, quem pulou da cama cedinho, viu que ali na região da Beira Rio estava só o nevoeiro. A temperatura aumenta agora à tarde. Entre 13 e 29 graus, a umidade relativa do ar entre 70% e 85%. E agora na rua Minas Gerais, nesse exato momento, no coração pulsante da Nova Paranaíba, no coração de Itumbiara, os termômetros estão marcando quantos graus, hein? Atenção, atenção, você que não sabe quantos graus está fazendo agora, Toniel, quando eu me levantei, tava um gelo danado. Agora, 28 graus! E o nosso programa está sensacional, você não pode perder nenhum segundo, não troque de emissora de rádio, nem desligue o seu aparelho. 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Porque tudo nessa vida tem que gastar, nós gastamos para que você tenha um som de qualidade na internet. E agora, hein? O pessoal estava reclamando nessas últimas duas semanas, sobretudo sobre o som da nossa transmissão pela internet. Como é que tá, hein? Você que está escutando pelo nosso aplicativo. O som agora tá perfeito, tá cristalino, tá bonito, tá gostoso, hein? Tá gostoso? Vamos colocar essa aeronave no ar, vamos! Atenção, senhoras e senhores. Atenção, senhoras e senhores. Aqui quem vos fala é o seu comandante, Toriel Rodrigues. Por favor, se dirigirem ao portão de embarque número 1 para participar da excursão, show do amigão. Atenção, senhoras e senhores. Todo mundo a postos? Atenção, comissários. Fechem as portas, pressuriza, pressuriza a aeronave. O comandante, que é o Toniel Rodrigues, já está com o cinto afivelado com o cap de comandante no lugar. Vamos subir, minha gente. Até às 16 horas serão 3 horas de muita música, diversão, informação e entretenimento, porque o show do amigão já está no ar!

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1: 13 horas e 9 minutos.
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0: me deixou no temporal.
1: Você me deixou num temporal. O temporal não tem, porque o temporal é chuva, é vento, é trovão. Nós estamos no friozinho. No friozinho, no meio do outono, já já vai ser inverno. Mas o inverno aqui na região central do país, você sabe, né? É, tem o tempo fica ameno, né? A temperatura fica amena, mas é uma poeira danada. Um tempo seco. Quem tem rinite sofre. 1h14. E com essa queda de temperatura, os bares e restaurantes da cidade, sobretudo aqueles que têm alguns pratos quentes, ficam assim, ó, lotados. Aumenta a fome no frio. Agora, eu quero saber de você, qual é o seu prato favorito? Qual é o seu prato favorito? Num tempinho frio assim, o que é que você gosta de fazer? Toniel, eu não saio do arroz e feijãozinho, a carne, um bifezinho, acebolado. Eu faço uma verdurinha? Não, eu não tenho esse tipo de costume, não. Tá fazendo frio ou calor, o meu fogão faz as mesmas comidas. Arrozinho, feijão, de vez em quando uma saladinha. É, mas tem gente que gosta de fazer um caldo, tem gente que faz uma vaca atolada, tem gente que gosta de fazer uma feijoada, tem muita gente que gosta de fazer uma sopa com bastante verdura. Na sua sopa vai o quê, hein? Você é acostumado a colocar o que na sopa? Vai falando, vai participando, vai mandando a sua mensagem para o 64-3431-8888. Nos embalos de uma terça-feira à tarde, o Toniel Rodrigues faz o convite para que você, Josete, do bairro Alcides Rodrigues, fale no nosso programa. Bem-vinda, Josete!
2: Boa tarde, Toniel Rodrigues. Aqui é sua ouvinte, Josete. Gostaria de ouvir a música com Rick Renner, Ao Lado de Deus. Quero oferecer para todas as pessoas que estão ouvindo o seu programa, tá bom? Da sua ouvinte, Josete Docides Rodrigues. Fique com Deus, um abração para você.
1: Abraço, Josete, abraço. Ontem nós rodamos essa música, Josete, agora é outras músicas. Se você puder nos dar um palpite, né, de uma outra música, essa nós ontem rodamos, nós já rodamos, já começamos a semana com essa música do Rick Renner, Ao Lado de Deus. Josete, tem alguma outra sugestão aí pra gente? Manda pra mim, vai ser um prazer atender o seu pedido. Oi, minha amiga Beth Gomes, a Beth Cabeleireira, moradora do bairro Afonso Pena. Alô, Afonso Pena, alô, setor rodoviário, boa tarde.
3: Oi, Toniel, boa tarde, tudo bem? Como é que você tá? Tá todo mundo bem na rádio? E esse friozinho gostoso, hein? Oh, mas é bom, hein? Bom demais, adoro frio, adoro. Deixa eu te falar.

0: Toca aquela música para mim, Marciano Cigano, Onde Estás? Ofereço para minha irmã Vilma Sônia, no Jardim Liberdade, o esposo dela, a Vilma Sônia, o esposo dela, Nelson, e a Lenita lá no Dionária, e todos os ouvintes da rádio, para todas minhas amigas, todo mundo que gostarem da música, e para você também, tá bom? E uma ótima semana, uma ótima terça-feira. Que tenha uma ótima semana, todos nós.
1: Tá que bom? Assim Obrigada. Seja. Que assim seja. Obrigado eu, minha amiga.

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1: 13 horas e 18 minutos.
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com um clima mais ameno, um friozinho. O friozinho é bom para quem tem grana para gastar com roupa, porque no frio as pessoas ficam mais elegantes ou podem ficar... Nossa, podem ficar deselegantes. Depende, né? Depende. Não é usual, não é todos os anos que a gente compra roupa para passar o frio, porque nós não passamos frio. Quando é que se passa frio na nossa região? Para ter que comprar aqueles casacos que a gente vê em filmes, novelas, que o pessoal lá da Europa usa. Aquele sobretudo de pele de animal, que hoje nós já não pode, né? Tem que ser sintético. Mas quando é que a gente tem um tempinho assim gostoso para andar estiloso, andar na moda, na rua? Muito difícil, né? Muito difícil. Mas aqui na nossa programação nós não deixamos de ter estilo. Nós estamos estilosos. Essa música, você sabe muito bem que é de um italiano, Eros Ramazzotti, cantou e encantou na abertura do nosso Super, dessa Super Tarde que promete ser uma tarde maravilhosa. Daqui a pouquinho tem algumas informações, algumas notícias que eu gosto de dar o pitacozinho. Por exemplo, você sabia que o câncer pode estar no DNA da sua família? É o que mostra um estudo. Daqui a pouquinho você vai continuar me ouvindo e vai entender quando eu trazer essa notícia. Câncer pode estar no DNA da sua família? Tem mais notícias? Tem, sim senhor, tem. Brasil sofre, até agora, a sua pior frente fria já registrada do ano de 2026, com negativo 4 graus. A cidade de Santa Catarina registra a temperatura mais fria do ano no Brasil. E o frio segue forte até amanhã. E nova frente fria avança no final de semana. Que isso, mais frio? É o que aponta a temperatura, a meteorologia. Daqui a pouquinho também eu vou passar para você os alimentos que podem ficar mais caros e mais baratos neste mês de abril. Você quer saber o que vai sofrer com a inflação neste mês de abril? Hã? Daqui a pouquinho eu vou te contar. Abril, maio, abril. E esses dois meses são cruciais para o pontapé, porque no começo do ano nós temos a parada para as pessoas voltarem das férias. Depois tem o carnaval, tem a quaresma, agora acabou os feriados se acabaram. Agora é que o país, a economia, entra nos eixos, entra na linha. Veja, você vai escutar os alimentos que ficarão mais caros e mais baratos neste mês. Daqui a pouco. E a União Europeia vetou importações de carne e produtos de origem animal no Brasil. Então significa que algumas coisas ficarão mais em conta? Porque barato não tem, tem mais em conta. Muita gente fala assim, ali tá mais barato. Não tem nada barato. Tá mais em conta. A diferença é de centavinhos, não tem nada barato. Hoje em dia, hoje no mundo, não existe nada barato. Existe mais em conta, mais barato não. E essa notícia nos pegou de surpresa hoje. Isso aí faz arrancar os cabelos da cabeça de quem tem confinamento de gado, porque a União Europeia mandou parar

0: às compras de carne e alguns produtos de origem animal aqui do Brasil. Se sobra no comércio interno, o preço despenca. O preço diminui e fica mais em conta. A União Europeia publicou nesta terça-feira uma atualização da lista de países que cumprem suas regras contra o uso excessivo de antimicrobianos na pecuária e excluiu o Brasil. O Brasil, em 2024, aparecia como autorizado a exportar, a vender carne para o bloco europeu. Carne de boi, carne de frango, carne de cavalo, Sabia que o pessoal da Europa, alguns países gostam e são fãs da carne de cavalo? Sim, tem peixe, tem mel. Na lista publicada hoje, nesta terça-feira, o Brasil não aparece nos países que estão aptos a venderem produtos para a União Europeia. Outros países do Mercosul, como Argentina, Paraguai e Uruguai, permanecem com a autorização, então não muda nada. Isso é um prejuízo para os donos de confinamento aqui no Brasil. Se sobra carne no comércio interno, a carne fica mais em conta. E muita gente cria expectativa. Será que eu vou comer uma picanhazinha, hein? Será que a picanha sai hoje? Será que a picanha sai nos próximos dias? Aquela que picanha que nos prometeram passado na farinha? Será? Será?
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0: Falando daquilo que fica caro, daquilo que fica barato, daquilo que fica mais em conta, nesse friozinho você tem mais fome? Nesse friozinho você costuma fazer o quê, hein? Você sai do óbvio? Você sai do arroz e do feijão para fazer uma panelada de sopa? Nesse friozinho você cria coragem e faz uma feijoada? E chama a sua filha, chama o genro, chama a netaiada? Nesse friozinho qual é o seu prato favorito? Eu estou te perguntando. Qual é o seu prato favorito nesse friozinho, hein? Me responde aí, Senhoras e senhores, agora são 1h29 da tarde. 1h29. A Marcelita escutando. E a Marcelita tem uma reclamação. Marceli, eu tô tão disposto, eu tô tão feliz aqui, falando de coisas que vão ficar mais baratas. Eu tô começando a tarde com um alto e bom som e estilo. E ela me manda uma foto de uma rua horrorosa, porque já não chove tem bastante tempo. Uma rua que está só o pó e muito lixo. O que está acontecendo nessa rua aí? Porque com essa foto sua que você me mandou, Marcelinho, você acabou com a minha tarde.
3: Boa tarde, eu não sei quem está fazendo o programa, mas eu quero pedir um apelo. Já vai várias vezes que eu estou pedindo apelo aí à prefeitura para dar uma limpada nessa rua, já está aí, está do mesmo jeito. Olha a situação que está isso aí. O Giguelê foi na rádio aí, falou e não fez nada. Então, pelo amor de Deus, gente, eu agora estou apelando para qualquer político que queira ajudar nós aí nessa questão aí, porque o ano é político, né? Deve aparecer algum filho de Deus para ajudar, porque olha a situação que está isso aí. Está todo cheio de buraco, cheio de animal morto. Gente, custa passar a patrola lá, a prefeitura liberar para passar uma patrola aí para a gente, tirar esses lixos daí. Não, pelo amor de Deus, eu vou apelar para a televisão. Vou lá na televisão hoje.
0: Minha amiga Marceli, eu dou todo o apoio e dou todo sentido à sua reclamação, à sua revolta. Mas você não precisa ir muito para buscar retorno à solução do problema, não. Em quem você votou na última eleição? Porque você entregando o seu voto, entregando a sua confiança, você está entregando também a sua representatividade, está entregando o seu poder de decisão. Então, o mais certo é você procurar o gabinete do político que você votou há 2 anos. Aí você pode, tem toda a razão de ficar revoltado e cobrar alguma solução para esse problema, Marceli. Eu faço votos que dê certo. A gente sabe que a cidade de Tumbiara, mais de 100 mil habitantes, várias ruas, falta um pouco de educação. A cultura

0: do Itumbiarense é muito pobre, perdão, e eu me incluo, eu não me tiro desse meu comentário. Falta muita coisa que eu tenho que adaptar, eu tenho que aprender, não é? Às vezes a gente faz as coisas assim sem pensar, mas o que falta para nós mesmos é educação, é cultura. Ou falta penalidade, porque se não aprende pelo amor, você acaba aprendendo pela dor. Então, o que está faltando é fiscalização e, ó, a caneta. O peso de uma multa para o pessoal deixar de jogar, descartar lixo indevidamente nos lugares que não é para isso, que não tem essa finalidade. Essa continuação da rua Jataí, isso já é cantiga, ó. Já é cantiga antiga, já é cantiga antiga. Eu acho que está com a mesma idade do que a Ciranda Cirandinha. E só vai resolver quando acontecer o asfaltamento. Isso nós temos uma certeza. E olha que mesmo depois do asfalto chegar ali naquela região, que cada dia está crescendo, os fundos ali do Maria Luísa Machado, o Conjunto Messias, mesmo com asfalto ainda a gente vai encontrar uma alma cebosa que vai querer descartar lixo irregular ali. Resto de construção, sofá velho, tripas de animal que são abatidos, a exemplo de porco, de vaca. Infelizmente. Você está coberta de razão, viu, minha amiga Marceli, de querer cobrar. Está coberta de razão. Inclusive nessa semana que ontem venceu a primeira cota do IPTU da nossa cidade. Que, diga-se de passagem, o IPTU realmente é para garantir obras de infraestrutura, limpeza das nossas ruas e por aí vai. Está coberta de razão, Sueli, está coberta. 1h34 agora, 1h34. Vamos com a participação da aniversariante de ontem. Recebeu muitos presentes, ô, minha amiga Maria Barbosa? Porque ontem você soprou velhinhas, está mais experiente, está bem melhor do que esteve antes.
1: Daniel, boa tarde, Daniel. Aqui é Maria Barbosa, do Barro Paranaíba. Daniel, faça uma música pra mim, do Nando Moreno. Uma bem bonita do Nando Moreno. Ofereço pra minha amiga Cida, do Dionara Rocha. E pra todos os ouvintes que gostam da Rádio Paranaíba.
0: Valeu, minha amiga. Anota aí, Nando Moreno, pra gente rodar pra ela, que foi aniversariante de ontem. Valeu, minha amiga. Fica na paz, fica com Deus. Tá debaixo de coberta, tá não, né? Ontem poderia.

0: Uma declaração de amor é a música do Daniel, mas não deixe de ter também uma declaração de amor, porque nas últimas semanas teve o José do bairro Norman de Balde, que todos os dias pedia uma música e essa música se transformou num apelo, numa oração, para que Deus restituísse a saúde do Raí, do Renan Raí. E não foi poderosa essa sua oração, José, que o Raí saiu da UTI. Ele estava sendo desmamado da sedação, porque ele foi encontrado desacordado lá na sua fazendia, na sua chácara, né? Ali do lado de Goiânia. Será que a chácara do Raí é do lado do Gustavo Lima? Porque também fica ali em Bela Vista, né? Mas enfim, mas o Raí saiu dessa, agradecendo os fãs, ainda sentado na cama, sentado no leito do hospital. Então, para vocês que são fãs da dupla Renan e Raí, o Raí que faz primeira voz, ele está todo. Ele está agradecendo todo mundo que orou pela vida dele.
1: Alô, galera, tranquilo. Renan e Raí, estou aqui no hospital. Graças ao bom Deus, e a todas as orações do Brasil, vocês, pela força, né, que move montanhas. Estou indo embora para casa, graças a Deus. Muito abençoado. Agradecer a todos os fãs do Brasil e do mundo que torceram por mim nesse momento. Tá bom, gente? Super beijo. Se botou no palco, com muita fé em Deus. Maravilhoso. Beijo.
0: Tá aí.
1: Alô, galera.
0: Alô, deixa eu falar agora. Agora é minha vez. Raí, agora é minha vez. Eu sei que você tá muito bom, você tá já espertinho. Agora é minha vez. Escutaram aí a voz do Raí, né? O Raí falando sobre a sua recuperação, agradecendo os fãs pelas orações, pela torcida, que não é pequena. Então, ó, pra todos os fãs do Renan e Raí, vamos com a música? Sempre tu, Raí. Sempre foi você, Raí. Sempre foi você. Você que é capaz de despertar os sentimentos mais profundos de uma pessoa apaixonada. Faltando 19 para as 14.

0: Essa música é para festejar a recuperação do cantor Raí, do Renan e Raí. Tá todo mundo feliz da vida. E a próxima vez que o Renan e Raí estiverem aqui na cidade de Itumbiara, não perca a oportunidade, não. Vai lá ver seu ídolo ou seus ídolos. Vai lá ver o Renan, vai lá ver o Raí. Não perca a oportunidade. Agora tá faltando 15 minutos para as 14. Tô certo ou tô errado?
1: 13 horas e 45 minutos.
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2: Isso, a nova, que nada mais é do que a sua velha companhia que neste ano completa 60 anos. Eu disse que eu vou falar sobre os alimentos que vão ficar mais em conta, mais baratos neste mês, do que em comparação com o mês passado, que passou. E eu tô de olho aqui, lá na capital do estado de Goiás, lá em Goiânia, com esse friozinho todo, sabe qual foi o alimento que aumentou a procura? Com esse friozinho, sabe o que aumentou a procura do consumidor lá em Goiânia? Caldo? Não. Feijoada? Não. Sopa? Que passou longe. As temperaturas em Goiás despencaram, isso não é segredo para ninguém, e fizeram com que o estado registrasse o dia mais frio do ano ontem, atingindo 10 graus. Isso aconteceu nas cidades de Rio Verde e Jataí. Os dias mais gelados têm movimentado os comércios voltados a produtos derivados, sabe do quê? Do milho. É, num friozinho é sempre bom comer uma chica doida. Em Goiânia, por exemplo, a procura, sabe por qual prato que aumentou? Cresceu 100%. O pessoal tá dando uma tara, tá com um desejo descomunal à procura do prato mais goiano que existe, que é uma pamonha. Em Goiânia, a procura por pamonha cresceu 100% em alguns estabelecimentos. O pessoal tá querendo comer uma pamonha quentinha, feita agora à tarde. É pamonha de sal, de doce, para de brincar, Toriel. Mas, pois é, uma pamonha feita na hora. Aí você tira do tacho, tá aquela fumacinha assim, aquele vaporzinho subindo. Aí você tira palha por palha. Tem gente que gosta até de chupar aquelas palhas assim, ó, passar entre os dentes. Tem gente que não gosta porque, como a palha do milho é áspera, parece que arrepia, né? Aí dá um mal-estar, dá uma ruindade. Mas tem muita gente que gosta até de chupar, gosta de rapar a palha do milho da pamonha. Um gerente de uma grande pamonharia na capital contou que a produção mais que dobrou com frio. Ele vendia 700 pamonhas. Aí ele passou a vender 1.500 pamonhas só pelo simples fato de fazer frio. Imagina, esse negócio de pamonha tá dando dinheiro, hein? Eu acho que ao invés de vender lençol, eu vou vender pamonha. Pamonha tá dando dinheiro, hein? Vou colocar a minha avó, a dona Maria, a minha mãe, a Tânia, para fazer pamonha todo dia para eu vender. Esse negócio, 700... Deixa eu fazer as contas aqui, hein? Se eu vender 700 pamonhas aqui, ó, 700 vezes 12, 8 mil reais por dia, é de pamonha que o povo precisa. Então é a pamonha que o povo vai ter. Mas deixando para lá a brincadeira, eu te perguntei qual é o seu prato favorito nos dias que fazem frio. Você é chegado numa sopa, você é chegado numa feijoada, numa vaca atolada, num caldo gostoso. Mas segundo as informações, as baixas temperaturas são apenas passageiras e devem perder força a partir de amanhã, quarta-feira, de acordo com o Instituto Nacional de Meteorologia, que é o IMET. IMET é um instituto nacional que eu, Toniel Rodrigues, quando começo o programa, faço a previsão do tempo. Mas se é de pamonha que você está com vontade de comer, coma, viu? A gente não sabe o dia do amanhã. Come essa pamonha, coma aquilo que você tem vontade de comer. A gente não sabe o dia do amanhã? Pois é. Agora... Tá faltando 9 para as 14.

0: Gabriel Rodrigues, boa tarde, meu amigo. Ofereça sua programação para minha mamãe, Dorinha, lá da rua V13. Oh, ela é apaixonada nesse seu programa. Aí você dedica sua programação todinha para ela, para mim, pro meu bom drasto, né, seu Neném Divino Pires, pra Lena, para todos que estiveram te ouvindo aqui no antigo Rancho do Bento. Hoje é Recanto do Paranaíba, né? Eu tô de férias, Antoniel. Agora é só ouro. Curtir e aproveitar. Mas também tem que trabalhar, né? Porque tem um espaço aqui bem grande pra me poder tomar conta, Antoniel.
1: Ô, minha amiga Elaine, boa tarde. Obrigado pelas suas palavras. Você se divertindo e ao mesmo tempo trabalhando, porque está de férias. A Elaine trabalhou muito tempo no CAIS, né? É a chamada, conhecida como Dona G. Mas a Elaine tem esse espírito alegre, reverente, não tem ninguém estranho para ela. Ela é filha de uma pessoa especial, a Dona Dorinha, que é lá no bairro Cidade Jardim. Oi, Dorinha. Oi, Divino, que deve estar cochilando. Abraço, minha amiga Dorinha. Abraço, Elaine.

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3: MP que propõe a renovação automática da CNH pode ser votada hoje. O Senado pode votar nesta terça-feira a medida provisória que determina a renovação automática da Carteira Nacional de Habilitação. Se aprovado, o texto beneficiaria motoristas que não tomaram nenhuma multa nos últimos 12 meses anteriores à renovação. A MP, editada pelo governo em 9 de dezembro de 2025, determina que os condutores com menos de 50 anos que não cometerem qualquer infração de trânsito nos 12 meses anteriores à data da validade do documento. Para isso, os motoristas precisam estar inscritos no Registro Nacional Positivo de Condutores. Condutores com 70 anos ou mais e motoristas que têm a validade da CNH reduzida por recomendação médica não receberão o benefício. Motoristas com mais de 50 anos e menos de 70 terão direito à renovação automática apenas uma vez. Os motoristas que cumpram os requisitos terão a renovação automática sem precisar pagar as taxas. Os exames físico e mental ainda serão exigidos. A lei também permite que um condutor escolha se prefere ter a carteira física ou digital. O senador Renan Filho disse no parecer que essas mudanças representam um importante avanço no processo de modernização, racionalização e redução de custos associados ao sistema brasileiro de habilitação de condutores. O cadastro no RNPC já funciona como uma premiação aos motoristas que não têm histórico de infrações em 12 meses. Esses condutores podem ter descontos em taxas, condições especiais para locação de veículos, contratação de seguros, tarifas de pedágio e estacionamento e ofertas de cashback. O texto foi aprovado em comissão mista na última quinta-feira, votada no plenário da Câmara. O prazo inicial da vigência de uma MP é de 60 dias. Caso não tenha sido votado nas duas casas, esse prazo é prorrogado automaticamente para mais 60 dias. Se não for apreciado em 45 dias, contados de sua publicação, o texto entra em regime de urgência. 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
4: A oposição no Congresso Nacional articula uma nova ofensiva após o ministro do Supremo Tribunal Federal, Alexandre de Moraes, suspender os efeitos da chamada Lei da Dosimetria, aprovada pelo Congresso para reduzir penas dos condenados pelos atos de 8 de janeiro. A decisão provocou reação imediata de parlamentares ligados ao ex-presidente Jair Bolsonaro. O PL agora tenta avançar com uma proposta de emenda à Constituição que prevê anistia ampla aos condenados pelos atos antidemocráticos. O líder do partido na Câmara, deputado Sóstenes Cavalcante, criticou a decisão de Alexandre de Moraes e afirmou que apenas uma PEC pode impedir novas interferências do Supremo sobre decisões do Congresso Nacional.
5: Vai parar nas mãos de quem? Só podia ser dele. Um ditador da toga, Alexandre de Moraes. Ele foi

0: sorteado. Quem acredita nesse sorteio só deve acreditar também em Papai Noel. Caiu na mão de Alexandre de Moraes e ele agora decide anular a decisão do Congresso Nacional. Que democracia combalida esta do Brasil, que não se existe mais direito ao poder legislativo. Estão querendo acabar com os poderes da República.
1: Além da PEC da anistia, a oposição também quer pressionar a Câmara a votar a PEC das decisões monocráticas já aprovada no Senado em 2023. A proposta limita decisões individuais de ministros do Supremo que suspendam leis aprovadas pelo Congresso ou atos do Executivo e do Legislativo. O autor da proposta é o senador Oriovisto Guimarães. Ele pondera que a Câmara precisa analisar o texto com urgência como uma resposta ao que classificou como interferência do Judiciário no Parlamento.
2: O que falta para essa PEC se transformar em lei é o presidente da Câmara dos Deputados colocar em votação no plenário. Só isso. Já foi aprovado no Senado, já foi aprovado na CCJ da Câmara. Se tiver uma votação no plenário da Câmara, eu tenho certeza que ela vai ser aprovada. E se ela for aprovada, ela muda completamente a atuação do Supremo Tribunal Federal.
1: A lei da dosimetria havia sido promulgada pelo presidente do Senado, Davi Alcolumbre, após o Congresso derrubar o veto do presidente Luiz Inácio Lula da Silva. O texto reduz penas aplicadas aos condenados pelo 8 de janeiro e pode beneficiar, inclusive, o ex-presidente Jair Bolsonaro, condenado por tentativa de golpe de Estado. 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
6: 14 horas e 3 minutos.
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Já pararam para pensar que a nossa vida é o resultado direto de tudo o que decidimos até aqui? Cada pequena escolha, desde a palavra que decidimos dizer até o caminho que escolhemos para ir ao trabalho, funciona como uma semente. Às vezes,

Ficamos focados apenas no que estamos a viver agora e esquecendo-nos de que o amanhã está a ser desenhado pelas atitudes de hoje, de agora. Escolher a gratidão em vez da queixa, o esforço em vez da desculpa, ou o abraço em vez do orgulho, tudo isso traz consequências. E a melhor parte? Tu tens o poder de mudar a direção do teu futuro a cada novo minuto. Não podes mudar o que já passou, mas podes escolher o que vais plantar a partir de agora. Lembra-te sempre, o destino não é uma questão da sorte, é uma questão de escolha. Repetindo, o destino não é uma questão de sorte, é uma questão de escolha. Vamos, é mais um dia na vida da gente, com a graça de Deus!

0: agora, meu povo. É agora, minha gente. Desaprende. É agora. É agora, meus irmãos.
1: É Deus
0: cantando forte, solta a voz.
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0: Manda essa tristeza embora.
1: Embora. Manda essa tristeza embora.
0: Todo mundo cantando junto. Eu quero o bis.
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0: Manda essa tristeza lá pra casa do chapéu. Olha, minha gente da Nova Paranaíba, nós começamos o nosso programa por volta das 13 horas. Uma hora já foi consumida, é passado. Nós estamos dando o pontapé da metade do nosso programa. Esse programa que é a alegria das tardes no rádio itumbiarense. Esse programa, esse radialista que você escuta a voz do ano passado, ganhou o prêmio Destaque como um dos melhores programas do rádio itumbiarense, que foi decidido por... especialistas do meio da imprensa, que foi nada mais nada menos que o troféu imprensa, o show do amigão, em nome do Mercadão dos Óculos e o apoio da Drogaria Araguaia. Vamos juntos, cantando forte, agradecendo a Deus pelo dia de hoje.

0: Esse é o nosso mantra, é a nossa oração. Nós já estamos na metade desta terça-feira, dia 12. A sua hora há de chegar, a sua estrela há de brilhar. Olha, gente, hoje, segundo o nosso calendário, nós estamos comemorando o Dia Internacional da Enfermagem do Enfermeiro, Dia Internacional da Sanidade Vegetal. Hoje é Dia da Mulher na Matemática, Dia Nacional de Conscientização e Enfrentamento à Fibromialgia. Alô, você enfermeiro, alô, você enfermeira, parabéns pelo dia de hoje. Obrigado pela companhia.
1: Você decidiu. O show do Toniel Rodrigues foi considerado, pelo Troféu Imprensa 2025, um dos melhores programas de rádio de Itumbiara. Itumbiara é o programa que o povo gosta. E quem gosta, confirma.
0: Quem gosta, confirma. Quem gosta, confirma. A minha amiga ID tá escutando. Aí tem uma quase charada ID, mas só que a gente troca o D pelo R. Aí fica IRE. Alô, Irê, boa tarde. Ela gostaria de ouvir a música O Baile da Fazenda com Roberto Carlos, oferecendo para Diomara e a Efigênia. Vamos então, vamos! Nesse tempinho a gente se lembra daquela fogueira, as batatas doce assando. O clima tá propício para um baile da fazenda.

0: Alô, Diomar, alô, Ifigênia, Irê mandou essa música pra vocês. O Baile da Fazenda com o Rei Roberto Carlos. 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Agora 2h15 da tarde, vamos conversar com a galera, porque a galera, a nossa audiência está em primeiro lugar sempre.
1: Oi, Daniel, aqui é a Célia. Boa tarde, meu amigo. Eu quero pedir uma música de Amado Batista, Folha Seca, para me oferecer a todos que gostar da música. Pra você. Tchau, obrigado.
2: João Neto e Frederico, aqui na Gostosa de Ouvir. Fase de Amar, 14h16. Deixa eu abraçar aqui, meus amigos, ligadinho comigo aqui na 92,3. O Gaguinho, o Gabriel, o Sérgio e também o Biró. Abraço pra vocês aí, ó.

0: Gustavo Lima, meu amigo. Tudo bem?
1: Obrigado, amado.
0: Que honra ter você aqui.
1: Que alegria estar com você, querido.
0: 50 anos de carreira.
1: 50 anos de carreira.
0: E você aqui. Viu, obrigado.
1: Não é para qualquer um, não. Eu espero que um dia eu possa fazer pelo menos a metade disso, irmão. Parabéns.
0: Espero que esteja lá com você.
1: Deus abençoe. Uma salva de palmas. Amado Batista, o nome dele. Amado, Deus te abençoe.
0: Paz, meu amigo Gustavo Lima. Obrigado.
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0: sendo quem faz da vida um gesto permanente de amor.
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2: 14 horas e 26 minutos.
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5: O Super Tarde que está sempre com muita música boa, com várias participações e com os nossos parceiros. 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É a minha dica especial para você nessa terça-feira. Gostou? Também gostei. Ah, quem está me escutando, quem está participando do nosso programa é o Éder Silva Neves, o Éder Pedreiro. Fala, Éder!
6: Boa tarde, meu amigo Toniel, tudo bem? Que Deus abençoe a sua tarde, sua semana, que Deus te abençoe sempre. Se tiver como, passa uma calcinha preta, manchete de jornais, manchete nos jornais, calcinha preta. Estou aqui te ouvindo aqui, essa rádio é maravilhosa. Desde manhã cedo, nós estamos aqui agarrados no 12. Todo dia esse radinho está no 12, tá? E a minha torneira gritando, não para não.
5: É isso mesmo. Todos os pedreiros, os serventes, os pintores estão trabalhando, a bitoneira cantando, o rádio alto no último volume. E nós estamos aqui para trabalhar para vocês, para te motivar, para ir mais longe, para a gente poder acordar na madrugada, ir para a luta e para voltar para casa com a consciência limpa, consciência tranquila de ter feito o melhor. Alô, meu amigo Mazin! Alô, William, alô, Vilmar do Lava Jato, diz que ternura, um abraço. Ô, Mazin, Vilmar, eu fiquei sabendo, segundo o Instituto Nacional de Meteorologia, que não vai ter chuva, não. Agora os carros precisam de uma ducha. Os carros precisam de uma ducha, porque tem muita poeira, principalmente os carros que tem a lataria branca. 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Alô, Vilmar. Alô, William. Um abraço. Alô, Titon. Bom começo de semana, porque hoje é terça-feira e estamos só começando esta semana.

0: cada um de vocês. Muito obrigada.
1: Amo você.
2: Manchete nos jornais. A manchete do jornal é aquela manchete, aquela notícia da primeira página. A primeira página. E o meu amigo Éder Pedreiro mandando para sua esposa Thaís. Tem um bando de gente apaixonada escutando o show do Amigão. Tem muita gente escutando o show do Amigão. Vamos que vamos, vamos que vamos. Ah, e tem também outro rapaz apaixonado que eu acabei de ver a mensagem dele. O André do bairro Dom Bosco. Está cumprimentando a sua parceira, a sua amiga, a sua confidente, a sua esposa, que está soprando velinhas, a Maria do Carmo. Maria do Carmo, tudo bem com você, Maria do Carmo? Esse homem é apaixonado por você e está desejando todas as coisas boas da vida. Você tenha sorte, saúde, sucesso, muito dinheiro no bolso. Para Maria do Carmo, parabéns, o Amigão!

Maria do Carmo. Ele pediu uma música em comemoração ao aniversário. Você fazendo aniversário, ele também se sente felicitado. E ele quer que eu rode a música do Zezé de Camargo e Luciano, Amigo das Estrelas, Amigo da Lua, Amigo das Estrelas. Vamos ouvir essa música apaixonada em homenagem a essa esposa querida, amada, esse amor verdadeiro. Eu tô falando para dar tempo de encontrar a música, hein? O que mais, hein? Quais são os adjetivos que eu posso dar a essa mulher de garra, de fibra, essa parceira? Hã? Quais são os adjetivos? Todos, né? Praticamente todos os adjetivos para agradecer essa mulher que está na vida do nosso amigo, o André do bairro Dom Bosco. Em homenagem a esse amor, a homenagem da Nova Paranaíba para ela. Irmão da Lua, Amigo das Estrelas.

0: música.
1: A Maria do Carmo fazendo aniversário e ganhando essa música, essa paulada, essa cacetada do Mirosmar, do Zezé de Camargo. Ê, Maria, mulher apaixonada, o presente está por vir, viu? Amigo da lua, amigo das estrelas. É, aí é bom, hein? Ê, coisa boa. O amor é lindo. O amor é lindo, Ana Paula.
0: Olá, meu amigo Tuniel, tudo bem? Happy Tuesday, feliz terça-feira para todos nós nessa abençoada tarde. Que nós tenhamos um dia maravilhoso. Se puder passar a música, passe a música da Laura Pausini, Quem de Nós Dois. Ela gravou essa música e ficou muito bem no português. Gostaria de ouvir. E mando para todos os ouvintes que estiverem sintonizados neste momento, para você, para todos, para minha mãe na Vila Mutirão, estou aqui no bairro Paranaíba, ouvindo. Ontem não ouvi, querido, sabe? Ontem era uma correria danada, contém muito barulho, muita gente, então não tem como a gente ligar o rádio.
1: Eu entendo.
0: Mas hoje eu estou ouvindo, eu e a Dona Maria, que no bairro Paranaíba, e um grande abraço para todos, tá bom?
1: Tá bom, tá bom. É, mas é sempre assim, né? Uma vez ou outra aparece um contratempo e atrapalha os nossos planos, mas firme e forte nós estamos aqui. Então vamos com Laura Pausini, cantando a música com os cantores brasileiros Ana Carolina e Ferrugem.

bela pedida, bela pedida. Quem pediu essa música foi a nossa amiga Ana Paula. Valeu, Ana. Um abraço do amigão de coração, Toniel Rodrigues. E ela tá tomando um cafezinho com a Dona Maria e apreciando essa boa música. Com a cantora italiana Laura Pausini cantando uma música brasileira. Com os dois brasileiros, Ana Carolina e Ferrugem. Bacana, Ana. Faça sempre assim quando você se recordar, se lembrar de uma dessas pérolas, por favor. Não nos deixe de fora. Nos mande o seu alô, nos mande a sua mensagem

0: tá cantando, que é um absurdo, hein?
1: Todos os seus ouvintes. Nozeni, lá no bairro Novo Horizonte. A todas as costureiras que estiver ouvindo, que lembra do passado. Tá. A todos os amores perdidos, que lembra dos seus amores. E fica feliz com a música que eu vou passar pra vocês, viu?
0: Viu. Vamos então com Chitão e Chororó. Tristeza do Jeca.

Christian Ralph, Chitão e Chororó, cantando Tristeza do Jeca na hora que você tá tomando um cafezinho. E nesse friozinho da fome, dá vontade de tomar um café, comer um pão de queijo, comer um biscoito frito. Alô, Idê, obrigado por você pedir esse clássico da música sertaneja.

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2: Embrapa quer fundo de 1 bilhão para pesquisas no campo. A Embrapa, empresa brasileira de pesquisa agropecuária, busca um novo modelo de financiamento. Sem abrir mão dos recursos públicos, a estatal avança na captação privada para complementar o orçamento e dar continuidade às pesquisas agropecuárias, mesmo em momentos de contingenciamento fiscal. Nos últimos anos, as parcerias com a iniciativa privada dobraram. Os royalties sobre tecnologias próprias triplicaram e a presidente da empresa já tem uma meta ambiciosa para ir além, um fundo patrimonial de 1 bilhão de reais. Dados da estatal ajudam a dimensionar a relevância das parcerias com agentes privados, com um salto relevante na captação de recursos privados nos 3 últimos anos. Segundo a Embrapa, a parceria com a iniciativa privada somaram 150 milhões em 2025, alta de 80% em relação aos 85 milhões de 2024 e quase o dobro do que era captado no início da gestão, em 2023, quando a média girava em torno de 65 milhões. O avanço ocorreu mesmo em anos contingenciamento orçamentário, quando parte dos recursos autorizados foi bloqueado para cumprir as regras fiscais. A Embrapa já estava trabalhando nisso nesses últimos 10 anos, preocupada com a situação de aumentar essa questão de fontes de financiamento. A gente tem muita a parceria público-privada, é uma média só com iniciativa privada de 100 milhões por ano. E aí, no ano de 2025, foi a 150 milhões, disse a presidente. Para reduzir a vulnerabilidade no andamento das pesquisas em momentos de congelamento orçamentário, a Embrapa ampliou as parcerias com iniciativa privada e implementou o Núcleo de Inovação Tecnológica, mecanismo que permite receber royalties via fundação e reinvestir diretamente em pesquisas sem transitar pelo Tesouro, e não podem ser usados para despesas operacionais como água, luz ou limpeza. Segundo a presidente, a arrecadação via NIT saiu de 3,7 milhões em 2024 para 12,6 milhões em 2025. A meta para 2026 é de 30 milhões de reais, envolvendo 10 unidades da empresa. A gente não pode só depender do orçamento público. Precisamos criar um modelo mais sustentável financeiramente para a Embrapa, afirmou a presidente. 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
3: A Procuradoria-Geral da República pediu a condenação do ex-deputado federal Eduardo Bolsonaro pelo crime de coação. O pedido feito ao Supremo Tribunal Federal faz parte das alegações finais do Procurador-Geral Paulo Gonet. A Procuradoria acusa Eduardo Bolsonaro de postar nas redes sociais e conceder entrevistas à imprensa para articular e ameaçar a imposição de sanções internacionais graves contra o Brasil, como a suspensão de vistos de 8 ministros do STF, além da aplicação da Lei Magnitsky contra o ministro Alexandre de Moraes. O objetivo do ex-deputado seria interferir tanto no julgamento da trama golpista que condenou o ex-presidente Jair Bolsonaro, quanto na denúncia pendente contra o empresário Paulo Figueiredo, que hoje está nos Estados Unidos. A acusação detalha que Eduardo queria garantir a impunidade ao pai, forçando o judiciário a voltar atrás em decisões ou dando uma anistia ampla, geral e restrita ao ex-presidente sob a ameaça de represálias internacionais. O procurador-geral cita que Eduardo Bolsonaro chegou a chamar as tarifas comerciais de 50% impostas pelos Estados Unidos ao Brasil com o nome de tarifa Moraes, para constranger diretamente o relator dos processos. Segundo a acusação, as ameaças foram concretizadas e trouxeram prejuízos para diversos setores produtivos brasileiros, afetando com isso os trabalhadores dessas cadeias econômicas. Desde o ano passado, Eduardo está foragido nos Estados Unidos. Ele já perdeu o mandato de parlamentar por faltar às sessões da Câmara, e esse ano a Polícia Federal abriu um processo disciplinar contra ele devido a faltas injustificadas no seu cargo de escrivão, uma vez que ele não é mais deputado e deveria ter voltado. No processo no STF, Eduardo Bolsonaro não apresentou advogado e foi defendido pela Defensoria Pública da União, que alega que as declarações do ex-deputado estão protegidas pela imunidade parlamentar. A PGR, entretanto, rebateu esse argumento, afirmando que não há nexo causal entre as ameaças e o exercício do mandato. mandato, além de terem sido proferidas fora do ambiente legislativo. Da Rádio Nacional em São Luís, Gabriel Correa.
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4: 15 horas e 5 minutos.
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O Nando Moreno, queridinho de muitos, por ser um cantor apaixonado, que canta o amor, que canta o romantismo. Isso é muito importante e é muito escasso nos dias de hoje. A pessoa só vai, olha para outra e vamos lá, terminou, acabou, veste a roupa. Não é assim não, não é assim não. Tem que ser romântico, né? Não é assim, fez as coisas e vai embora. Não é assim. Tem que cuidar, né, da florzinha. Mas vamos lá. Agora são 3h13 da tarde, 3h13, senhoras e senhores. Aqui sou eu, Toniel Rodrigues, nós estamos na Nova Paranaíba. Essa que ganhou há 60 anos o coração do povo de Itumbiara, que é a vitrine da cidade, que é a voz do sul do estado de Goiás, Brasil afora. Vamos que vamos, sem deixar a peteca cair. Você que está no trabalho, você que está em casa, você que já está preparando o chazinho, o cafezinho. Daqui a pouco é o cafezinho ou o cafezinho já foi consumido? Já? Ah, então já tomou o café? É o tempinho que faz isso, né? Eu sei. Atenção, você que é consumidor. Você que é consumidor consciente, que está sempre com a listinha dos supermercados que fazem promoção. Tem gente que anda com as ofertas na palma da mão, no celular, hoje é tudo digital. Antigamente tinha um folhetim que os supermercados entregavam na nossa caixinha de correio, mas hoje é até a lista de propaganda de ofertas do supermercado vem através dos grupos de WhatsApp. E atenção, preços dos alimentos em abril, o que vai ficar mais caro em comparação com o mês de maio, hein? A alta de 1,34% no preço dos alimentos em abril teve o maior impacto na inflação do mês, que subiu 0,67% em relação a março. Então, quer dizer, mês de abril teve inflação. A cesta básica ficou mais cara. Segundo dados divulgados pelo Instituto Brasileiro de Geografia, Estatística e IBGE, nesta terça-feira. Apesar disso, o ritmo de aumento do preço dos alimentos desacelerou em relação a março, quando o grupo havia registrado alta de 1,56%. Quais foram os alimentos que são considerados o vilão do preço alto? A alta do preço foi puxada pela cenoura, que subiu mais de 26%, o leite de caixinha, que é chamado leite longa-vida, 13%, a cebola. Você já fez uma comida sem cebola? Já fez um almoço, uma janta sem cebola? Presta ou não presta? Ah, eu não gosto muito não. Eu gosto é que tenha cebola. Não gosto de fazer refeição, o almoço ou a janta sem a cebola. Cebola de cabeça. A cebola ficou cara, 11%. Tomate, 6% e carnes, 1,59%. Ontem eu fui naquele supermercado ali em Araporã, naquele hipermercado, que é um supermercado grande, né? Ali do outro lado, ali em Araporã, você sabe muito bem, não vou falar o nome para não fazer propaganda de graça. Eu fui lá e o tomate, feinho, tava 5 e pouco. Aí hoje, na parte da manhã, eu fui até um supermercado próximo à minha casa, no bairro Social, aqui na cidade de Itumbiara, o tomate tava R$12,99. Até que o tomate estava bonito, mas estava verde. A maioria. Verde. R$12,00. R$13,00 praticamente o quilo do tomate. Aí não dá, né? Aí fica difícil a vida do assalariado. A tendência é que o preço do café continue diminuindo. No ano passado, que teve de gente que reclamou com o preço do café, agora o café está desacelerando. Diante da expectativa de uma colheita maior no Brasil. Os produtores cafeicultores plantaram muito pé de café, aumentaram a produção, tem mais café do

0: mercado do que se pode consumir, aí a tendência é diminuir o valor para o pessoal tomar mais café, comprar mais café, comprar mais pó no supermercado. Segundo economistas, abril teve um aumento da produção e vai ajudar a aliviar os preços, mas dificilmente o produto voltará ao patamar de 6 anos atrás. Muita gente fala assim, ó, há 4 anos, há 5 anos, o preço era mais em conta, realmente. E não vai voltar a ser o preço que era há 5 anos, nunca mais. Uma vez aumento, sempre aumento. Não tem como desacelerar. Aliás, não tem como diminuir o valor. Não tem condições. Agora, vou falar o que mais encareceu, o que mais pesou no bolso do brasileiro. Alimentação e bebida, 1,34%. Habitação, quer dizer, o aluguel, 0,63%. Artigos de residência é o lixinho, é uma panela, é um prato, é um copo, é um talher que você compra. É itens de decoração, 0,65%. Vestuário, 0,52%. Transporte, 0,06%. Saúde e cuidados pessoais, 1,16%. Despesas pessoais, 0,35%. Educação, 0,06%. Comunicação, 0,57%. Então, são os valores em percentagem da inflação oficial do mês passado. E o Toniel falando aqui, ó. Alimentos que mais baratearam em comparação do mês passado para este: a laranja lima, a banana maçã, abobrinha inhame, maracujá, leite de coco, abacate, maçã, café moído deu uma diminuída no valor, o mamão diminuiu, frango em pedaços, tem gente que compra o frango a passarinho, tem gente que compra coxa, sobrecoxa num pacotinho, doce de frutas em pasta, carne de porco diminuiu o valor. A mandioca também. Alguns alimentos, não foram todos, não. Agora, quais foram alimentos que ficaram mais caros em comparação do mês anterior com este mês? Do mês passado para este mês agora. A cenoura bateu recorde, valorizou 26%. Morangos, 17%. Pimentão, 14%. Melancia, leite longa-vida, cebola, melão, repolho, pepino. O açaí, você que gosta de um açaí, minha filha, tá caro. O coentro, batata inglesa, a uva, a maioria frutas, legumes, verduras que aumentaram. O pacote de arroz, o litro de óleo, sal, o feijão continuam praticamente com o mesmo valor sem oscilação. É, malabarismo. Nós temos que fazer muita economia e fazer malabarismo, tal qual um artista de circo que fica pelejando para ficar em cima de uma corda bamba, nem lá nem cá, fazendo de tudo, entregando tudo para não cair, para não se desequilibrar. É, esse é o pai de família, é a mãe de família, vivendo nesse Brasil de inconstância. 15 horas. 15 horas, 20 minutos, 15 e 20, e vamos que vamos. Tem mais abraços? Tem. A Cleidia Naves, abraço Cleidia. Alô, minha amiga Silvana, do bairro Ulisses Guimarães. Boa tarde, Toniel. Estou aguardando o meu alô. Alô, meu brother, Niltinho. Ele tá mandando uma música pra mamãe dele, a dona Aurita. Valeu, valeu. Alô, também a minha amiga na Fazenda Nossa Senhora Aparecida, lá em Monte Alegre de Minas, a Divina. Oi, Divina, tudo bem? Ela disse que pulou de alegria com as boas notícias que veio da capital do estado de Goiás sobre a recuperação do cantor Raí, do Renan e Raí. Se possível, coloca a música aí, ó, segura na mão de Deus. Todos nós, segurando na mão de Deus.
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2: 15 horas e 21 minutos.
0: Obrigado, queridinho, obrigado.
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6: Você já ouviu alguém dizendo que no passado não existia isso? Ou não ouviam falar sobre alguns acontecimentos? Você já se perguntou por que que no passado não chegavam essas notícias de tragédias ou de pessoas morrendo assim, de doença? Pessoa, fulano morreu, morreu de quê? Ah, morreu, de uma hora para outra. Antigamente não tinha isso. Antigamente não tinha aquilo. Bom, antigamente não tinha isso e não tinha aquilo porque as notícias demoravam para chegar. E a maioria das pessoas moravam em fazendas, isoladas dos grandes centros. Se você for analisar mesmo, a cidade de Itumbiara há 40 anos, era uma cidade de um pouco mais de 40 mil pessoas. Há 40 anos, Itumbiara tinha quantos mil habitantes, hein? Deixa eu perguntar aqui pro Google, aqui ó. Nos anos 1980... habitantes em Itumbiara. Eu vou perguntar aqui, enquanto eu vou fazendo locução. Aí, ó. Cadê? Deixa eu ver. Nos anos 1980, Itumbiara passou por um período de transformações sociais e econômicas importantes, caracterizado por um crescimento populacional moderado e, ao mesmo tempo, por um intenso fluxo migratório. Muita gente veio para a cidade de Itumbiara. Aí, evidências de evasão populacional e estudos demográficos da região indicam que, entre os anos de 1980 e 89, com base em projeções de crescimento, houve um movimento de evasão, saída de aproximadamente 10 mil pessoas do município de Itumbiara e 2.255 na região. Não, mas isso aqui eu não quero saber quem saiu. Eu quero saber quantas pessoas existiam nos anos 80 aqui na cidade. Eu chuto um pouco mais de 40 mil pessoas, de 40 a 50 mil pessoas, no máximo 60. Para a expressão que a cidade sempre teve, é um baixo número de habitantes, por se tratar de uma cidade que faz fronteira, entendeu? Mas não é isso, não. Eu não estou preocupado em quantidade de pessoas que vêm e que vão aqui para a cidade. Não, não estou preocupado. Eu estou fazendo você raciocinar, pensar o seguinte: que antigamente, por não ter computador, não ter internet, só ter rádio e olha lá a televisão, as notícias não chegavam como chegam hoje. Às vezes um parente seu falecia só depois de 3, 4

meses você ia saber da morte da pessoa, principalmente quando ela morava bem distante mesmo. E hoje em dia nós temos várias notícias de pessoas que perdem a vida, que travam a luta contra o câncer e a peleja em vão, acabam falecendo. Aí o pessoal fala assim, nossa, mas hoje em dia o que tem de gente morrendo de câncer? Mas é porque antigamente o número populacional era baixo e antes da doença ficar agressiva, a pessoa já morria de uma hora para outra. Então muita gente que morria, fulano faleceu, faleceu, nossa, faleceu de quê? De repente. É porque hoje nós temos mais condições de vida. Por exemplo, vou te dar um exemplo aqui. Para os remédios que existem para vários males, antigamente não existia. Então, no momento em que você começa a sentir uma dor de cabeça, você vai lá, faz uma ressonância, faz uma tomografia e descobre o que está provocando essa dor de cabeça. Antigamente, você tinha um mal-estar, você tomava um chazinho. Aí melhorava, aí dava 4, 6 meses, a pessoa ia e morria. Aí a pessoa perguntava, do que a pessoa, o fulano morreu? Não, morreu assim, do nada, igual o passarinho, deitou e não acordou. Hoje em dia, muitas pessoas estão morrendo de muitas doenças, mas antes delas perderem a luta para a doença, tem um remédio que acaba prolongando a vida dessas pessoas. Porque se fosse no passado, elas teriam morrido mais cedo, partido mais cedo. Agora, a informação que eu vou trazer para você agora é a seguinte. Segundo especialistas, o câncer, que é uma palavra muito forte, é uma doença muito temida, o câncer pode estar no DNA da sua família. E você nem sabe, porque pode pular gerações. Maior estudo genômico do Brasil encontra mutação hereditária em 1 a cada 10 pacientes. Então está no nosso cerne, está dentro de nós, o DNA das células cancerígenas. E esse estudo que estuda o DNA, que é chamado estudo genômico, aponta. Imagine descobrir depois de um diagnóstico de câncer que a doença não surgiu apenas por acaso. Ah, fulano deu câncer. Não foi por acaso. Deus não tacou uma pedrinha e esperou essa pedrinha cair na cabeça de qualquer pessoa porque aquela lá tem que sofrer. Não, não é assim. Então vou falar de novo. Imagina descobrir depois de um diagnóstico de câncer. Você foi, fez o exame, o médico chegou para você, olha, você está com câncer. Agora você imagina descobrir que essa doença não surgiu por acaso. Você não foi premiado. E que seus filhos, irmãos e pais podem carregar a mesma predisposição no DNA sem saber. Foi exatamente isso que aconteceu com parte dos pacientes acompanhados pelo maior estudo genômico do câncer já realizado no Brasil. O trabalho, publicado no período científico, num periódico científico, que é uma revista que é lançada de 15 em 15 dias, ou de mês em mês, ou de 3 em 3 meses, ele sequenciou o genoma completo de 275 pacientes com câncer de mama, próstata ou intestino em hospitais públicos das 5 regiões do país. O resultado mais impactante, mais importante, foi o seguinte. 1 em cada 10 pessoas carregava uma mutação hereditária, uma falha no DNA que aumenta drasticamente o risco de câncer e pode ser passado de geração em geração. Então esse probleminha na célula cancerígena, essa predisposição, isso aí é passado de pai para filho, de avô para neto, e assim sucessivamente. O estudo faz parte do Mapa Genoma Brasil, iniciativa do Ministério da Saúde, financiada pelo Programa de Apoio ao Desenvolvimento Institucional do Sistema Único de Saúde, coordenada pelo Hospital BP, o Hospital Beneficência Portuguesa de São Paulo. E o que isso muda na vida de quem tem câncer? Descobrir uma mutação hereditária não é apenas uma informação científica. Ela pode mudar o tratamento do paciente de imediato.

E isso vai ajudar muitas pessoas a identificarem, a ter o diagnóstico mais cedo, porque quanto mais cedo ter o diagnóstico, mais há chances de recuperação, de vida. O parente que ainda não sabe que está em risco, talvez o achado mais urgente do estudo seja este. Entre os familiares dos pacientes que tinham mutação e aceitaram fazer o teste, quase 40% também carregavam a mesma alteração no DNA, sem ter desenvolvido nenhum câncer ainda. Entendeu? Então talvez você não saiba que o seu avô, que o seu bisavô, que morreu de repente lá na roça, ele não morreu de repente, ele morreu de câncer. Como não tinha algum remédio para prolongar a vida dele, ele acabou morrendo igual passarinho. E hoje, eu e você estamos aqui, eu falando e você me ouvindo, sem saber que tem alguma célula em uma das partes do corpo que tem a carga genética do nosso bisavô, que morreu de câncer lá atrás, e que nós temos a qualquer momento a infelicidade de ter a doença. Então é aí que o diagnóstico genético muda de patamar. Quando eu e você fazemos esse tipo de exame para saber se nós temos alguma célula modificada, cancerígena, latente, que pode brotar, quando a gente faz esse exame que o pessoal foi colocado, né? Quando sabemos dessa mutação, a gente pode já começar a fazer um tratamento. Um tratamento para não permitir com que essas células se multipliquem. Então, esse é um estudo importantíssimo que foi realizado aqui no Brasil. E igual o exame que nós fazemos quando estamos gripados, para saber se estamos com a Covid ou não, não vai demorar muito, nós vamos ter esse exame à disposição para a maior parte dos brasileiros. Ou para todos, porque nós temos o bendito SUS, que é o Serviço de Atendimento de Saúde, de graça. Já pensou? Já pensou se nós formos ao postinho, ao Hospital Municipal, ao São Marcos, reclamando de uma dorzinha no corpo, e de repente o médico receitar um teste e encontrar ali uma célula com predisposição de ser uma célula cancerígena. E antes que se torne um câncer agressivo, um câncer já instalado, já sabermos qual procedimento, qual remédio, qual tipo de procedimento realizar, para antes mesmo não precisar tomar uma quimioterapia, passar por uma radioterapia. Que importância, né? São notícias como esta que eu gosto de dar. Eu não gosto de dar notícia de feminicídio, de morte, de acidente. Eu não gosto de dar notícia de prisão. Eu gosto de dar esse tipo de notícia. Notícias boas, que nos dão esperança. A vida já é tão difícil, né? A gente acorda, madruga, tenta vencer na vida, tenta ganhar dinheiro para dar uma vida melhor para os nossos filhos, morar numa casa confortável, vestir umas roupinhas mais ou menos, né? Calçar bem, vestir bem, comer bem, viajar. Mas aí você pode conquistar tudo isso de uma hora para outra, ser surpreendido com a doença terminal, ser surpreendido com um câncer agressivo. Aí acaba com qualquer tipo de expectativa de vida. Mas esse estudo veio em boa hora, para dar mais esperança para todos nós. A ciência não está parada, ela está se movimentando. Muito bom mesmo. Parabéns, viu? Parabéns aos envolvidos. Eu sei que eles não vão escutar, mas pelo menos a minha vibração, os meus bons pensamentos, eu estou direcionando a esses profissionais que conduziram muito bem esse estudo. De saber que nós temos uma predisposição de ter um câncer no futuro. E através desse exame, apontar o tipo de procedimento que eu possa fazer. Vou dar um exemplo aqui. Eu não sei se ficou claro para todo mundo. Eles fizeram um acompanhamento com um grupo de pessoas em que elas ainda não deram câncer, mas no futuro vão dar. Já não vão dar porque entraram com procedimento antes que a célula se multiplicasse, se desenvolvesse.

0: Muito bom, né? 3h37 agora, 3h37. Que notícia boa. Eu gosto de notícias assim.
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0: Essa aí é chique por demais. Rick Renner, Sem Direção. Música romântica, música apaixonada. Você tá apaixonadinho? Você tá apaixonadinho? Eu sei, eu tô sentindo daqui, ó. Isso foi um golpe certeiro. Você tá na dele e ela tá na sua. Será? É, no começo tudo é um mar de rosas. No começo todo mundo fica encantado, né? Todo mundo fica hipnotizado. Mas o bom é quando esse sentimento perdura, continua. São os encantos do amor nos seus primeiros anos. 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
0: 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Alô, linda. Alô, Joaninha Dark. Boa tarde. Alô, Jim. Boa tarde. Alô, Célia Maria. Boa tarde, Celinha. Boa tarde. A minha amiga, cadê o nome dela? Jacira, mas não é a Jacira advogada, é outra Jacira. Ela mandou um abraço para mim, um abraço para o Toniel Rodrigues e para todos da rádio. Peça para ele para mandar a música de Barros de Alencar. Apenas 3 minutos e no encerramento eu rodo a música para você, Jacira. Faça sempre assim, viu? De vez em quando apareça, peça a sua música. Bem-vindo, lindo. O lindo vai dar sequência à tarde campeã de audiência. Um abraço, beijo do coração do amigão.
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2: Juros pressionam a dívida mais que gastos públicos, dizem economistas. Os gastos públicos não são o vilão da economia que leva necessariamente à elevação dos juros e a dívida pública no Brasil. Por outro lado, são juros altos pagos pela União que consumiram 1 trilhão em um ano, que vem pressionando a dívida do Estado, prejudicando a oferta de bens e serviços produtivos, enquanto dão enormes lucros para os bancos do país. Essa é a avaliação de 3 economistas consultados pela Agência Brasil, que desafiam uma tese mais consolidada no jornalismo econômico de que os juros altos são uma resposta aos gastos públicos, assim como necessários para manter os preços sob controle. A professora de Economia da Universidade Federal Fluminense, Juliane Furno, destaca que o principal fator de elevação da dívida pública no Brasil são os juros e não os gastos primários usados para pagar funcionários e os serviços prestados à população. Nos últimos 12 meses, até março, o Brasil gastou 1 trilhão com juros, o que representa 8,35% do produto interno bruto. Em 2026, a dívida bruta do governo central, que reúne União, INSS, estados e municípios, cresceu 1,4 ponto percentual, chegando a 80,1% do PIB. Segundo o Banco Central, o principal responsável por esse aumento foram os juros nominais. O aumento da dívida do PIB resultou da incorporação de juros nominais das emissões líquidas de dívida, diz o comunicado. A professora de Economia Política da Universidade Federal do Rio de Janeiro, Maria Melo de Malta, avalia que o atual modelo microeconômico, que combina altas taxas de juros com exigências de corte de gastos primários, é fruto de decisão política e não técnica que favorece a economia focada no setor financeiro. 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
3: O vício

0: nas famosas casas de apostas online, também conhecidas como bets, tem causado não só endividamento de famílias, mas também inúmeros transtornos mentais naqueles que possuem essa compulsão. O crescimento dessa dependência tem gerado um alerta de saúde pública, uma vez que está associado a altos índices de ansiedade, depressão, isolamento social e jogo patológico. Para combater esse problema, a Fundação Oswaldo Cruz Brasília, em parceria com o Ministério da Saúde, quer qualificar profissionais da saúde para lidar com os impactos do vício. Para isso, a instituição vai ofertar a profissionais de saúde o curso Jogos de Aposta, cuidado na rede de atenção psicossocial, que está com inscrições abertas até 2 de junho por meio do site da Fiocruz. Hermano Tavares, psiquiatra da USP, explica o que é o transtorno do jogo.
1: O transtorno do jogo, ele foi reconhecido como um diagnóstico psiquiátrico em 1979, pela Organização Mundial de Saúde, e no ano seguinte, 1980, a Associação Norte-Americana de Psiquiatria bem seguiu o exemplo e incluiu isso como um diagnóstico no rol de diagnósticos psiquiátricos.
2: Ele funciona de um modo muito semelhante à dependência por drogas, álcool, cocaína.
1: A novidade é essa. A gente sempre achou que a dependência só poderia ser causada por uma substância, certo?
0: Voltada para trabalhadores da rede de atenção psicossocial e da atenção primária, a formação será ofertada na modalidade à distância, com carga horária de 45 horas. Serão ofertadas, ao todo, 20 mil vagas para o curso em todo o país. Ricardo Zorzetto, editor da revista Pesquisa FAPESP, destaca que desde 2018 existem milhares de casas de apostas no país.
2: Tem alguns levantamentos que indicam que desde 2018 já existam quase 2 mil casas de apostas no país e que só nos últimos 6 meses 25 milhões de pessoas tenham começado a jogar esse tipo de jogo. Lógico que nem todo mundo que joga passa a ter problemas com eles, mas tem estudos e levantamentos internacionais que calculam que mais ou menos 9% das pessoas passam a enfrentar algum grau de problema ou financeiro ou social, e 1,4% dos jogadores desenvolvem o que eles chamam de transtorno do jogo.
0: O principal objetivo da formação é desenvolver competências como a identificação de comportamentos de risco, construção de comportamentos de risco, construção de projetos terapêuticos singulares, acolhimento de famílias e atuação integrada no território. Os participantes que concluírem o curso vão receber certificado digital gratuito, emitido automaticamente pela plataforma. Da Rádio Cultura FM de Belém, Gabriel Nascimento para a Rádio Nacional.
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3: Alô, alô, cidade de Itumbiara que eu tanto amo. Meus amigos, minhas amigas, senhores e senhoras, sul de Goiás, Triângulo Mineiro, senhores e senhoras, abrem-se as cortinas. Está entrando em seu rádio mais um programa, o nosso Entardecer o Sertão, um programa que só toca modão nesta terça-feira. Hoje, dia 12 de maio de 2026. Eu sou Lindomar Pedrada, muito prazer. Estaremos trabalhando a partir de agora para os nossos patrocinadores, nossas amigas, empresas, né? 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São os nossos parceiros aqui do programa Entardecer no Sertão. Sejam bem-vindos, 16 horas mais 5 minutos, 16:05. Quero mandar um abraço aí para o nosso amigo Raimundo, minha amiga Sebastiana. Já estão ouvindo a gente, né? Um abraço a vocês aí. Cachorrinho Encontrada, na Avenida Cachoeira Dourada, perto do depósito de gás, Jardim Morumbi. Telefone de contato da pessoa é o 64992323110. Somente pelo WhatsApp. Falar com a Valéria, cachorrinho bonitinho, hein? Alô, Herta. Boa tarde, Herta. O Joaquim da Fazenda ouvindo a gente. Aquele abraço. Boa tarde, amigo Pedrada. Aqui é o seu amigo André, do bairro Dom Bosco. Peço a música Parabéns para Maria do Carmo, a Carminha, minha esposa, lá no Largo Vicentino, hoje é aniversário dela. Roda para ela, Chorei de Saudade. Ainda Chorei de Saudade, sou mineiro marciano, né? Especialmente para ela. Alô, Carminha! Alô, Carminha! Aí, a Carminha, o seu esposo, né? Enviando essa música para você com muito carinho, viu, Carminha? E um abraço a todos o pessoal do Largo Vicentino também, ouvindo a gente. Alô, Carminha, para você.

Ei, tá aí, parabéns Carminha do Lar Vicentino, com os parabéns, beijos, abraço do seu esposo que te ama muito, André, do bairro Dom Bosco, com amor e carinho, Carminha. Aí, meu amigo André, um abraço, boa tarde, parabéns Carminha, felicidade pra você, minha amiga.

0: iniciando ainda o Chorei de Saudade, a primeirinha de hoje, nesta terça-feira. O nosso amigo André do bairro Dom Bosco dedicou com amor e carinho a sua esposa, o marido Carma, Carminha, ouvindo a gente lá no Largo Vicentino, né? E um abração a todo o pessoal do Largo Vicentino também ouvindo a gente. Obrigado pelo carinho, obrigado pela companhia. Parabéns, Carminha! 16h10, informando que pé calçados, as lojas das grandes promoções.
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2: 16h10.
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0: 16h12 na Paranaíba. 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Muito obrigado pelo carinho, o Adriano, né, tá na fazenda, o William, a Micaixa, toda a família aí, um abraço a todos. E aos funcionários também, nosso abraço a todos os funcionários da Modelar. Obrigado pelo carinho. Pedrada, boa tarde. Manda um abraço para Marizete. Quem que é falando comigo, hein? Ah, meu amigo Luiz Sudário. Alô, alô, Luiz Sudário. Tá sumido, meu amigo. O Luiz Sudário dedicando música para Marizete. Desejando feliz aniversário dos seus filhos, Catiúcia e Luiz Sudário. Canta parabéns para ela, Luiz. Ah, minha grande amiga Marizete. Parabéns, amiga. Felicidades.
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0: Minha amiga Marizete, parabéns a você, minha amiga. Tudo de bom. Que Deus te abençoe e te dê vida e saúde, Marizete. Os seus filhos, Luiz Sudário e a Catiúcia, abraçando você com muito amor e carinho. Pedindo a Deus que te abençoe, tá bom, Marizete? Alô, minha amiga Salma da Rua Goiás. A Salma da Goiás tá ligadinha. A Jerominha da Rua Tiradentes. O Luciano do Frango Assado. A Marlene Aneide na Rua 27. O Sebastião Roberto da Terezinha. Nosso abraço a todos. Obrigado pela companhia, tá bom, turma? Meu grande amigo também ligadinho comigo, Roberto da Celso Maeda. Aquele abraço. Segura aí, Raimundo e a Sebastiana, da Rua Itutaba. Bom trabalho.

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6: De volta, 16:19, 16:19. Um abraço a você, amigo trabalhador, minha amiga dona de casa. Você no seu trabalho, você em casa, nos barzinhos, lanchonetes, né? O nosso amigo Chicão da Rua 28. Alô, Chicão da Rua 28. A da Paz, o Antônio do Rádio, né? Pessoal do Bar Giovana, Rua Paranaíba, meus amigos do Bar Giovanni. Obrigado pelo carinho. Lá em Cachoeira Dourada, o nosso amigo Sebastião de Freitas, em Cachoeira Dourada. Tudo bem, Sebastião de Freitas?
7: Boa tarde, bom, tarde. Beleza? Bom. Graças a Deus, né?
6: Bom.
7: Chegou um friozinho, né?
6: Bom, hein?
7: É, tô aqui te ouvindo seu programa aqui, tomando um cafezinho mais a esposa aqui em casa.
6: Beleza.
7: Voltar pra atividade de novo, né?
6: Isso.
7: Aí nós tá te ouvindo seu programa aí. Toca aí o Zezé de Camargo e Luciano, aquela é o amor pra nós ouvir aqui, curtir. E pra quem estiver ouvindo, né? Fala Bovereda, meus irmãos, minhas irmãs. Olívia, Olímpios, Gilmar, João, a Maria Intumiara, a Nilda Lugranville, a Alcim, a esposa que está aqui, a Cristina, Cristiana, Selena, e para todos que estiver ouvindo, um abraço, fica com Deus. Não esquece não, hein? Eu todo dia ouvo a oração às 6 da tarde. Beleza? Um abraço, fica com Deus.

Sebastião de Freitas e a família tomando café da tarde em Cachoeira Dourada, curtiu comigo. Zezé de Camargo e Luciano, é o amor. Foi também lá pro João, pro Aguimar, a Eurípides, a Eurídice, a Yasmin, aí na Boa Vereda. Lá pro José e a Maria do Bar Nova Veneza. E pra Nilda Abreu, o Elcio do Granville, também curtindo a gente. Nosso abraço e nosso carinho. Pra Herta da rua Cachoeira Dourada. Alô, Herta, boa tarde pra você, Herta. Nosso amigo Joaquim da Fazenda também ouvindo a gente. Joaquim, lançamento na Paranaíba. E a Herta adora essa música, né?

Lançamento, não mexe nas minhas gavetas. 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Alô, meus amigos. Deixa eu tocar a moda aqui agora. Meu amigo Guimarão, né? O Guimarão é meu vizinho, né, Guimarão? Guimarão, hoje eu conversei com ele, né? É, um abração pro meu amigo Guimarão. Ele, a Nenzinha. Alô, Nenzinha, da Rua 13. Tudo bem, Nenzinha? Um abraço a você, minha amiga da Rua 13. Também o Guimarão dedicando música pro Matheus, né? O Matheus. A Simone, o Orlando, né? Hoje tá em festa lá, viu, Guimarão? É, aniversário da Simone hoje, viu? Ô, Simone, parabéns a você, minha amiga. Alô, Matheus. Alô, Orlando, meus amigos. Um abraço a todos. Obrigado pelo carinho. Guimarão, Guimarão. Curtindo o nosso programa todas as tardes, né? Pra você, Guimarão. Pra mamãe Nenzinha e pra todos que estão ouvindo a gente.

0: Aê, meu amigo Guimarão, você pediu, aqui você não pede, que você manda, Guimarão, viu? Dedicou a mamãe dele, a minha amiga Nenzinha, minha amiga e minha vizinha Nenzinha. Foi também lá pra Simone, pelo seu aniversário hoje, o Orlando, o Matheus, toda a turma curtindo a gente aí. Um abraço a vocês, obrigado pelo carinho, turma. 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Trazendo a hora certa.
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2: 16 horas e 32 minutos.

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3: Estamos aqui na Paranaíba, nesta terça-feira, com o nosso programa Entardecer no Sertão, né? Dia 12 de maio. Maio, mês das mães, mês das noivas, né? A elas, nosso abraço, nosso carinho. É, Edmilson Açougueiro, supermercado Henrique. Alô, Edmilson Açougueiro, um abraço a você, amigo. Mozair Damasceno, Mozair Avera, na Rua da Máquina. A Yolanda e o Chiquinho, da Rua 16. O Nilson Farinha Caçula. Alô, Nilson Farinha Caçula. Lá na Chácara Santa Clara. A Cleudes e o Maurício. Alô, Cleudes, o Maurício, na Chácara Santa Clara. Um abraço a vocês, boa tarde. Também o nosso boa tarde para a Joyce, né? A Joyce, o Adenilson e a Maria Eduarda, na Fazenda Águas da Prata também. Tá me ouvindo, né? Edivar Santana, Edivarzinho Santana, lá no Lajeado, também tá ligadinho comigo. Lá no Bar do Prefeito, tava vindo pra rádio agora 3, 4 horas, e o meu amigo Antônio Eletricista passou por mim, né? É, de moto, passou por mim, acabou que é trabalhador demais, né? E passou por mim ali pertinho ali da co-irmã da Rádio Difusora, né? É, tava na botinha dele, eu tava no carro, né? E passou por mim, não me viu, né, Antônio Eletricista? Um abraço a você, tá lá no Bar do Prefeito agora, tomando Guaraná. Antônio Eletricista, o prefeito, toda a rapaziada do Bar do Prefeito aí ouvindo a gente. Nosso abraço.
4: Ô, amigo Lindomar, manda uma moda boa pro prefeito aqui, ó. Hoje eu não vou pedir, não. Quem vai pedir é o Zé Divino. O Zé Divino vai falar com você agora.
5: Oi, boa tarde. Manda uma música pra nós, Miragem, pro João Mineiro e Marciano. Não, com o Marciano. É, ofereço para o prefeito, nosso amigo Meleca aqui, o Sil. Genival, Cícero e todos que estão ouvindo o programa, uma boa tarde. Fiquem com Deus.
3: Pediu. Abração pra você, viu, Zé Divino? Ele pediu viagem com Miragem, né? Miragem. É, o Zé Divino tá ouvindo a gente, o prefeito, o Antônio Eletricista, toda a turma do Bar do Prefeito aí. Um abraço a vocês, obrigado pelo carinho, tá bom, turma? Aí do Bar do Prefeito, no bairro Planalto.

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1: 16:39.
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5: Precisamos de conseguir no programa hoje um andador para um amigo nosso, fez a cirurgia, né? E ele está precisando de um andador. Quem puder emprestar um andador por alguns dias, entre em contato comigo na rádio, tá bom? É para um amigo da gente, né? Mário Fofoca está ligadinho comigo, né? É, minha amiga Simone, aniversariante do dia, mandando um abraço para minha esposa Bebel. Obrigado, Simone. Vou transmitir um abraço para ela, viu? Muito obrigado aí. É a Simone que hoje está soprando velhinhas, né? Recebemos parabéns meu e da Bebel também, tá bom, Simone? Tudo de bom, viu? Papai do céu te abençoe, te dê muita vida e saúde, tá bom? Bem, 16:41, o Alan Rei do Queijo está ligadinho comigo. Alan Rei do Queijo, grande amigo. Aquele abraço, né? Os motoristas de aplicativos, né? Todos os motoristas de aplicativos. Um abraço a todos também, obrigado pela companhia. Deixa eu ver quem vai falar comigo, Ana Paula, do bairro Paranaíba. É a Ana Paula, do bairro Paranaíba. Boa tarde, buenas tardes, Ana Paula, do bairro Paranaíba. Dona Maria!
6: Bem, buenas tardes, estou aqui no bairro Paranaíba, sintonizada até às 19, eu e a Dona Maria. Mande essa música para todos os ouvintes que estiverem sintonizados neste momento. Alan e Aladim, dois passarinhos para todos os ouvintes. Minha mãe, ouvinte, olha, lentilhão. Estamos juntos. Feliz terça-feira para todos nós.
5: Boa tarde, Ana Paula, Dona Maria. Nosso abraço, Dona Maria. O Edécio em Brasília. Alô, Edécio em Brasília. A Clélia, a família também ouvindo a gente. Boa tarde, Clélia.

0: Ana Paula, Dona Maria do bairro Paranaíba, ótima tarde a vocês, obrigado pela companhia. Edécio Brasília, aquele abraço, Edécio, boa tarde a você, amigo. Alain Aladim, Dois Passarinhos. Lançamento, chegando em seu rádio.
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2: É, que pena é o nome do lançamento, né? 16h49, estamos trabalhando para Óticas Vista, a Modelar Magazine, Droga Rocha. E também comigo, né? 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Depois os comerciais, vamos vender, vamos comprar, vamos alugar. É os classificados chegando nesse rádio.
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2: Ora, olha a hora, 16h50, 16h50, né? É, então agora vamos trazer aqui os nossos classificados. 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
2: 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Boa tarde, Emanuele. 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Olha, desapareceu um cachorro magro, tá? Marrom, chocolate, peito branco, porte médio, atende pelo nome de Whisky. Desapareceu no canil, próximo a Pesque Pague, sempre verde. Pede quem encontrou, quer encontrar, ligar no

0: A direção do Seré convida a todos para a reunião no Seré amanhã, quarta-feira, 19h30, e na quinta-feira, matinê da Santa Seré, 12h30. A matinê da quinta-feira, animada por Rafael dos Teclados e seus convidados. O Entardecer no Sertão abraça o Sr. Sebastião de Lima. Sou Sebastião de Lima, Dona Aparecida, aí no Beco, né? Boa tarde, eu sou Milton, do Bairro da Saúde, sou Milton. E a Aparecida, olha, eu sou Milton e a Sueli, do Bairro da Saúde, né? Um abraço também para a Herta, da Rua Caixa Dourada, né, Herta? É, a Gers, da Rua São Paulo, a Gers, da Rua São Paulo também. Olha, gente, foi encontrada na Avenida Cachoeira Dourada, perto do depósito de gás, no Jardim Morumbi, uma cachorrinha, viu? Bonitinha até, viu? Ela é preta, né, com cor caramelo, e tem duas pintinhas caramelo em cima do olho. Muito bonitinha a cachorrinha, foi encontrada, viu? Lá no Jardim Morumbi. O telefone de contato da pessoa que está com ela é o 64-992-32-3110. Somente o WhatsApp, fala com a Valéria. Então, se você está aí com a cachorrinha perdida, mediações do bairro Morumbi, bairro Brasília, foi encontrado, Jardim Primavera, né? Entre em contato com a Valéria, 64-992-32-3110, tá bom? Obrigado, Herta, pelo carinho da audiência, viu? Ela mandou para nós aqui o recado, né? Muito obrigado. Deixa eu atender o Mário Fofoca, que tá lá tomando café da tarde com a esposa e tá ligadinho comigo, meu amigo Mário Fofoca, né? É nosso ouvinte todas as tardes, hein, Mário Fofoca? É, um abraço a você e pertinho do Sereia. Tá ali curtindo a gente. Grande amigo Mário Fofoca. Fala comigo, Mário. 16:55.
1: Boa tarde, meu amigo.
0: Boa tarde.
1: Pedrada, Mário Fofoca.
0: Tudo bem, amigo?
1: Pedrada, vê se há condições de você rodar uma música para nós. A música chama-se Dama Preferida, com Carlito e Baduí. Aproveitando o embalo, quero dedicar essa música para meu amigo Gerson Goulart e sua família na Vila de Furnas. João Toledo, no Morumbi 2. Juquinha da Saúde, no Cais. E para meu amigo Luciano do Frango Assado. Tchau, obrigado.
0: Falou, Mário Fofoca. Em Furnas também, nosso amigo em Furnas, o Almeida. O Almeida e a Wanda. Alô, Almeida e a Wanda em Furnas. Um abraço a vocês. Aguinaldo da Gueroba. Alô, Aguinaldo da Gueroba. O Alan Rei do Queijo. Sou Zé Luiz do Peixe. Hoje eu encontrei com o Sou Zé Luiz do Peixe, né? Sou Zé Luiz do Peixe, a Dona Maria Cândida, na Rua do Brás. Nosso abraço a vocês. Olha o Carlito Banduí em seu rádio.

0: Ei, dama preferida, Carlita, mandou Ivoninho, lá pro Mário Fofoca, a esposa curtindo a gente. O João Toledo, o Sogeste Furno, Dona Francisca, né? É, foi também pro Juquinha do Cais, Luciano do Frango Assado. O meu amigo Almeida, o Almeida e a Wanda, no, em Furnas também, curtindo a gente. O Sou Zé Luiz do Peixe, a Dona Maria Cândida do Braz. E o Aguinaldo da Gueroba, né? Também curtiu essa música. É, deixa eu trazer aqui o repórter Paranaíba, o meu amigo José Carlos Carol, né? E daqui a pouquinho eu volto. Vou lá embaixo tomar uma aguinha, refrescar a garganta, né? Dar uma espreguiçada. Mas já já tô de volta com a segunda hora do Entardecer no Sertão. Tá bom, turma? É rapidinho. Tá bom?
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2: Operação Força Integrada 2 combate a facções criminosas em 16 estados. A Polícia Federal deflagrou nesta terça-feira a Operação Força Integrada 2 para combater facções criminosas envolvidas nos crimes de tráfico de drogas e de armas e lavagem de dinheiro. As ações ocorreram em 16 estados e buscaram cumprir 165 mandados de busca e apreensão e 71 de prisão no Espírito Santo, Ceará, Amapá e Minas Gerais, além de Rondônia, Acre e Sergipe. No Tocantins, Rio Grande do Sul, Santa Catarina, Rio Grande do Norte, Paraná, ainda em Paraíba, Alagoas, Maranhão e Rio de Janeiro. A operação mobilizou policiais das Forças Integradas de Combate ao Crime Organizado de Segurança Pública em atuação conjunta e coordenada pela Polícia Federal. Criadas com a base no conceito de força-tarefa, o FICUS tem como objetivo fortalecer o enfrentamento às organizações criminosas por meio da integração entre instituições de segurança pública. Participaram da iniciativa, policiais civis, militares e penais, guardas municipais, Polícia Rodoviária Federal, Senapen e Secretarias de Segurança Públicas Estaduais, em atuação conjunta e coordenada pela Polícia Federal, sem hierarquia entre as instituições participantes. 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
3: O Brasil vai virar uma Venezuela. Os empregos vão acabar. Essas frases foram utilizadas dentro de empresas em Santa Catarina para persuadir empregados a votarem no candidato dos patrões nas eleições presidenciais de 2022. Na semana passada, a sétima turma do Tribunal Superior do Trabalho condenou três associações empresariais catarinenses a pagar R$600 mil de indenização por dano moral coletivo. E esse não é um caso isolado de assédio eleitoral. Na contramão da proteção aos trabalhadores, o deputado Evair Melo, do Progressistas do Espírito Santo, protocolou um projeto de lei para permitir o assédio no ambiente de trabalho. Para o advogado e diretor do Movimento de Combate à Corrupção Eleitoral, Luciano Caparrós, a proposta fragiliza ainda mais o trabalhador em períodos eleitorais.
4: Então, o que se está buscando agora nesse projeto é regularizar isso e permitir que as empresas possam receber candidatos e fazer a sua propaganda. Isso traz uma fragilidade, porque o funcionário ele se sente coagido, ele tem o risco de ser demitido. Como nós vimos nas últimas duas eleições, os donos das empresas fazem essa coação ao funcionário. Então, o que a gente está buscando é impedir que esse projeto seja aprovado.
3: Em 2024, o Ministério Público do Trabalho registrou 965 casos de assédio eleitoral de patrões e gestores contra empregados e servidores públicos. Dentro das repartições estatais, foram 420 denúncias. Para Luciano Caparrós, o crime eleitoral também cria um desequilíbrio entre candidatos.
4: Em lugares comerciais, você não pode fazer esse tipo de propaganda, porque sempre vai ter alguém que vai ser beneficiado, privilegiado, em detrimento dos demais. Se fosse, por exemplo, uma universidade que traz os candidatos para um debate, ela é obrigada a convidar todos os candidatos. Para fazer uma entrevista de rádio ou de televisão, é possível desde que você faça com todo mundo, como são os debates. Esse tipo de propaganda, convidando o candidato para vir fazer propaganda dentro da empresa, sempre é para privilegiar e beneficiar algum candidato específico.
3: Em nota, o Movimento de Combate à Corrupção Eleitoral defende uma ampla discussão sobre o tema no Legislativo para assegurar a proteção da autonomia do trabalhador, a neutralidade do ambiente profissional e a garantia do voto livre, sem qualquer forma de coação direta ou indireta. Agência Rádio Web de Brasília, Alan Barbosa.
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5: 17 horas e 4 minutos.

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Aê, lançamento chegando na Paranaíba, no nosso Entardecer o Sertão, nesta terça-feira. É, moçada, meus amigos, minhas amigas, estamos chegando aí com a segunda hora do nosso programa.

0: Trabalhador, boa tarde, amiga dona de casa. Obrigado pelo carinho, obrigado pela atenção. Estamos trabalhando para que Pé Calçados, Droga Rocha, o seu Verdurão. Também comigo, Óticas Vista e a Modelar Magazine. Alô, Kênia, minha amiga Kênia, do bairro Paranaíba.
1: Oferece música para nós aí, nós estamos te ouvindo.
0: Obrigado, Kênia.
1: Dona Anja, Solange, Sonego, Zé Divino da Rua 28.
0: Certo.
1: Eu conheço esse povo tudo lá do prefeito, viu?
0: É.
1: Do bar que você tava falando e do Guimarzão também. Parece pra Lirinha lá. A Lirinha gosta também do seu programa.
0: Nosso abraço.
1: A esposa do Guimarzão.
0: Certo. Tá certo, meu amigo, minha amiga. Eu não sabia o nome da esposa do Guimarão, né? Agora eu tô sabendo. Muito obrigado, Kênia. Minha amiga Ângela, Josiane, o Brechó, a Luzia, a Dirso, João Ismael, a família toda, Zé Divino do bar, né? Um abraço a todos, obrigado pelo carinho. Meu nome é Fátima. Deixa eu ver o que ela tá pedindo aqui. Minha cachorrinha sumiu do bairro Planalto. Ela é preta, de olhos azuis. Tá aqui a cachorrinha dela, né? Desapareceu do bairro Planalto. Ela é pretinha, dos olhos azuis, né? Fêmea, porte médio, pelo preto, com marcas caramelo no rosto e peito e patas também caramelo. Ela é sexo feminino, né? Sexo feminino. O importante, ela é dócil, mas pode estar assustada. Quem souber do paradeiro, entre em contato. O nome dela é Maia. Maia, né? Maia. Entre em contato aí com a nossa amiga, né? A Fátima no 99937-3855. Vamos achar a cachorrinha dela, viu, gente? Tá bom? Vamos achar a cachorrinha dela, né? O WhatsApp da rádio, vamos lá? O WhatsApp tá bombando, viu? Deixa eu ver agora quem fala comigo. Cadê? Tá lá embaixo, né, rapaz? Olha aqui, eu tô já pra atender ainda hoje, ó. Deixa eu mandar uma boa tarde lá pra nossa ouvinte. Deixa eu ver o nome dela aqui. Ela mandou uma mensagem aqui pra nós, né? Deixa eu ver aqui. A Lua. É a Lua, né? Mandou pra nós a mensagem. A Lua. Tá ligadinha comigo, né, Lua? Um abraço a você, amiga. Obrigado pelo carinho, viu? Deixa eu ver quem fala comigo. Deixa eu ver aqui. A Patrícia, lá de Ribeirão Preto.
2: Boa tarde, Lindomar Pedro.
0: Boa tarde, Patrícia.
2: Tudo bem com você?
0: Tudo.
2: Saudade de falar com você.
0: Obrigado.
2: Mas eu tô sempre ligadinha, viu?
0: Obrigado.
2: É que às vezes a gente tá apurada no serviço aqui e não dá prazo de mandar mensagem, mas eu tô sempre ligadinha, viu? Se der prazo hoje, você passa uma música aí do trio Parada Dura, a da sua escolha, que eu sei que vai ser a melhor, tá bom? Um beijo aí pra vocês em Tumbiara, muita saudade, um friozinho desse, dá uma saudade com uma pamonha quentinha, com um cafezinho, um pãozinho de queijo.
0: Ei, uma feijoada, hein?
2: Eu gosto muito de maia, aqui não tem maia também. feijãozinho tropeiro.
0: Então, ai, Deus, tudo de bom,
2: tudo
0: né?
2: Tudo bom aí, né? Mas fazer o quê? Um dia Deus vai abençoar, um dia eu volto.
0: Se Deus quiser.
2: Tá bom? Um beijo
0: Deus quiser.
2: No coração, muita
0: obrigado.
2: Saudade, tá?
0: A você também. A você, Patrícia, em Ribeirão Preto, Pirassununga, né? Pirassununga, Ribeirão, tá ouvindo a gente, a Patrícia, São Paulo, Pirassununga. Um abraço a você. O tempo em dia também é boa feijoada, né, Patrícia? Uma feijoada, um macarrão de panela também, é tudo de bom, né? Comer é bom demais, né, gente? Como é bom comer, viu? Pena que engorda, né? Alô, Patrícia, em Pirassununga. Boa tarde, amiga. Obrigado pela amizade.

0: É o trio Parada Dura, Castelo de Amor, para Patrícia, família em Piracinunga, São Paulo, ouvindo o nosso programa. Quem está me dando a carona também é o casal de amigos, Anilda Abreu e o Elcio, né? Estão me dando a carona. Muito obrigado pela carona, Anilda Abreu. Obrigado, Elcio. Ótima tarde a vocês, tá bom? Muito obrigado pelo carinho, né? É, são 17h16, voltamos já já.
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0: Tá certo, minha amiga, deixa comigo, é comigo que eu quero ver, né? Estamos trabalhando para Quipé Calçados, para Droga Rocha, também para Óticas Vista e a Modelar Magazine, né? E o meu xará, o Lindomar, do Edifício Executivo, é ouvinte da Paranaíba Assido, né? Ele é ouvinte da programação todinha da Paranaíba, o nosso paradão da semana, aos domingos, programação diária, né, da Paranaíba. O Lindomar está sempre antenado com a gente. Ele que trabalha na recepção ali do Edifício Executivo. Alô, Lindomar, o meu xará. É um prazer ter aqui.

0: comigo no programa, Xará Lindomar. Boa tarde.
1: Boa tarde, Lindomar Pedrada. Tudo bem com você,
0: meu amigo? Tudo bem, tudo bem.
1: Aqui quem está falando é o Lindomar.
0: Meu xará.
1: O seu xará. Que programação especial.
0: Obrigado.
1: Que programação legal.
0: Obrigado.
1: Nem ia participar, mas a emoção é muito grande e eu estou participando contigo. Um abraço, amigo. Tô saindo de Cachoeira te ouvindo. Vou até Itumbiara ouvindo a Paranaíba. Um abraço, amigo. Tchau, tchau.
0: Você vem com Deus, viu? Vem com Deus, viu, meu amigo? Vem com Deus, que Deus te acompanhe, viu? Vem com Deus. Todo cuidado da rodovia, viu, xará? Lindomar do Edifício Executivo, vem com Deus, obrigado pela carona, viu? Obrigadão pela carona, tá vindo pra Itumbiara, né? Meu amigo João, o João do Violão, grande amigo João também, tá ligadinho comigo, o João do Violão, né, gente fina.
2: Meu amigo, irmão, Lindomar, Pedrado,
0: tudo bem, amigo?
2: Ô, meu irmão, se puder dar mais uma divulgadinha aí, eu tive aí você pedindo, já te passei mais cedo também, João Batista, da Paróquia Nossa Senhora das Graças, sobre esse evento aí agora no seu programa, que é o mais ouvido da região, te agradeço imensamente, tá? É hoje agora, logo mais à noite, tá bom? Vai começar mais ou menos tipo 19h45, se puder dar uns alôzinhos convidando as pessoas, quem tem fibromialgia, principalmente, é muito bem convidado, mas quem não tem, tá convidado também para interagir, né? Hoje que é o dia da hoje dia mundial da fibromialgia. Tá bom, meu irmão? Te agradeço imensamente. Fique com Deus e ofereça a programação, toda a sua programação, para todos os ouvintes, tá bom? Deus abençoe.
0: Nada se vê, pouco se fala, muito se sente, né, João Batista? Um abraço a você, acontece logo mais, gente. A partir das 19h45, né? Ali na antiga quadra de esporte da paróquia São Sebastião, Avenida Oswaldo Cruz, no bairro Afonso Pena, tá? Muito importante que você compareça nessa importante encontro aí, né? Sobre fibromialgia, né? Um abraço, meu amigo João Batista, muito obrigado pelo carinho, amigo, muito obrigado de coração, viu? Um convite especial, caso você conheça alguém que sofre com essa condição de fibromialgia, compartilhe com a gente, tá bom? Um evento especial e sem custo financeiro. O mais importante é isso aí, ó, sem custo financeiro, tá bom? Tá certo? É, moçada, vamos no WhatsApp da rádio que tá bombando? Eu tô atrasado mais de quê, né? Deixa eu ver aqui, rapaz. Deixa eu ver aqui onde eu parei. É, o que tem de gente pra atender aqui hoje, ainda é brincadeira, viu? A Silvana Cordão tá ligadinha comigo, né, Silvana Cordão? A Divina, da Fazenda Solda Aparecida, em Monte Alegre. Também o meu amigo Zé de Brito. É o Zé de Brito agora, né?
3: Pedrada, boa tarde.
0: Tarde.
3: Passa descida com os Garganta de Ouro. É certo. Pra Neide Costureira, França da Gente, Cecília, Luciano do Frangaçado, Oripão Tubulação, Júnior Fius, Zé Buludo, Dona Negra, Aleta, Lucinda, Naí Flamenguista e o Burro da Marolina.
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0: Gargantas de Ouro, descidos, Zé de Brito e a família, aquele abraço, obrigado pelo carinho. Atenção, fãs de Renan e Raí. Raí, fala comigo aqui na Paranaíba.
1: Renan e Raí, estou aqui no hospital. Graças ao bom Deus, pela todas as orações do Brasil, vocês, pela força, né, que move montanhas. Estou indo embora para casa, graças a Deus. Muito abençoado. Agradecer a todos os fãs do Brasil e do mundo que torceram por mim nesse momento. Tá bom, gente? Super beijo. Se botou no palco. Maravilhoso.
0: Tá aí, portanto, né, o Raí, graças a Deus, né? Volta pra casa, né? Deixa o hospital, volta pra casa. Graças a Deus, né? Deus fez um milagre na vida do Raí, né? Deus. Acima de tudo é Deus, né, gente? É Deus que faz milagre, né? Deus faz a obra. Então Deus fez um milagre na vida do Raí, né? Pela situação que ele encontrava, né? Então Deus fez um milagre na vida dele. Tá voltando pra casa. Vai ficar ao lado da família, né? E breve estará nos palcos aí. Para todos os fãs de Renan e Raí. Notícia boa nessa terça-feira, hein? Que Deus te abençoe, Raí. Volta para casa logo, amigo. E para os palcos também. 17h27. Boa tarde.
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3: 17h27.
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1: 17:49.
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Queridos ouvintes da Rádio Paranaíba, o nosso boa noite. Nós estamos reunidos pelo toque da Ave Maria e queremos nos unir numa só fé, num só coração, nesse tempo privilegiado de celebração da Páscoa do Senhor. Jesus está vivo e está ressuscitado. E agora ele já começa a falar com seus discípulos que ele deve voltar ao Pai. Porque se ele não for, o Espírito Santo, o Paráclito, não vem. Então, nosso coração se enche de alegria, porque Jesus, ele está sempre preocupado com a nossa salvação. Mais do que nós mesmos, nós pedimos a ele essa graça durante esse horário da Ave Maria, que Nossa Senhora possa interceder por todos nós, para que nós possamos abrir o coração e desejar sermos cheios, repletos da ação do Espírito Santo. A antífona da entrada de hoje está em Apocalipse 19. Louvai o nosso Deus, todos os seus servos e todos os que o temeis, pequenos e grandes, pois chegou a salvação, o poder, o reino do nosso Deus e a autoridade de seu Cristo. Aleluia! Louvai o nosso Deus, todos os seus servos e todos os que o temeis, pequenos e grandes, pois chegou a salvação, o poder, o reino do nosso Deus e a autoridade do seu Cristo. Aleluia! Irmãos, nós somos iluminados e purificados pelo amor e pela misericórdia do Senhor, que se derrama

por nós todas as vezes que nós nos colocamos em oração. O Senhor semeia em nossos corações a esperança na vida eterna. É o presente maior que nós podemos alcançar da parte do Senhor. Consagremos-nos, irmãos, para a partilha desta liturgia, desse momento de oração. Pelo sinal da Santa Cruz, livrai-nos, Deus nosso Senhor, dos nossos inimigos, em nome do Pai, do Filho e do Espírito Santo. Amém. Vinde, Espírito Santo, vinde por meio da poderosa intercessão do Imaculado Coração de Maria, vossa amadíssima esposa. Vinde, Espírito Santo, vinde por meio da poderosa intercessão do Imaculado Coração de Maria, vossa amadíssima esposa. Vinde, Espírito Santo, vinde por meio da poderosa intercessão do Imaculado Coração de Maria, vossa amadíssima esposa. Oremos. Ó Deus, na ressurreição de Cristo, vós nos renovais para a vida eterna. Dai ao vosso povo constância na fé e na esperança, para que jamais duvide do cumprimento das promessas que fizestes. Por nosso Senhor Jesus Cristo, vosso Filho, que é Deus, e convosco vive e reina na unidade do Espírito, por todos os séculos dos séculos. Amém. A nossa primeira leitura de hoje é tirada do livro do capítulo 14 de Atos dos Apóstolos. E ele narra para nós que de Antioquia e Icônio chegaram alguns judeus que convenceram as multidões. Então apedrejaram Paulo e arrastaram-no para fora da cidade. Pensando que ele estivesse morto, jogaram ele ali, deixaram ele ali. Mas os outros discípulos o rodeiam, tomam Paulo e carregam-no para fora da cidade. E assim vão acontecendo aqueles fatos importantíssimos que consolidaram a presença de Jesus ressuscitado com eles. O salmo que anima a liturgia de hoje é o Salmo 144. Ó Senhor, vossos amigos anunciem vosso reino glorioso. Ó Senhor, vossos amigos anunciem vosso reino glorioso. Que vossas obras, ó Senhor, vos glorifiquem e os vossos santos com louvores vos bendigam. Narrem a glória e o esplendor do vosso reino e saibam proclamar vosso poder. Ó Senhor, vossos amigos anunciem vosso reino glorioso. Para espalhar vossos prodígios entre os homens e o fulgor de vosso reino esplendoroso. O vosso reino é um reino para sempre, vosso poder de geração em geração. Ó Senhor, vossos amigos anunciem vosso reino glorioso. Que a minha boca cante a glória do Senhor e que bendiga todo ser seu nome santo, desde agora para sempre e pelos séculos. Ó Senhor, vossos amigos anunciem vosso reino glorioso. A antífona do nosso Evangelho está em Lucas capítulo 24. Era preciso que Cristo sofresse e ressuscitasse dos mortos para entrar em sua glória eterna. O nosso Evangelho está no capítulo 14 de São João. Naquele tempo, disse Jesus a seus discípulos: deixe-vos a paz, a minha paz vos dou. Mas não a dou como o mundo. Não se perturbe nem se intimide o vosso coração.

0: ouvistes que eu vos disse: vós vou, mas voltarei a vós. Se me amasseis, ficaríeis alegres, porque vou para o Pai, pois o Pai é maior do que eu. Disse-vos isto agora, antes que aconteça, para que quando acontecer, vós acrediteis. Já não falarei muito convosco, pois o chefe deste mundo vem. Ele não tem poder sobre mim, mas para que o mundo reconheça que eu amo o Pai, eu procedo conforme o Pai me ordenou. Palavra da salvação, glória a vós, Senhor. Jesus fala uma palavra de esperança, de confiança, dizendo para os discípulos: não se perturbe nem se intimide o vosso coração. Ele vai deixá-los, ele vai partir, mas antes ele está consolando o coração dos apóstolos. Ele não quer que eles fiquem, ele não quer que eles permaneçam com o coração triste, angustiado, porque ele volta ao Pai para derramar o Espírito Santo, para completar tudo o que precisava acontecer e que estava escrito nas Escrituras, escrito e que eles podiam ver nas Escrituras. O grupo dos discípulos, eles estão ali bebendo cada palavra que Jesus proclama para eles. Jesus os encoraja a permanecer firmes na fé, porque ele voltará. A vida do seguidor de Jesus alcançará o mesmo fim da vida de seu mestre, a ressurreição. Nós vamos rezar agora, irmãos, o coração da Virgem Maria, a oração do Ângelus. Peçamos que ela nos guarde, que ela nos proteja, que ela nos livre de todo mal. E que ela nos ensine a reconhecer Jesus em todas as etapas às quais ele se manifesta para nós. Oremos. O anjo do Senhor anunciou a Maria e ela concebeu do Espírito Santo. Ave Maria, cheia de graça, o Senhor é convosco. Bendita sois vós entre as mulheres e bendito é o fruto do vosso ventre, Jesus. Santa Maria, Mãe de Deus, rogai por nós, pecadores, agora e na hora de nossa morte. Amém. Eis aqui os servos do Senhor, faça-se em nós segundo a vossa palavra. Ave Maria, cheia de graça, o Senhor é convosco. Bendita sois vós entre as mulheres e bendito é o fruto do vosso ventre, Jesus. Santa Maria, Mãe de Deus, rogai por nós, pecadores, agora e na hora de nossa morte. Amém. E o Verbo de Deus, que é Jesus, se fez carne e habitou entre nós. Ave Maria, cheia de graça, o Senhor é convosco. Bendita sois vós entre as mulheres, bendito é o fruto do vosso ventre, Jesus. Santa Maria, Mãe de Deus, rogai por nós, pecadores, agora e na hora de nossa morte. Amém. Rogai por nós, Santa Mãe de Deus, para que sejamos dignos das promessas de Cristo para sempre. Amém. Irmãos, nós desejamos a todos uma boa noite. Fiquemos sob a bênção e a proteção do nosso Deus, que é Pai, Filho e Espírito Santo. Amém.
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2: 18:13.
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2: 18:13.
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4: 18 horas e 14 minutos.
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0: meus amigos, estamos de volta com a última hora do nosso programa Entardecer no Sertão, nesta terça-feira do dia 12 de maio de 2026. 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Minha amiga Jandirinha, do Jardim Liberdade.
1: Boa tarde, meu amigo Pedradinha. Tudo... Tô ouvindo você.
0: Ô, Jandirinha.
1: Do Jardim Liberdade.
0: Tudo bem, Aguinha? Obrigado, obrigado.
1: Deus abençoe você. Amém. E sua esposa.
0: Amém. Deus abençoe você também, Jandira. O Luiz do Mototáxi, Jardim Liberdade também. A professora Sinomar, né? Todo mundo ligadinhos comigo. Nosso abraço. Orlani Martins, a Orlani, o Zé Marco do Banco do Brasil, né? Tá lá ouvindo o nosso programa. É.

0: Abraçando todo o pessoal com o Dinomar da Rua 10 também. E Dinomar, um abraço a você. Muito obrigado pelo carinho, amigo. Deixa eu ver quem fala comigo. Olá, tudo bem? Meu nome é José Camilo. Sou assessor de comunicação da oficina. Deixa eu ver aqui. E atendo a faculdade íntegra. Estou entrando em contato para saber quem é o produtor responsável pela programação jornalística da Rádio Paranaíba. Pode me informar seu nome, e-mail. Então tá bom, meu amigo, tá? Eu vou passar para você já, tá bom, amigo? Qual o nome dele aqui? Não tem o nome dele aqui, né? Ah, o Zé Camilo, Eu passo para você agora, Zé Camilo. Alô, João Paz da PI. Grande amigo João Paz da PI. Fala comigo, João Paz.
1: Meu amigo, meu irmão Pedrada, Lindomar Pedrada.
0: É ele?
1: Por aí, firme, né?
0: Tudo bem.
1: Aqui tá bem, tá bom, Pedrada.
0: Graças a Deus.
1: Manda um modão pra nós, se for possível, aí, pra Associação dos Pescadores aqui, pra minha esposa Silva, né? O Forró, o Lebre, o Clésio e no Gravilo Elias, Soelso, esposa lá, Zé do Carvão, Adalvo, Monsair, todos que estiver na escuta também, né? O senhor Lázaro Feliciano, se estiver por lá também, em qualquer lugar, né?
0: Isso.
1: Tá na escuta.
0: Nosso abraço.
1: E o Heleno, aí da Morada do Sonho, meu compadre Batista. O pai do Juninho, do gás do Nossa Senhora da Saúde também, tá todo mundo te ouvindo lá, com certeza. Um abração para eles. E você manda para nós aí, Coração Sertanejo, com Chitãozinho Chororó. Pedro, eu tava lá no Clóvis, da Uberdizio, eu, ele e o Jair Rezende. Ele não tava falando bom de você não, viu? Depois o Jair vai falar pra você. Brincadeira, viu? Brincadeira ainda mais. É coisa no sentido figurado, viu?
0: Certo, eu entendo.
1: Valeu?
0: Eu entendo.
1: Abração pra você aí, tá?
0: Gente boa, Clóvis.
1: Deus abençoe o seu dia e sua família.
0: Amém.
1: Obrigado.
0: Obrigado a você, meu amigo, João Paz.
1: Aproveita e manda pra eles lá, pro Clóvis, lá, o Jair Rezende também, beleza?
0: Certo. São dois grandes amigos, viu, meu amigo João Paz? O Clóvis, da Albergizio, um grande amigo. E o Jajá, meu amigo de trabalho, né? Gente finíssima também. Muito obrigado, pessoal da PI, os amigos do Granville. Um abraço a todos, uma ótima noite. Opa.

0: Chororó, meu amigo João Paz, os amigos da PI, do Granville, todo mundo curtindo a gente. Nosso abraço, nosso carinho. 18h25, informando Droga Rocha, Drogaria e Perfumaria.
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2: 18h24.
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0: Nós tivemos fora do ar por alguns minutos, né, gente? Devido à manutenção da Equatorial, ali na Serrinha, onde ficam os nossos transmissores, da 94, da 92, né, gente? Então, estivemos fora do ar por alguns minutos, mas continuamos trabalhando pelo aplicativo, né? Agora voltou normal, todo mundo normal agora, né? A Gers do Bairro da Saúde, né, Gers? Tá ligadinho? O Marquinhos Espeto Cerveja, alô, Marquinhos Espeto Cerveja, a Enedina, do Bairro da Saúde. O Sou Milton e a Sueli também ouvindo a gente, né? Nosso abraço. O nosso amigo Bem-vindo, e a professora Helenita, lá na Rua Irapuru. Alô, Bem-vindo e a professora Helenita, boa noite. E agora trazendo o Minuto Saúde, né? Com o nosso amigo Tiago, grande amigo Tiago. Chega mais, Tiago. Boa noite, amigo.
7: Boa noite, meu parceiro Pedradinha. Boa noite, Itumbiara. Aqui é Thiago, direto da Droga Rocha, meu parceiro. O frio está chegando. É, meu amigo. 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Grande abraço, meu parceirão, e até mais no nosso Minuto Saúde.
0: Amanhã você volta, viu, meu amigo Thiago? Amanhã você volta, tá bom? Ótima noite a você, pra sua família. Obrigado pelo carinho, amigo. Droga Rocha, Drogaria e Perfumaria, professor Sinomar, né? Ligadinho comigo. Boa noite, amigo. Te ouvindo. Tenha excelente noite. A você também, professor Sinomar. Deus abençoe a sua noite, viu? A minha amiga Rita Peixoto, né? Fã do cantor Raí, né? Tá tudo bem com o Raí, né, Rita? Deve ir embora essa semana pra casa, né? É, a Rita.
8: Boa tarde, amigo. Deus é maravilhoso.
0: Como é?
8: Desde o dia que ele foi pro hospital.
0: Pois é, graças a Deus, né?
8: De coração, pra ele ficar bom. Eu gosto de música.

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2: 18h38.
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0: É comigo mesmo, né? Deixa eu mandar um abraço, meu amigo Raimundo. O Raimundo Piqui tá lá fabricando doce, né? Amanhã vai estar no ponto, né, Raimundo Piqui? Tá aí, ele é Maria, a esposa dele. A Tieta, né, ouvindo a gente. A Tieta mandou um mensagem pra mim, né, Tieta? Deixa eu ver o que ela fala aqui no áudio da Tieta. A namorada e a esposa do Raimundo Piqui.
8: Oi, Pedlada, boa tarde.
0: Tudo bem, aqui amiga?
8: Quem tá falando é a Tieta, esposa do Raimundo, né?
0: Tudo bem?
8: Raimundo manda avisar que amanhã vai estar aí na esquina do Reis, né? Vendendo o melhor piqui do Brasil. Vendendo cocada, quebra-queixo, doce de amendoim.
0: Só coisa gostosa, né?
8: E não faltando o piqui também, né, Pedlada?
0: É,
8: eu, como sempre, hoje eu tava em Tupaciguara, amanhã vou estar em Goiatuba, né? Quinta-feira vou estar em Cachoeira Dourada, sexta-feira em Morrinhos. Sábado em Canápolis, não, em Buriti Alegre, e domingo na Feira Coberta de Goiatuba. Um abraço, meu amigo Pedlado, um abraço a todos.
0: Você tá com os dias tudo contado, hein, Maria? Todo dia trabalhar, hein? Todo dia viajando, hein? Com Piqui, né? Um abração, Maria, mulher trabalhadeira, né? A Maria do Raimundo Piqui, a Tieta. Alô, Raimundo Piqui, amanhã tá ali em frente ao Reis e ao Bahia Hotel, né? Vendendo doce e piqui de qualidade, né? Um abraço a vocês, uma ótima noite, tá bom, meus amigos? Deixa eu ver quem fala comigo, a Suene tá me ouvindo, a Suene Eurípides, aí na Fazenda, a Maria Ramos também tá ouvindo, a Ana Paula, a Dona Maria no bairro Paranaíba. Agora eu vou atender meu grande amigo Luciano, homem do frango assado, né? Minha amiga Marlene, lá na Rua 27, e também a minha amiga Neide.
9: Pedrado, amigão, boa tarde, Luciano de frango assado, aqui te ouvindo, hein? Toca aquele meu sentimento aí com Milionários é Rico. Oferece aí pro Zé de Brito, Juquinha da Saúde, meu pai Anísio, Helena Morado de Sonho, Chicão lá da 28, meu amigo Groselha, pessoal lá da Lavador de Esternura e pra quem gostar da moda. Tamo junto, Pedras. Terçou, hein? Bora agir, bora trabalhar.
0: Vamos trabalhar. Dá um abraço da Marlene, na Neide. Inclusive tem um vizinho do Luciano que ele tá precisando de uma geladeira usada, né? Quem tiver uma geladeira usada para doar pro nosso amigo vizinho do Luciano. Ele ganhou o fogão da Neide, né? Ganhou os trenzinhos lá. Então é preciso de uma geladeira. Quem tiver uma geladeira usada aí para doar pro vizinho do Luciano, entre em contato comigo, eu passo o contato do Luciano, você liga para ele, tá bom? Ele busca, né? Um abraço, Luciano. Boa noite, Neide. Alô, Marlene. Muito obrigado a vocês pelo carinho da companhia.

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2: 18:46.
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1: 18h48, meu amigo Alan Rei do Queijo, tá ligadinho comigo, né? Alan Rei do Queijo, um abraço a você, o Edino Quilombo. Alô, Edino Quilombo. A Neuza vivendo no Jardim América. Lá no Santa Maria, a Vanildo Denerval Tinego no Santa Maria. A Patrícia, o Donizete, o Edson, a Donizete também no Santa Maria, né? Um abraço a vocês aí. Maria Lúcia. Oi?
2: Boa tarde.
1: Boa noite.
2: Deixa eu perguntar. Nossa, que bom, tô ouvindo aqui. Ele melhorou, né?
1: Graças a Deus.
2: Aí,
1: hein? É, graças a Deus.
2: Será que ele tá ouvindo? Tá, né? Fala bem que é uma grande fã dele.
1: Certo.
2: Tá oferecendo uma música pra ele.
1: Ele tá em Goiânia, né?
2: Né? Do padre Marcelo Rocha.

0: rossz.
1: Isto.
0: Acho que o padre Marcelo Rossi mesmo, na Ave Maria, com o Bercano. Nossa, é muito lindo. Ou é o Fábio de Mello, assim, uma coisa assim, Ave Maria.
1: Vou procurar com, depois aqui, viu, amiga?
0: Eles cantam com o Bercano. Pereço pra ele, não sou muito fã, não recebo, não adorei muito, eu, minha filha.
1: Amém. Deus. Amém. É só orações mesmo, viu? Procurar a pessoa, pedir a Deus, né? Porque Deus é o médico dos médicos, né? Deus faz a cura. Deus faz o milagre, só Deus no comando, né? Pois é, o Raí tá bem, graças a Deus, né? Deve voltar pra casa essa semana, viu, Maria? Tá? Maria Lúcia. É, deixa eu ver, a Claudete do Jardim América. Alô, Claudete.
2: Boa tarde, amigo da Rádio Paranaíba. Aqui é a Claudete do Jardim América.
1: Fala comigo.
2: Eu gostaria, se você puder me ajudar, eu esqueci. Que horas que vai ser a palestra na igreja sobre a fibromialgia?
1: Ah.
2: Tem como você falar aí pra mim, por favor? Faça uma música aí também. A Xalana. Ofereço pra todos. Pra Neuza. Pro Zé Braga aqui do Jardim América. Tchau, obrigada.
1: Pois é, amiguinha. Deixa eu ver aqui, ó. É, o horário é 19, deixa eu ver aqui, 19h45, 15 para as 8, viu? 19h45 é a palestra, lá na antiga quadra de esporte da paróquia São Sebastião, lá em frente à rodoviária, tá bom? Tá certo, minha amiga? Pode ir lá, viu, Claudete? Tá certo? Ela quer ouvir a Xalana, né? A Xalana, moda bonita. Alô, Sassá, o Sassá ligadinho comigo também, né, Sassá? Do bairro Nova Veneza. O meu primo Luiz, juntamente com a Fátima e a minha amiga Águita. Alô, Luiz, Fátima e Águita, boa noite pra vocês também, hein? 18h50. Xalana!

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4: É lançamento, viu? Lançamento.

0: me deixou na temporada.
1: Aí o lançamento, Diego e Vitor Hugo, Beijei a Cura.
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3: 18:57.
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1: Bem, fica aí devendo música pra hoje, pra Maria de Capinópolis. Ela queria ouvir o Teixeirinho, né, Maria de Capinópolis? Nós tivemos fora do ar por alguns minutos, algumas horas, né? Mas aí não deu pra atender todo mundo. Mas amanhã, Maria de Capinópolis, entra em contato comigo, eu roto pra você, abro o Teixeirinho, viu? Tá bom? A morte não marca a hora, né? No Teixeirinho. Marlene do Bairro Planalto. Também fiquei devendo pra Marlene do Bairro Planalto, né? É, muita gente que eu fiquei devendo música aqui, ó. Amanhã eu atendo todo mundo, tá bom, turma? E eu tô indo embora pro meu descanso merecido, né? Amanhã eu volto, se Deus permitir. Amanhã eu volto às 8h45 no show da manhã. E à tarde com o Entardecer o Sertão. Saúde e paz para todos, que Deus abençoe a todos. Uma ótima noite e até amanhã com as graças de Deus. Boa noite, amigos. Fiquem na paz, fiquem com Deus.

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0: Em Brasília, 19 horas.
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2: Olá, uma boa noite.
0: Boa noite para você que nos acompanha em todo o país.
2: Pessoal, quarta-feira, 12 de maio de 2026.
0: Vamos ao destaque do dia, mais de 11 bilhões de reais no combate ao crime organizado.
2: O governo do Brasil lança plano com foco na desarticulação financeira e operacional de facções criminosas.
0: O presidente Lula destaca a união com estados e municípios para enfrentar a violência e garantir a segurança de todos os brasileiros.
3: O território será devolvido ao povo brasileiro de cada cidade e de cada estado.
2: E ainda, o governo do Brasil zera impostos de importação sobre compras internacionais, a chamada taxas das blusinhas.
0: O imposto vale para importação de produtos de até 50 dólares, cerca de 250 reais.
2: E você vai ouvir também prevenção e controle aos incêndios florestais.
0: Novos equipamentos foram entregues para reforçar a ação no Cerrado e Pantanal.
2: Um investimento de 150 milhões de reais do Fundo Amazônia, Gabriela Noronha.
4: Os equipamentos entregues vão fortalecer a atuação em áreas de difícil acesso e reduzir o tempo de resposta aos incêndios no Cerrado e Pantanal.
0: Hoje, na apresentação da Voz do Brasil, eu, Luciana Vasconcelos e Nazi Brum.
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0: Para combater o crime do país.
2: O programa Brasil contra o Crime Organizado conta com investimentos e financiamentos que ultrapassam os 11 bilhões de reais.
0: Entre as ações previstas está a asfixia financeira do crime organizado para atingir fluxos ilícitos e lavagem de dinheiro.
5: O programa Brasil contra o Crime Organizado conta com quatro eixos. O primeiro mira a estrutura financeira das organizações criminosas, como, por exemplo, a lavagem de dinheiro. Para isso, o país vai ampliar as forças integradas de combate ao crime organizado, que farão operações interestaduais de alta complexidade, como explicou o secretário nacional de Segurança Pública, Francisco Veloso.
6: O crime organizado, diferente de outros tipos penais, tem um objetivo muito claro, ele quer ter lucro. Para isso, nós temos as forças integradas de combate ao crime organizado em todos os estados. E nós vamos criar ficos nacionais. Abriremos em São Paulo, no Rio, no Nordeste, no Sul e no Norte.
5: Outro eixo busca melhorar a investigação de homicídios, com fortalecimento das polícias científicas, dos institutos médicos legais e da rede integrada de bancos de perfis genéticos.

0: O último ponto busca desarticular o mercado ilegal que abastece as organizações criminosas a partir do tráfico de armas, munições, acessórios e explosivos. O programa prevê a criação da Rede Nacional de Enfrentamento do Tráfico de Armas. O ministro da Justiça e Segurança Pública, Wellington Lima e Silva, ressaltou a importância da participação dos estados e municípios no trabalho conjunto.
1: É fundamental que cada um dos agentes de segurança aqui tome o plano como seu. O programa é do Brasil. O programa não é só do governo federal. O programa é do Brasil e de cada um dos cidadãos para que nós possamos viver sem medo.
0: O presidente Lula destacou a união necessária para combater o crime organizado e disse que o plano vai devolver o Brasil aos brasileiros.
2: O território será devolvido ao povo brasileiro de cada cidade e de cada estado para que a gente possa dizer ao mundo que muitas vezes o criminoso não é o pobre, não é o negro, não é o desempregado que está num bairro pobre. Muitas vezes o responsável está no andar de cima, engravatado, tomando uísque e zombando da nossa cara.
0: Para colocar o programa Brasil contra o Crime Organizado em prática, o governo prevê mais de R$1 bilhão em recursos diretos já em 2026. São quase 390 milhões para combater o fluxo de dinheiro ilegal, 330 milhões para reforçar presídios, 201 milhões para investigação de homicídios e 145 milhões para enfrentar o tráfico de armas. Além disso, será criado uma linha de crédito de R$10 bilhões para estados e municípios investirem em equipamentos, tecnologia e estrutura para as forças de segurança. Reportagem Márcia Fernandes.
3: E a gente segue falando sobre esse plano lançado hoje, mais especificamente sobre o eixo voltado às políticas penais.
4: Está prevista a criação do Centro Nacional de Inteligência Penal, além da aquisição de equipamentos, realização de operações nacionais e capacitação de servidores.
3: E para falar mais sobre o assunto, temos conosco ao vivo pela internet o secretário nacional de Políticas Penais, André Garcia. Boa noite, secretário.
5: Boa noite, Luciana. Boa noite, Nazi Brum. Boa noite a todos os nossos ouvintes.
3: Secretário, no que se refere às políticas penitenciárias, o que o senhor pode falar para a gente sobre as medidas que serão adotadas e os investimentos que serão feitos, inclusive em presídios estaduais?
5: Bem, o nosso programa, ele teve uma premissa importante, que foi uma orientação do presidente Lula e do ministro Wellington César, de também aproveitar o que vinha dando certo, experiências exitosas e programas do governo junto com os estados e o Distrito Federal, que já estavam funcionando e que precisavam de certa forma de maior robustez e maior aporte financeiro. Essa premissa, por exemplo, foi a que regeu o eixo 1, que trata de asfixia financeira do crime organizado, e que teve como parâmetro a recente Operação Carbono Oculto, uma operação que foi realizada em parceria com a Receita Federal, Polícia Federal e o Estado de São Paulo, e foi muito exitosa porque atingiu fortemente a criminalidade organizada entranhada em instâncias de poder econômico que comumente não são atingidas em operações policiais. A mesma premissa nós usamos no sistema penitenciário, porque nós temos um modelo de excelência que é administrado pelo governo federal, que é o sistema penitenciário federal seguro, rígido, que permite um controle e monitoramento de diversas lideranças criminosas no nosso país. São 5 unidades, 5 presídios federais estão espalhados pelo país e são administrados pelo governo federal. E a nossa pretensão é, após identificadas as unidades, os presídios nos estados, que precisavam, porque abrigavam lideranças criminosas locais, precisavam de uma elevação do padrão de segurança, foi exatamente isso. Elevar o padrão de segurança para protocolos, treinamentos, capacitações e, importante, equipamentos de segurança similares ao que nós aplicamos nos presídios federais. E assim, isolar lideranças criminosas e não permitir que essas lideranças impactem na segurança pública do cidadão e da cidadã brasileira.
4: Secretário, uma das estratégias, como o senhor falou, é isolar essas lideranças criminosas. E uma das ideias é interromper a comunicação entre esses detentos. Como que está previsto nesse plano?
5: Bem, há um conjunto de ações que tem esse objetivo. Primeiro, reforçar, robustecer os protocolos de segurança nessas unidades dos estados, treiná-los, que é para aplicação de protocolos rígidos semelhantes ao que são aplicados no sistema penitenciário federal. Não há incidência, para que o nosso ouvinte, também quem está nos vendo aqui pelas redes sociais, não há incidência de celulares nem de objetos ilícitos nas penitenciárias federais. E nós queremos isso em todas as penitenciárias que nós escolhemos como mais sensíveis em todos os estados. Não queremos objetos ilícitos, não queremos celulares e não queremos nenhum tipo de droga ou arma branca ou qualquer outro tipo de artefato que seja utilizado contra os policiais penais, contra a sociedade. E essa foi a premissa, como eu disse, que foi implementada, que está sendo implementada, que será implementada com o nosso programa Brasil contra o Crime Organizado. Além do treinamento, nós vamos doar equipamentos que vão elevar o nível de segurança, treinar os policiais e servidores também para a utilização desses equipamentos. Por exemplo, eu posso dizer aqui drones modernos para vigilância, kits de varredura eletrônica que vão permitir levantar onde há aparelhos eletrônicos ligados ou desligados, celulares em presídios, identificar onde estão esses celulares e retirá-los das celas, se for o caso, aparelhos de raio-x, scanners corporais, e também o governo federal, de forma inédita, vai realizar a contratação de bloqueadores de celulares e vai, com essa contratação, disponibilizar para que os estados possam, nas unidades, aplicar essa tecnologia de silenciamento de comunicação. Então, além disso, nós vamos realizar operações programadas, que são operações voltadas para identificar esses equipamentos, esses aparelhos eletrônicos nessas unidades e retirá-las, que são as operações modo avião, que nós denominamos assim. Usamos um equipamento que permite o rastreamento de aparelhos eletrônicos, que são equipamentos nossos aqui da Secretaria Nacional de Políticas Penais e também da Polícia Penal Federal, e também a Operação MUTI, que é a operação organizada com os estados para retirada desses celulares e de qualquer outro material ilícito que esteja nas prisões. Ou seja, vamos atuar com inteligência, equipamentos, treinamento e operações policiais intensas, de modo a não permitir que haja comunicação desses presídios, desses indivíduos custodiados nesses presídios, para além dos muros das unidades penais.
3: Secretário, como é que vai funcionar esse Centro Nacional de Inteligência Penal? Ele vai ter ações integradas aí com todos os estados?
5: Exato, ele vai nos ajudar, inclusive, na coordenação dessas operações que hoje nós coordenamos aqui diretamente da Secretaria, as operações MUTI e Modo Avião, que são operações nacionais realizadas em diversos estados ao mesmo tempo. Vai congregar também policiais penais das diversas polícias estaduais, vai permitir um maior fluxo de informações, num modelo muito semelhante ao que se chama de Centro de Fusão de Informações, ou nos Estados Unidos conhecido como Fusion Centers, que são centros em que estão todas as agências policiais, no nosso caso, todas as polícias, representantes de todas as polícias penais, inclusive a federal, que vão conviver, trocar informações, coordenar operações e dar um dinamismo maior às ações no ponto de vista nacional.
4: Então tá ótimo, secretário. É uma área muito importante e o governo está de olho nisso, então, né?
5: Exatamente, é uma área fundamental para a segurança pública do cidadão brasileiro, né? É onde tudo começou, porque as organizações criminosas surgiram nos presídios e vão terminar, porque a determinação do governo é essa: controlar e manter esses indivíduos isolados e não permitir que haja comunicação nem influência na vida do cidadão que vive fora dos muros dos presídios.
3: Bom, nós conversamos com André Garcia, secretário nacional de Política Penal. Secretário, muito obrigado pela entrevista à Voz do Brasil.
5: Eu que agradeço a oportunidade, estou aqui sempre à disposição de vocês e dos nossos ouvintes.
4: O período de seca está começando na região central do Brasil.
3: E com ele vem o maior número de ocorrências de incêndios florestais.
4: Viaturas e equipamentos que vão ajudar no combate ao fogo foram entregues hoje pelo governo federal.
3: Os investimentos são do Fundo Amazônia e pela primeira vez serão aplicados nos biomas Cerrado e Pantanal.
6: Caminhões especializados no combate a incêndios florestais, caminhonetes 4x4 equipadas, sopradores e aeronaves remotamente pilotadas. Os equipamentos entregues nesta terça-feira vão fortalecer a atuação em áreas de difícil acesso e reduzir o tempo de resposta aos incêndios no Cerrado e Pantanal. O investimento total de R$ 150 milhões vem do Fundo Amazônia, administrado pelo Banco Nacional de Desenvolvimento Desenvolvimento Econômico e Social, BNDES. Segundo o ministro da Justiça,

0: Justiça e Segurança Pública, Wellington César Lima. Esse é o maior investimento já realizado pelo governo federal para ampliar o combate aos incêndios florestais. O ministro destacou ainda que a entrega vai agilizar o trabalho de combate ao fogo.
1: Cada minuto reduzido no tempo de resposta significa menos destruição ambiental, menos prejuízo econômico e mais proteção para a população brasileira.
0: Os equipamentos vão beneficiar os corpos de bombeiros militares do Piauí, Bahia, Goiás, Minas Gerais, Mato Grosso do Sul e Distrito Federal, além da Força Nacional de Segurança Pública e Brigadas Florestais. A medida faz parte da Política Nacional de Manejo Integrado do Fogo, criada em 2024 e gerida pelo Ministério do Meio Ambiente e Mudança do Clima. O ministro da pasta, João Paulo Capobianco, lembrou que o governo também tem fortalecido o planejamento e alcançado bons resultados no combate aos incêndios florestais.
2: Atualmente, nós temos reuniões a cada 2 meses com os maiores meteorologistas do Brasil e do exterior para monitorar permanentemente os cenários de risco climático e de risco, portanto, de incêndios. Esse dado é traduzido em planejamento, é levado para a sala de situação e articula e organiza a ação do governo federal. Nós, em 2025, reduzimos a área queimada no Brasil inteiro em 39%.
0: Esse é o primeiro investimento do Fundo Amazônia em biomas fora da Amazônia Legal. O fundo, restituído em 2023, após 4 anos de paralisação, já aprovou mais de R$ 400 milhões para apoiar os corpos de bombeiros de 9 estados da Amazônia Legal no combate a incêndios. Reportagem Gabriela Noronha.
3: O presidente Lula acaba de anunciar que zerou os impostos para compras de até $50 sobre compras internacionais online, tributos que ficaram conhecidos como taxa das blusinhas.
4: Segundo o secretário executivo do Ministério da Fazenda, Rogério Seron, essa medida só pôde ser anunciada após o combate ao comércio ilegal.
5: Isso só foi possível depois de um avanço muito significativo para regularizar o setor. O contrabando, que era uma marca presente nesse setor, ele foi eliminado. Agora um setor regularizado e continuará regular vai poder usufruir dessa isenção, dessa zeragem de tributação sobre esses produtos. Isso vai beneficiar a população mais carente, mais pobre, que utiliza muito dessas plataformas para adquirir produtos que são muito importantes para o seu dia a dia.
3: A mudança será publicada em edição extra do Diário Oficial de hoje e já passa a valer a partir de amanhã.
4: Estudantes com dívidas no Fundo de Financiamento Estudantil, FIES, podem realizar a renegociação de débitos a partir de amanhã por meio do Desenrola FIES.
3: Os contratos em atraso poderão ser quitados com desconto de até 99% sobre o valor da dívida.
4: A expectativa é atender mais de 1 milhão de estudantes.
6: Pode participar do programa quem teve contrato firmado até 2017 e que estava na fase de pagamento em 4 de maio de 2026. A negociação pode ser feita até 31 de dezembro deste ano. A expectativa é que mais de 1 milhão de estudantes sejam beneficiados com refinanciamento. O Desenrola FIES faz parte do novo Desenrola Brasil, programa lançado pelo governo federal no início deste mês para reorganizar a vida financeira de milhões de brasileiros e ampliar o acesso ao crédito em melhores condições. A medida, no entanto, não prevê a utilização do FGTS para abatimento das dívidas, como acontece em outras renegociações do Desenrola Brasil. Outra vantagem é para os estudantes que mantêm os pagamentos em dia. O programa oferece a possibilidade de quitação integral do débito.
4: Só o crédito de olho na safra 2026-2027.
7: Nas praias de Tamandaré, no litoral do Pernambuco, Fabrício do Nascimento aprendeu a pescar com os avós e se dedica à atividade artesanal ao longo de 20 anos. Recentemente, decidiu aumentar a renda e investiu na criação de abelhas. Durante a pandemia, o novo negócio virou um problema e o que antes era investimento virou dívida, como relembra Fabrício.
8: E foi na época que eu comecei a tirar meu primeiro empréstimo, foi em torno de R$ 2.500. Tive uns problemas no decorrer da pandemia, não tive condições de pagar.
7: Foi só no ano passado que Fabrício conseguiu a tão esperada saúde financeira nos negócios. O produtor rural aderiu ao programa de renegociação de dívidas do governo do Brasil. Os descontos permitiram que ele limpasse o nome e pudesse sonhar alto.
8: Quitei essa dívida em

0: investir na minha área da pesca e na área da apicultura. Eu estou querendo um investimento maior. Meu sonho é fazer minha agroindústria para produção de mel também.
1: O sonho de Fabrício e de outros agricultores rurais pode se tornar realidade com um novo Desenrola Rural. O programa permite renegociação e liquidação de débitos com descontos que chegam até 96% e atende quem tem débitos vinculados ao Programa Nacional de Fortalecimento da Agricultura Familiar, o PRONAF. Podem ser beneficiados agricultores familiares, assentados da reforma agrária, pescadores artesanais, povos e comunidades tradicionais e cooperativas da agricultura familiar. A expectativa é que os descontos ajudem os produtores a planejar a safra 2026-2027, como explica a ministra do Desenvolvimento Agrário e Agricultura Familiar, Fernanda Machiavelli.
2: Nós conseguimos, no âmbito do Desenrola Brasil, reabrir o Desenrola Rural. Agora, nessa nova rodada, nós de novo temos condições muito favoráveis para essa renegociação. São descontos bastante convidativos para conseguir promover essa regularização das dívidas dos agricultores familiares. Nós esperamos que a partir do Desenrola Rural, os agricultores familiares voltem a acessar o crédito do PRONAF, estejam na produção de alimentos, participando ativamente da ampliação da nossa safra 2026-2027.
1: A adesão ao Desenrola Rural pode ser feita até 20 de dezembro de 2026. Para as dívidas do PRONAF ou contratadas junto a instituições financeiras, a regularização deve ser feita diretamente nessas empresas. Se o débito estiver na dívida ativa da União, é possível limpar o nome diretamente no site do Regularize. Mais informações sobre o Desenrola Rural, acesse gov.br/mda. Reportagem Edinaldo Júnior.
3: E hoje a ministra do Desenvolvimento Agrário e Agricultura Familiar, Fernanda Machiavelli, apresentou um balanço das ações voltadas ao setor.
4: Ela destacou as políticas voltadas às mulheres rurais, com a implementação de 110 mil quintais produtivos, que são espaços de produção diversificada de alimentos saudáveis, sementes e insumos, fundamentais para a soberania e a segurança alimentar.
3: A União Europeia retirou o Brasil da lista de países autorizados a exportar produtos de origem animal destinados ao consumo a partir de 3 de setembro.
4: Por meio de nota, o governo brasileiro informou que recebeu com surpresa a notícia e que tomará prontamente todas as medidas necessárias para reverter essa decisão.
3: O chefe da delegação do Brasil junto à União Europeia já tem reunião agendada para amanhã com as autoridades sanitárias do bloco.
4: O Brasil é o maior exportador do mundo de proteínas de origem animal e o principal fornecedor de produtos agrícolas ao mercado europeu.
3: Todas as informações sobre pré-natal, parto, puerpério, cuidados com o bebê, vacinação, alimentação, saúde mental e rede de apoio, tudo em um único lugar.
4: E agora disponível também pelo celular com mais praticidade e segurança.
3: É a nova caderneta brasileira da gestante, lançada hoje no Rio de Janeiro pelo ministro da Saúde, Alexandre Padilha.
5: Márcia Silva de Araújo, de Planaltina, no Distrito Federal, está grávida de 4 meses. É a sua terceira gestação, mas ela ainda toma todos os cuidados necessários nessa fase. As vacinas estão em dia e todo mês tem consulta de pré-natal.
6: Saio de uma, já tem outra no outro mês. E é um momento muito delicado, que a mãe tem que ser acompanhada, sim. Você está gerando um bebê, você tem que ter uma assistência da família e do posto de saúde. Eu acho muito importante.
5: Para facilitar e ampliar a organização de exames de pré-natal e dos cuidados com as mães e seus bebês, o Ministério da Saúde lançou nesta terça-feira a nova caderneta brasileira da gestante. A versão reformulada do documento reúne todas as informações da mulher desde a gravidez ao pós-parto. Outra novidade é que o conteúdo da caderneta agora vai estar integrado com o Meu SUS Digital. Tudo na palma da mão, para garantir um atendimento mais qualificado às gestantes, de acordo com o ministro da Saúde, Alexandre Padilha.
7: Nós temos 85% das equipes de saúde da família no Brasil inteiro que usam já o prontuário eletrônico do Ministério da Saúde. Então, a expectativa é que ele fique na mão da gestante, na mão dos profissionais de saúde, como se fosse a verdadeira bíblia da gestação, do cuidado das mulheres no nosso país.
5: O documento também traz informações de cidadania, como saúde mental, luto materno e parental e violência obstétrica. e tem espaço para registros específicos sobre o acompanhante, métodos de alívio da dor, posições para o parto, procedimentos a serem evitados e rede de apoio. Maria Silva de Araújo, do Início da Matéria, aprovou a novidade.

0: vai melhorar bastante no sentido de facilitar a nossa vida. Hoje em dia também está sendo tudo digital, e aí eles vão passando do computador para o outro. Então, assim, é maravilhoso.
1: Além da versão digital, serão distribuídos 3 milhões e 200 mil exemplares da caderneta física em todo o Brasil. Reportagem Natália Koslick.
2: O acesso à caderneta brasileira da gestante é feito pelo aplicativo Meu SUS Digital, disponível para Android e iOS ou pela versão web da plataforma.
3: Abertas as inscrições para o Fórum Nacional da Rede de Parcerias, promovido pelo Ministério da Gestão e da Inovação em Serviços Públicos.
2: O evento busca aprimorar as políticas públicas e o impacto dos serviços na vida do cidadão, com mais de 240 painéis, palestras e oficinas.
3: O evento será realizado entre 9 e 11 de junho no Centro de Convenções Ulisses Guimarães, em Brasília.
2: As inscrições são gratuitas e podem ser feitas no endereço gov.br/rede de parcerias.
3: Essas foram as notícias do governo do Brasil.
2: Uma realização da Secretaria de Comunicação Social da Presidência da República.
3: Com produção da empresa Brasil de Comunicação.
2: Fique agora com as notícias do Poder Judiciário e do Congresso Nacional. Uma boa noite.
3: Boa noite para você e até amanhã.
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5: Você vai ouvir agora notícias do Poder Judiciário.
6: STF pede novas providências de órgãos para aprimorar transparência das emendas parlamentares.
7: STJ afasta indenização do DPVAT em acidente ocorrido durante prática de crime.
6: Justiça do Trabalho registra mais de 600 mil casos de assédio moral.
7: Boa noite, eu sou Marcela Luiza.
6: E eu sou Marcelo Della Libera.
7: Supremo Tribunal Federal pede novas providências para reforçar a transparência e o controle sobre as emendas parlamentares.
6: A decisão é do ministro Flávio Dino e envolve órgãos de fiscalização do Senado, do governo de São Paulo e da Justiça Eleitoral. Carolina Chaves.
8: Na decisão, Flávio Dino pediu ao Tribunal de Contas da União informações sobre o funcionamento de um painel de acompanhamento das emendas parlamentares e cobrou esclarecimentos da Controladoria Geral da União sobre limitações na estrutura do órgão. O ministro também quer explicações do Senado sobre a possibilidade de ampliar regras contra nepotismo envolvendo suplentes de senadores e familiares. Já o governo de São Paulo deverá esclarecer suspeitas de acordo político relacionado à destinação de emendas de bancada federal. A decisão ainda determina que assembleias legislativas e a Câmara Legislativa do Distrito Federal comprovem a adaptação das regras locais ao modelo federal de execução das emendas. O relator também encaminhou ao Tribunal Superior Eleitoral e à Procuradoria-Geral Eleitoral pedidos de análise sobre possíveis riscos de uso irregular de emendas parlamentares em campanhas eleitorais.
7: A indenização do extinto seguro DPVAT não é devida se o acidente de trânsito ocorreu durante a prática de crime.
6: Esse posicionamento é do STJ. Fátima Uchoa.
9: Um homem roubou uma motocicleta com a qual, logo depois, sofreu acidente de trânsito. Ele pediu a indenização do seguro obrigatório, o DPVAT, que hoje está extinto, e a Justiça do Paraná determinou o pagamento. No entanto, a quarta turma do STJ deu provimento ao recurso especial da seguradora. Para a ministra relatora Isabel Galotti, a existência de conduta dolosa da vítima afasta a cobertura securitária quando o risco é deliberadamente provocado, como no caso do roubo de veículo com o uso da motocicleta subtraída.
7: Justiça do Trabalho registra mais de 600 mil casos de assédio moral.
6: O levantamento considerou o período de 2020 a 2025. William Nascimento.
10: Nos quatro primeiros meses de 2026, já foram formalizadas mais de 30 mil ações por assédio moral. Ele está no comentário constrangedor, na punição injusta, na intimidação, em situações que afetem a dignidade de quem trabalha e causem danos à saúde física e mental. E a empresa é responsável por atitudes como essa. Se não cuidar do ambiente de trabalho, pode responder por isso. E esse é o alerta do coordenador-geral do programa Trabalho Seguro, ministro Agra Belmonte. Investimento é prevenir. custo é a empresa ter de pagar indenizações.
7: A partir do dia 15 de maio, pré-candidatos já podem começar a arrecadar dinheiro para financiar as campanhas das eleições gerais de 2026.
6: Um dos meios de arrecadação é por meio do financiamento coletivo, conhecido como vaquinha virtual. Estevam Furtado.
11: A vaquinha virtual já foi usada nas eleições de 2018, 2020, 2022 e 2024. O modelo, também chamado de crowdfunding, permite arrecadar recursos pela internet, por sites, aplicativos e plataformas digitais. As empresas que oferecem esse serviço precisam estar cadastradas e aprovadas pelo Tribunal Superior Eleitoral, além de serem contratadas antes por pré-candidatos ou partidos, conforme prevê a Lei das Eleições. A página sobre financiamento coletivo já está disponível no portal do TSE. Até agora, 4 empresas foram aprovadas para atuar nas eleições de outubro e outras 2 estão com cadastro incompleto.
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7: Uma boa noite.
6: Boa noite.
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3: Eu sou Paula Groba e estes são os destaques de hoje do Jornal do Senado, que começa agora. Plenário aprova renovação automática da CNH para bons motoristas. Avança projeto que endurece punições para fraudes no mercado financeiro. Aprovadas regras mais rígidas para o fechamento de escolas rurais. Boa noite. Motoristas com bom histórico no trânsito garantiram mais facilidade para renovar a carteira de habilitação. O plenário aprovou hoje a medida provisória que permite a renovação automática da CNH para condutores inscritos no Registro Nacional Positivo de Condutores, cadastro que reúne quem não cometeu infrações de trânsito no período de 12 meses. Mas o texto aprovado pelo Congresso inclui ainda a necessidade de exame médico para a renovação. A proposta segue agora para a sanção presidencial. Os detalhes com o repórter Alexandre Campos.
12: Relator da medida provisória, quando o texto esteve na comissão mista, o senador Renan Filho, do MDB de Alagoas, afirmou que dificultar o acesso à CNH impede que muitas pessoas entrem no mercado de trabalho.
13: É por isso que o Brasil vive, de certa maneira, um apagão de motoristas de caminhão, especialmente os caminhões de grande porte, porque a burocracia afugenta o jovem da primeira habilitação e, ao fazê-lo, afugenta também a formação de condutores profissionais.
12: A renovação automática da CNH deverá ser precedida de exames de aptidão física e mental. Essa exigência foi novidade, já que não constava no texto original da MP. Renan Filho acatou emenda para reintroduzir essa obrigatoriedade. De acordo com o texto aprovado, o motorista habilitado poderá optar pela CNH digital gratuita caso prefira não pagar pelo documento físico. A MP, que segue para sanção, ainda prevê a correção anual pelo IPCA dos valores referentes aos exames de aptidão física e mental e de avaliação psicológica a serem fixados nacionalmente pela União.
3: E brasileiros que sofrem com dores persistentes por meses ou até anos poderão ter atendimento mais especializado no SUS. O plenário aprovou um projeto que estabelece regras para o cuidado de pessoas com dor crônica na rede pública de saúde. A proposta garante atendimento integral aos pacientes e cria o Dia Nacional de Conscientização e Enfrentamento da Dor Crônica em 5 de julho. O texto segue para a sanção presidencial. Carros abandonados em ruas e terrenos públicos, além de prejudicarem a paisagem urbana, podem acumular água, atrair vetores de doenças e causar danos ao meio ambiente. E para enfrentar esse problema, a Comissão de Meio Ambiente aprovou um projeto que obriga os proprietários a retirar os veículos abandonados que representem risco à saúde pública ou ao meio ambiente. Os detalhes com Patrícia Oliveira.
14: O projeto do senador Confúcio Moura, do MDB de Rondônia, foi relatado pela senadora Tereza Cristina, do Progressistas de Mato Grosso do Sul. Ela alterou a lei do desmonte e o Código de Trânsito.

0: As retiradas de veículos e combater o mercado ilegal. A ideia é priorizar a chamada economia circular. Antes de reciclar ou descartar um veículo, será obrigatório tentar reaproveitar peças e componentes em boas condições, como destacou a senadora Tereza Cristina.
1: Com isso, damos um passo concreto para reduzir impactos ambientais, organizar o setor e transformar passivos em oportunidades. Unidades econômicas.
0: Empresas de desmontagem também terão de tratar corretamente fluidos e resíduos poluentes. O projeto segue para análise da Comissão de Assuntos Econômicos.
2: O senador Paulo Paim, do PT do Rio Grande do Sul, elogiou o programa Brasil contra o Crime Organizado, lançado pelo governo federal. Segundo ele, a iniciativa articula inteligência, integração entre os entes federativos e mais de 11 bilhões de reais em investimentos para o enfrentamento das facções criminosas. Paim destacou que o programa prevê ações contra a lavagem de dinheiro, o tráfico de drogas e o crime organizado nos presídios, além de medidas para aumentar a elucidação de homicídios. O senador também defendeu a importância de políticas sociais, educação e geração de emprego no combate à criminalidade.
3: O crime organizado não se combate apenas na ponta, no confronto direto. É preciso atingir suas estruturas, suas fontes de financiamento, sua capacidade de articulação e o seu poder de infiltração. Não basta prender executores, é preciso prender, mas também desmontar os esquemas de lavagem, recuperar ativos e cortar o fluxo ilícito que sustenta essas organizações.
2: Já o senador Esperidião Amin, do PP de Santa Catarina, criticou a decisão do ministro do STF, Alexandre de Moraes, que suspendeu a aplicação da lei da dosimetria até a análise do plenário da corte. Segundo o parlamentar, a medida representa interferência em uma decisão do Congresso Nacional. Amin também defendeu a revisão das penas aplicadas aos envolvidos nos atos de 8 de janeiro e afirmou que o Congresso deve avançar no debate sobre a anistia aos condenados.
4: Se ele acha que a lei é inconstitucional, ele tem que submeter imediatamente. Mas a lei entra em vigor. Quer dizer, agora o ônus da decisão do Supremo é do cidadão que foi beneficiado pela dosimetria. Quer dizer, a decisão soberana do Congresso fica condicionada ao despacho monocrático.
2: Dinheiro desviado, balanços maquiados e investidores enganados. Fraudes no mercado financeiro que podem causar prejuízos bilionários e abalar a confiança na economia passaram a ser alvo de regras mais duras no Senado. A Comissão de Assuntos Econômicos aprovou hoje um projeto que prevê a prisão para fraudes contábeis e a manipulação de informações que levem investidores ao erro no mercado de capitais. Os detalhes com a repórter Marcela Cunha.
5: A proposta da senadora Augusta Brito, do PT do Ceará, foi apresentada depois do caso das lojas americanas. O texto aprovado pune a fraude contábil, como alterar balanços, informar dados falsos ou esconder operações realizadas pela empresa. A pena prevista é de 2 a 6 anos de prisão e multa. O relator, senador Oriovisto Guimarães, do PSDB do Paraná, afirmou que o texto foi ajustado para deixar mais claro o que deve ser considerado crime, sem gerar insegurança jurídica no mercado de ações.
6: É preciso que essa legislação seja muito objetiva. Até porque nesse mercado de ações é impossível a qualquer administrador garantir resultados. Tá? É sempre uma dúvida. Mercado de ações você pode ganhar e você pode perder, no Brasil ou em qualquer lugar do mundo. Então nós precisamos tomar muito cuidado na tipificação desses crimes para não criar insegurança jurídica e para não criar mais ilusão ainda para o aplicador.
5: A proposta também prevê aumento da pena quando a fraude causar grandes prejuízos, atingir muitas vítimas ou abalar a confiança no sistema financeiro. Em caso de condenação, o responsável poderá ficar impedido de exercer atividade empresarial ou ocupar cargos de direção, conselho ou gerência. O projeto segue para a Comissão de Constituição e Justiça.
2: E o fechamento de escolas em áreas rurais, indígenas e quilombolas poderá ter regras mais rigorosas no país. O Senado aprovou um um projeto que impede que decisões baseadas apenas em custos definam um encerramento dessas unidades. A proposta que segue para a sanção presidencial determina que o fechamento dessas escolas leve em conta não só os critérios econômicos, mas também o impacto social, cultural e as condições de acesso dos estudantes à educação.

0: O repórter Rodrigo Rezende tem as informações.
1: A Comissão de Educação aprovou uma proposta apresentada pelo então senador Messias de Jesus, do Republicanos de Roraima, que cria normas para o fechamento de escolas rurais, indígenas e quilombolas. A relatora da proposta, senadora Jussara Lima, do PSD do Piauí, teve seu texto apresentado na comissão pela senadora Damaris Alves, do Republicanos do Distrito Federal. Ela destaca que o fechamento de uma escola não pode levar apenas em conta o aspecto econômico.
2: Assegurar que decisões dessa magnitude não sejam tomadas de forma discricionária ou baseadas unicamente em critérios, presidente, de eficiência econômica, sem a devida consideração dos impactos sociais, culturais e pedagógicos.
1: A proposta prevê que, em caso de necessidade de fechamento da escola, será assegurado à comunidade escolar o prazo de 1 ano para a solução dos problemas gerados pelo fechamento. Um dos itens que deverá ser observado é um estudo da distância a ser percorrida pelos alunos em uma possível nova escola. A proposta segue para a sanção presidencial.
0: Trabalhos técnicos de Eliseu Caires, o Jornal do Senado fica por aqui. Acompanhe agora as notícias da Câmara dos Deputados. Boa noite e até amanhã.
3: Jornal Câmara dos Deputados. Deputados analisam política para enfrentar os efeitos da seca no semiárido.
4: Projeto suspende pagamento de financiamento agrícola devido ao El Niño.
3: Comissão aprova punição para casos de violência digital contra a mulher.
4: Boa noite. Comissão aprova punição para uso de IA em ações de violência contra a mulher. A repórter Maria Neves nos conta sobre os casos.
5: A Comissão de Constituição e Justiça da Câmara dos Deputados aprovou o projeto de lei que torna crime alterar ou criar fotos, vídeos e áudios com uso de inteligência artificial para praticar violência contra a mulher. Quem incorrer na prática ficará sujeito à reclusão de 2 a 4 anos, além de multa. De acordo com o novo tipo penal, é crime adulterar, criar, manipular ou produzir fotos, vídeos e áudios utilizando sistemas de inteligência artificial. Para que a conduta seja punida, a manipulação deve ter o intuito específico de causar constrangimento, humilhação, assédio ou ameaça à mulher no contexto de violência doméstica e familiar. O relator, deputado pastor Marco Feliciano, do PL de São Paulo, destacou que a violência digital, ao distorcer a realidade e promover humilhações, assédios e ameaças, aumentam a vulnerabilidade das vítimas, causando danos emocionais e sociais.
6: Esse tipo de violência digital, que muitas vezes ocorre paralelamente a agressões físicas ou psicológicas tradicionais, amplifica o controle e o abuso sobre as mulheres, dificultando ainda mais o processo de superação e denúncia. É fundamental que a legislação avance na mesma velocidade que as tecnologias, garantindo que crimes cometidos por meio de inteligência artificial sejam tipificados e punidos de maneira adequada.
5: Ao apresentar o projeto, o deputado Fred Linhares, do Republicanos do Distrito Federal, também argumentou que a rápida evolução tecnológica possibilita a criação e a disseminação de conteúdos falsos e prejudiciais que aumentam ainda mais a vulnerabilidade das mulheres e agravam o impacto psicológico e social para as vítimas. A proposta, que torna crime alterar ou criar fotos, vídeos e áudios com o uso de inteligência artificial para praticar violência contra a mulher, ainda terá de ser votada pelo plenário. Da Rádio Câmara de Brasília, Maria Neves.
3: Justiça. Silvio Antônio, do PL do Maranhão, defende proposta de sua autoria voltada à imparcialidade do judiciário que determina uma quarentena para políticos que desejem ocupar cargos na magistratura. Para ele, os postos não podem ser utilizados como recompensas partidárias.
4: Silvio Antônio sustenta que o cidadão que necessita da justiça deve ser julgado com isenção e ser resguardado de decisões orientadas por agendas políticas e ideológicas. Ele entende que, atualmente, muitos representantes do judiciário Ministério têm desrespeitado essa determinação constitucional.
3: O pessoal entrou com uma ação direta de inconstitucionalidade no STF contra a redução de penas aos envolvidos nos atos de 8 de janeiro. Chico Alencar, do Rio de Janeiro, alega que a sessão do Congresso, que derrubou o veto presidencial à matéria, teve irregularidades.
4: Chico Alencar alega que qualquer anistia deve ser precedida de um debate com a população. Ele sustenta ainda que não houve arrependimento dos acusados para justificar o perdão e que a punição é necessária para proteger a democracia e garantir a ética na política nacional.
3: Sérgio Turra, do PP do Rio Grande do Sul, critica a decisão do STF que suspendeu a chamada Lei da Dosimetria, recentemente aprovada pelo Congresso Nacional. Ele afirma que a medida desrespeita a decisão da Câmara e do Senado.
4: Sérgio Turra pede abertura de processo de impeachment contra o ministro Alexandre de Moraes. Ele argumenta que o caso compromete a independência harmônica entre os poderes por invadir as competências do Legislativo.
3: Relações Exteriores. Luiz Lima, do Novo, do Rio de Janeiro, critica a participação de brasileiros em uma embarcação interceptada por Israel próximo a Gaza. O deputado afirma que a missão tem caráter de propaganda política favorável ao Hamas e não de ajuda humanitária à população palestina.
4: Luiz Lima questiona a incoerência de grupos que se colocam como defensores de causas internacionais, mas não enfrentam a violência no Brasil. Para ele, ao libertar os brasileiros, Israel age com mais senso de justiça do que o STF, no caso dos condenados pelo 8 de janeiro.
3: Política. De acordo com o Marcon, do PT do Rio Grande do Sul, recentes operações da Polícia Federal indicam o envolvimento de lideranças da oposição no escândalo do Banco Master. O deputado critica a articulação de projetos que, segundo ele, beneficiavam instituições financeiras com recursos públicos.
4: Na visão de Marcon, partidos de oposição priorizam interesses do setor financeiro em detrimento de pautas trabalhistas, como o fim da jornada 6x1. O deputado defende o aprofundamento das investigações sobre a atuação de agentes políticos no caso.
3: Segurança Pública. Reginaldo Lopes, do PT de Minas Gerais, elogia o lançamento do programa Brasil contra o Crime Organizado. O parlamentar lembra que o governo federal já encaminhou ao Congresso propostas de combate às facções criminosas e de integração das forças de segurança pública.
4: Reginaldo Lopes informa que o governo prevê investimentos de 11 bilhões de reais em ações de segurança. O deputado também destaca operações da Polícia Federal para enfraquecer financeiramente grupos ligados ao crime organizado.
3: Alexandre Lindemeyer, do PT do Rio Grande do Sul, classifica como histórica a criação do Programa Nacional de Combate ao Crime Organizado, lançado pelo governo federal. Ele elogia a articulação entre União, estados e municípios, além dos investimentos previstos para o setor.
4: Na visão de Alexandre Lindemeyer, o programa prioriza o combate ao financiamento do crime, ao tráfico ilegal de armas e à atuação de facções dentro dos presídios. Segundo ele, a proposta também amplia o controle nas unidades prisionais e fortalece as ações de inteligência.
3: Paulão, do PT de Alagoas, cumprimenta o Poder Executivo pelo lançamento do programa Brasil contra o Crime Organizado. A iniciativa prevê investimentos de 11 bilhões de reais para atacar o poder financeiro de facções criminosas em todo o país.
4: Paulão cita relações entre grupos criminosos, banqueiros e refinarias, como exemplo de ligações a serem asfixiadas pelo programa. Para ele, a presença de autoridades dos três poderes na cerimônia de lançamento demonstra a união de esforços em torno da solução para o problema.
3: Patrus Ananias, do PT de Minas Gerais, critica a proposta que permite ao trabalhador usar recursos do FGTS para comprar armas de fogo e munições. O parlamentar defende o fortalecimento de políticas públicas de proteção à população em vez de ações que ampliem o acesso a armamentos.
4: Patrus Ananias afirma que o enfrentamento da violência deve priorizar a estruturação das polícias, o controle de fronteiras e a luta contra o crime organizado. Na opinião do congressista, o uso de recursos do FGTS para a compra de armas não contribui para a redução dos homicídios no país.
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1: Meio Ambiente.
2: Avança nas comissões da Câmara a proposta que cria uma política para enfrentar os efeitos da seca no semiárido. A repórter Sofia Peçanha tem informações sobre o tema.
3: A Comissão de Meio Ambiente da Câmara dos Deputados aprovou o projeto que institui a política de convivência com a seca nordestina. A proposta prevê diretrizes para enfrentar os impactos da seca no semiárido brasileiro, por meio de ações como sistemas de monitoramento, planos de emergência para estados e municípios e investimentos em abastecimento de água. O texto destaca que a seca é um fenômeno natural e previsível da região, e por isso deve ser tratada com planejamento contínuo por parte do poder público. Entre os objetivos da política estão garantir acesso à água e à alimentação, reduzir desigualdades sociais e econômicas, estimular geração de renda, fortalecer a agricultura adaptada ao clima semiárido e promover a recuperação da caatinga. O relator da proposta na comissão, o deputado Fernando Mineiro, do PT do Rio Grande do Norte, destacou a necessidade de integrar políticas públicas já existentes e fortalecer a atuação conjunta entre União, estados e municípios.
4: O que nós fizemos foi adequar, né, os termos, o projeto, a toda uma política da questão do semiárido, né, a caatinga, né? Nós precisamos chamar a atenção e criar mecanismos como o projeto, como o substitutivo que apresentamos, determina. É preciso integrar as ações. Nós temos uma questão grave no Brasil, que é a invisibilidade, digamos assim, do que acontece na caatinga.
3: A proposta também institui três programas nacionais: o Programa de Segurança Hídrica do Semiárido, voltado à ampliação do abastecimento de água, o Programa Semiárido Produtor de Energia, que incentiva a geração de energia solar, e o Programa de Preservação, Regeneração e Uso Sustentável da Caatinga. O projeto estabelece ainda a meta de preservar pelo menos 17% da caatinga por meio de unidade de conservação de proteção integral, no prazo de 5 anos, além de contar com incentivo ao pagamento por serviços ambientais e a projetos de crédito de carbono, com prioridade para inclusão de pequenos produtores e comunidades locais. Para o deputado Fernando Mineiro, as medidas previstas no texto ajudam a estruturar uma política pública permanente para o semiárido brasileiro.
4: O PL conforma uma agenda coerente com a necessidade de previsibilidade climática, integração federativa e proteção de populações vulneráveis.
3: A autora da proposta, a deputada Isa Arruda, do MDB de Pernambuco, afirma que o semiárido brasileiro concentra cerca de 22 milhões de pessoas e enfrenta problemas históricos relacionados à pobreza, ao acesso à água e à vulnerabilidade climática. Ela destaca que a política pretende estimular o desenvolvimento sustentável do semiárido e ampliar a preparação das comunidades para enfrentar períodos prolongados de estiagem. Agora, a proposta que institui a política de convivência com a seca nordestina aguarda análise da Comissão de Finanças e Tributação. Da Rádio Câmara de Brasília, Sofia Peçanha.
1: Desenvolvimento Regional.
5: Bebeto, do PP do Rio de Janeiro, faz uma prestação de contas do seu mandato e destaca o envio de recursos para São João de Meriti. Segundo ele, as verbas foram destinadas principalmente às áreas de saúde, infraestrutura e equipamentos públicos do município.
2: O parlamentar também menciona investimentos em espaços esportivos, reforço da segurança pública e melhorias na mobilidade urbana da Baixada Fluminense. De acordo com Bebeto, as ações buscam ampliar a qualidade dos serviços e a infraestrutura local.
5: Do Rocha, do MDB, enaltece o legado de José Sarney à frente do governo do Maranhão. Na avaliação do deputado, a gestão do político foi marcada por obras estruturantes que impulsionaram o desenvolvimento urbano e econômico, principalmente da capital São Luís.
2: O deputado também ressalta iniciativas voltadas à educação durante o período. De acordo com Hildo Rocha, a implantação de ensino mediado por televisão e a ampliação da rede escolar contribuíram para aumentar o acesso dos jovens maranhenses à educação.
5: Albuquerque, do Republicanos, cumprimenta a atual gestão de Roraima. Ele destaca ações urgentes na área de saúde e segurança para recuperar a dignidade da população e a assinatura da progressão de perto de 1.700 servidores, aguardada desde 2022.
2: O deputado ressalta ainda a regularização de salários atrasados e a nomeação de comandantes mulheres na polícia para priorizar o combate à violência do gênero. Albuquerque elogia ainda a iniciativa de colocar a aeronave oficial para atender emergências de saúde e de segurança.
1: Transportes.
5: Charles Fernandes, do PSD da Bahia, cobra do governo federal a retomada das obras da ferrovia Oeste-Leste, especialmente no trecho entre Caetité e Oeste Baiano. O deputado afirma que a paralisação compromete investimentos já feitos há quase 20 anos, sem resultado concreto para a população.
2: Charles Fernandes ressalta que a ferrovia é essencial para escoar a produção agrícola do oeste da Bahia até o Porto Sul, no litoral do estado. Ele avalia que a redução de dependência do transporte por caminhões pode ampliar o desenvolvimento econômico na região.
1: Agricultura.
5: Heitor Xu, do PSD, manifesta apoio aos produtores de tabaco do sul do país e repercute protestos realizados no Rio Grande do Sul. O deputado afirma que os agricultores enfrentam dificuldades com a classificação do produto, redução de preços e altos custos de produção.
2: Ele critica ainda medidas que, em sua visão, penalizam o setor produtivo do tabaco e cobra mais atuação da vigilância sanitária sobre a circulação de cigarros eletrônicos. Para Heitor Xu, a falta de controle sobre esses produtos também amplia riscos à saúde e fortalece o mercado ilegal.
5: Proposta de Dr. Flávio, do PL do Rio de Janeiro, pretende simplificar a comercialização de alimentos artesanais fora dos limites municipais. Para tanto, ele sugere padronizar a fiscalização entre os diferentes órgãos e unificar as licenças no selo de inspeção municipal.
6: E o selo de inspeção municipal, se ele for bem inspecionado na cidade, o mesmo profissional que faz a inspeção, ele vai fazer também a nível estadual e a nível federal. E cabe ao Ministério da Agricultura, o MAPA, essa autorização para que esse produto possa ser comercializado fora do seu município. Então, o que a gente quer hoje é simplificar que o nosso pequeno e médio produtor artesanal, que já herdou da sua família essa produção, ele consiga comercializar o seu produto. O Brasil hoje tem mais de 5.600 municípios e quase todos eles têm agricultura familiar e o produtor artesanal. Então, esse projeto só é um parágrafo na lei que autorize o nosso pequeno e médio produtor a comercializar o seu produto em municípios vizinhos.
2: De acordo com o Dr. Flávio, a escolha por um único selo vai impedir a apreensão e descarte de alimentos seguros para consumo ocasionados por entraves burocráticos. Ele pondera ainda que o texto incentiva investimentos em servidores locais para suprir a carência de fiscais sanitários.
5: Zé Neto, do PT da Bahia, celebra a aprovação pela Câmara da suspensão da importação de cacau da Costa do Marfim. Segundo ele, a medida busca proteger a produção nacional, especialmente nos estados da Bahia e do Pará, diante de riscos sanitários para o setor.
2: O parlamentar também destaca a articulação política em torno do projeto de sua autoria que barra a importação de cacau africano. Zé Neto argumenta que a proposta representa uma defesa da cadeia produtiva do cacau e da agricultura familiar brasileira.
1: Comissões.
5: Comissão aprova projeto que suspende pagamentos de financiamentos agrícolas por causa dos efeitos do El Niño. A repórter Silvia Munhato explica a medida que foi estendida para todo o país.
7: A Comissão de Agricultura da Câmara dos Deputados aprovou o projeto que suspende por 3 anos o pagamento de empréstimos agropecuários por produtores afetados pelo fenômeno climático El Niño. O El Niño é um fenômeno climático caracterizado pelo aquecimento anormal e persistente da superfície do Oceano Pacífico, na linha do Equador. O texto lista 9 tipos de programas de financiamento que só deverão ter os pagamentos retomados 1 ano após o fim da suspensão e em 3 parcelas anuais. O projeto original do deputado Léo Prates, do Republicanos da Bahia, citava apenas a região conhecida como Mato Piba, formada pelos estados do Maranhão, Tocantins, Piauí e Bahia. Mas o relator, deputado Coronel Meira, do PL de Pernambuco, estendeu a proteção aos atingidos em todo o país.
8: Considerando o caráter nacional e dinâmico dos efeitos do El Niño, mostra-se mais adequado e justo estender a abrangência da medida a todos os produtores rurais dos estados atingidos por estiagens severas, chuvas extremas e outros eventos correlatos e relacionados ao referido fenômeno.
7: A proposta que suspende pagamentos de empréstimos de produtores rurais afetados pelo El Niño será analisada agora pelas comissões de Finanças e Tributação e de Constituição e Justiça. Da Rádio Câmara de Brasília, Silvia Minhato.
1: Saúde.
2: Geraldo Rezende, do União de Mato Grosso do Sul, alerta para o surto de chikungunya nas aldeias Jaguapiru e Bororó, em Dourados. Ele informa que viabilizou a construção de novas unidades de saúde, a entrega de 300 novas casas para as famílias e a licitação de uma nova rede de abastecimento de água.
9: Nós conseguimos colocar uma emenda para a licitação acontecer o mais rápido possível para iniciar uma construção de nova captação, reservação e distribuição de água na reserva indígena de Dourados. É um assinte a gente verificar que crianças com 7, 8 anos carregando lata de 20 litros de água barrenta e de pessoas idosas com 80, 100 anos carregando lata de água de 20 litros.

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1: Muito boa noite para você, sintonizado aqui com a gente na Rádio Nacional. Eu sou Márcia Dias e seguiremos juntos aqui.
2: 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Nova Paranaíba e a hora certa.
3: 20 horas e 2 minutos.
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0: Sai pra lá, seu louco.
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2: E a hora certa.
3: 20 horas e 14 minutos.
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0: 20h27.
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0: Bosque Vinícius.
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0: Obrigado.
1: Lindo. Foi demais.
0: Lucas Luque, Lawana Prado.
1: Lawana Prado e Lucas Luque. Obrigada.
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3: 20h40.
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